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1: Olá, boa noite e bem-vindos a mais uma Hora Sonora. Esta semana a playlist volta a ser mais eclética, mas é construída como um espelho desconfortável do nosso tempo. É uma playlist baseada na tecnologia, na alienação, na revolta, na esperança e na contradição. Entre clássicos visionários e temas mais recentes, vamos atravessar várias décadas a fazer a mesma pergunta. O que é que mudou realmente? Uma seleção que nos permite dançar, protestar, observar e por vezes também gritar. E vamos começar pelo reflexo, abrindo com um tema sobre a identidade e a ilusão. O tema chama-se Reflector, dos Arcade Fire, que nos fala de ver-nos uns aos outros através de superfícies mais distorcidas, como a tecnologia, na fama e com o ego. Vamos ouvir então este ritmo quase ritualístico dos Arcade Fire.

A seguir, un clássico frio e profético de Gary Numan. Our Friends Electric é a solidão mecanizada e a confusão entre humanos e a máquina. Muito antes disso, ser conversa corrente.

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continuamos com um fragmentado, ansioso e imprevisível Paranoid Androides Radiohead, que é um retrato sonoro da sobrecarga mental moderna, onde nada encaixa totalmente, mas tudo faz sentido em conjunto.

Agora vamos trazer a música pop mais sombria e irónica com os MGMT e o tema Little Dark Age, um comentário sobre o medo, a decadência cultural e a nostalgia embrulhado numa estética quase dançável.

Agora já não temos metáforas sutis. Com 1975, Love It If We Made It, é um inventário cru do caos contemporâneo, dito de frente, com urgência e desconforto.

centro moral desta playlist, palavra falada como arma, lembrando que a mudança real não é espetáculo nem algoritmo, temos agora The Revolution Will Not Be Televised, de Gil Scott-Heron.

A seguir, depois da consciência, vamos à consequência com um tema chamado Mass Destruction do grupo Faithless, um tema que carrega peso, tensão e conforto, seja político, social ou interior.

Agora vamos a uma pausa melancólica, com Bittersweet Symphony da Verve, o tema da luta individual dentro de um sistema maior, com beleza suficiente para nos enganar por um momento.

agora temos cá um aviso sobre o progresso sem direção, embalado numa energia irresistível, com groove e com crítica de mãos dadas, com este tema da Jamiroquai, chamado Virtual Insanity.

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1: E agora trazemos uma novidade, que é Boko Yacht, com o tema 9 to 5, que nos escreve este peso do trabalho, do tempo imposto e da supervivência diária, direto, físico e humano. 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

sabe o que faz, escreve certo por linhas tortas. Quem canta, quem inicia a edição de hoje de Sons e Melodias é Matai e Matias Damasio, com esta canção escrita no ano passado, com uma letra poderosa, fala sobre o amor, sobre os reencontros também, sobre a esperança. E que esta noite seja isso mesmo, cheia de esperanças, um renovar de forças. Sons e Melodias com Cristina Rodrigues, até bem pertinho da hora certa, nos 100.0, nos 92.5 e, como também já sabe, através da emissão online www.rcb-radiocovadabeira.pt. Prometo que a noite é calma, a viagem é doce, é serena. Quem canta para os braços da minha mãe só poderia ser mesmo Pedro Brunhosa e Ana Moura. Logo depois, Ricardo Oliveira. Boa noite, seja bem-vindo.

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A voz rouca e poderosa de Bonnie Tyler, esta cantora britânica, nascida no País de Gales, ouvimos o tema lançado em 1986, Limelight. Para trás, Brian May, Too Much Love Will Kill You. Vamos buscar o álbum Back to the Light, 1992, é com toda a certeza música intemporal. E se só agora chegou até nós, seja bem-vindo a Sons e Melodias na sua rádio, na Rádio Cova da Beira. Até bem pertinho da hora certa, música calma para fazer viajar sem sair de lugares. E não vamos deixar esperar mais. Bruce Springsteen e ainda Bryan Adams com Please Forgive Me. Boa noite.

Lover-wine, as vozes do estudo musical francês com sucesso nos anos 80, os Century. Sons e Melodias é um programa que conta com uma reposição que acontece na madrugada de sexta para sábado, entre as 2 e as 3 da manhã. Sons e Melodias, um programa onde é livre de seres, onde é livre de sentir, onde as músicas merecem ser ouvidas e têm sempre o papel principal, tal como a que vamos ouvir agora, Extreme, recordar More Than Words. Depois, I Started a Joke, com os Fade No More. Boa noite.

Mais e tu, Metallica, diria eu, em 1987, Alone com Hearts. Estamos a poucos minutos da hora certa, sons e melodias nesta noite, está quase, quase a terminar. Para nos levar até lá, três vozes de três irmãos, Isaac, Taylor e Isaac. São os Hanson, I Will Come To You, esta banda americana. Não me posso despedir sem agradecer a sua presença aí desse lado. Já sabe que a sua companhia é imprescindível para este programa. Marcamos um novo encontro no próximo dia 28, às 23 horas. Não se esqueça de ser feliz. Existe apenas um momento para isso e é este. Esse momento é o presente. É tudo aquilo que nós temos. Um passo de cada vez. O caminho faz-se caminhando. Basta acreditares. Boa noite.

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Ora então, boa tarde, amigos. Cá estamos nós para mais uma emissão dos Sons do Mundo. Sejam muito bem-vindos. Aquele programa diferente, mas sempre pelos Sons do Mundo. Obrigado por estarem desse lado e embarcarem comigo nesta viagem todos os domingos, aqui nesta Rádio da Beira para o Mundo, a Rádio Cova da Beira, nas frequências 92.5 e 100.0 FM. Acreditem que é de facto muito bom para mim saber que têm estado connosco desse lado. Bem-ajam. Quanto à emissão de hoje, vamos como sempre recordar grandes sucessos da produção musical nacional e internacional. E hoje vamos abrir com um tema que também marcou a minha vida e confesso que já não ouvia há alguns anos e que muito menos passei aqui neste programa. E já lá vão quase 5 anos e eu nunca tinha passado este tema. É hoje. Uma enorme bem-aja à ouvinte que sugeriu este tema, alguns numa conversa por aí. Esta é a riqueza dos Sons do Mundo, ou seja, os ouvintes fazem parte dele. Não há rádio sem ouvintes, meus amigos. Bem-ajam por comparecerem sempre aqui nos Sons do Mundo. Bem-ajam a todos vós. E então cá vai. Ora, ouçam o tema e as vozes que aí vêm. Fiquem comigo até às 14.

Maravilhoso, este 7 Seconds Away de Nana Cherry e o Sonador. Que tal? Que acham? Maravilha. Há quanto tempo eu não passava isto? Este tema a abrir esta emissão. Maravilhoso, este 7 Seconds Away de Nana Cherry e o Sonador. Que tal? Que acham? Maravilha. Há quanto tempo eu não passava isto? Este tema a abrir esta emissão de hoje. Há uns anos que eu não ouvia isto, já disse várias vezes. E é assim, abrimos esta emissão dos Sons do Mundo. Já de seguida, vamos até a um hotel que acho que todos vocês conhecem. Ora, vocês.

Mas que maravilha. Este Wind of Change dos Scorpions. Não acham? Maravilha. Já de seguida, vem aí outro grande sucesso, mas um grande sucesso dos enormes Dire Straits, a banda de Mark Knopfler.

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E assim, acabamos de ouvir este enorme sucesso dos grandes Pink Floyd com Wish You Were Here. Meus amigos, se só agora entraram em sintonia connosco, sejam demais bem-vindos e saibam que está com a Rádio Cova da Beira e estes são os sons do mundo com este vosso amigo Nuno Bichinho todos os domingos entre as 13 e as 14. Muito obrigado por estarem desse lado. Continuemos então com esta emissão. Já de seguida, vamos recordar a voz celestial da menina Celine Dion.

E assim, acabamos de recordar um grande sucesso de Mr. Bryan Adams com Heaven. Espero que estejam a gostar, meus amigos, sinceramente. Agora é a vez de irmos até Itália com, confesso, uma das vozes de estilo que marcaram e marcam a minha vida, a menina Laura Pausini. Pois claro.

Fantástico este tema, não acham? Este leve beijo triste de Paulo Gonzo com Lúcia Muriz. Meus amigos, estamos muito perto do final desta emissão dos Sons do Mundo. À boa maneira, Beirã, bem hajam por me terem feito companhia. Marcamos então um encontro, como sempre, para o próximo domingo, às 13. Por hoje, vamos deixar cair o pano em português com a voz doce e inconfundível de Mafalda Veiga, com o tema Cada Lugar Teu. Até ao próximo domingo, amigos. Boa semana, plena de serenidade. Até domingo.

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0: Olá, Viva, muito bom dia. Esta é a edição de Encontro na Rádio Cova da Beira, o seu programa de domingo entre as 10 e as 11 da manhã. Espero que esteja a passar um excelente fim de semana e uma manhã de domingo fantástica na companhia da Rádio Cova da Beira. Dia 17 de maio de 2026, como é habitual, começamos com música para o início do nosso programa e hoje com Ana Briços, aqui connosco, que é feito desse amor. Agora, o habitual espaço AIS. Olá, Viva. Muito bom dia.
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2: O terror voltou a ensombrar Cabo Delgado. Grupos armados, grupos jihadistas ligados ao Estado Islâmico, atacaram na tarde de 30 de abril a localidade de Meza, na diocese de Pemba, e queimaram e vandalizaram e destruíram a igreja construída em 1946, símbolo da evangelização daquelas terras do norte de Moçambique. A igreja ficou reduzida a escombros, nem a escola primária da missão católica foi poupada. Como se tudo isto não bastasse, os terroristas raptaram e levaram consigo cerca de 20 de populares. Não se sabe nada deles, do que lhes aconteceu, onde estão, como estão. Durante o ataque, como contou o bispo de Pemba à Fundação AIS, os terroristas lançaram mensagens de ódio contra os cristãos. O que está a acontecer em Moçambique é preocupante e devia sobressaltar-nos. Este é um país profundamente empobrecido, que vive o dia-a-dia com enormes dificuldades e agora, desde 2017, tem de enfrentar também a fúria destes terroristas do Estado Islâmico, que querem impor ali um califado onde os cristãos não têm lugar. Há mais de 6.300 mortos e mais de 1.300.000 deslocados. Mas apesar de toda esta violência, apesar de toda esta barbaridade, os cristãos de Cabo Delgado, os cristãos de Moçambique continuam a rezar, continuam a ir às suas igrejas e capelas, continuam a assumir a sua fé em público. É incrível o exemplo de coragem destes homens e mulheres que rezam, tal como nós, em português.
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0: Espaço AIS sempre na abertura do nosso programa Encontro, aos domingos, aqui no FM Estéreo da Rádio Cova da Beira. Vamos consigo até às 11 da manhã. Bom dia.

0: a semana que findou foi também marcada por essa comemoração do Dia da Europa na Euroas, uma zona, uma região com vários territórios e que todos os anos assinala precisamente este Dia da Europa. Foi na cidade do Fundão, na Praça do Município, que decorreu essa cerimónia, onde estiveram presentes representantes de várias escolas profissionais, que assim deixaram também o seu testemunho. Mais do que isso, em termos da gastronomia, na parte da tarde, precisamente, da passada quinta-feira, houve lugar também a essa degustação de vários produtos. Mas quisemos, obviamente, estar presentes e o jornalista RCB, Nuno Miguel, ouviu o Presidente da Câmara Municipal do Fundão, entre outros oradores, sublinhar a importância da Europa para Portugal e também para a nossa região. Vamos ouvir.
1: A iniciativa contou com o envolvimento de 8 escolas profissionais de Portugal e Espanha e que este ano foi dedicada às temáticas da cozinha e da alimentação saudável, onde os alunos participaram num conjunto de atividades para estreitar as relações entre as comunidades escolares envolvidas. Miguel Gavinhos refere que o município do Fundão sempre fez questão de assinalar o Dia da Europa como uma forma de reconhecimento às perspectivas de desenvolvimento que a integração europeia trouxe ao concelho.
2: Se não fosse a União Europeia, nós, porventura, regressaríamos à Idade da Pedra. E eu poderia dizer que nós, do ponto de vista daquilo que tem sido o nosso percurso de desenvolvimento no Concelho do Fundão, nós estamos a falar do aproveitamento de mais de 250 milhões de euros de fundos comunitários que possibilitaram transformar por completo este concelho. Não diria que está tudo feito, mas nós também devemos saber reconhecer o bem que nos fez.
1: Cristina Oliveira, vice-presidente da Comissão de Coordenação e Desenvolvimento da Região Centro, destaca o envolvimento de alunos que escolheram o ensino profissional numa área que fortemente está enraizada na cultura da Península Ibérica e numa Europa que deve ser preservada por todos.
3: Esta cooperação entre territórios numa Europa que é para nós cada vez mais importante, até porque é todos os valores que ela transporta consigo e que nós temos que preservar num mundo que sabemos que está em grande transformação. Esta Europa que talvez aos jovens que estão aqui hoje é uma realidade já assente, assumida. Temos hoje Portugal, Espanha, uma Península Ibérica que está unida a outros países que formam esta União Europeia que temos todos que preservar.
1: Luís Martínez, chefe da ação exterior da Junta da Extremadura Espanhola, sublinha que em tempos de incerteza, como os que o mundo está a viver, é fundamental que a União Europeia se apresente cada vez mais forte, uma missão em que estes jovens devem assumir um papel determinante.
4: Em tempos de incertidumbre, em tempos de incertezas, em tempos de fake news, nuestra maior certeza para as regiões da Euroase, para o centro, para o Entejo, para Extremadura, las certezas tienen que venir seguramente de la idea europea, del pensamiento de los padres fundadores que se les ocurrió crear una confederación de estados que luego poco a poco fuera trasladándose y convirtiéndose en lo que después se ha convertido en la Unión Europea.
1: Sonia Ramos, vicepresidente da CCDR do Alentejo, sublinha que a realização de iniciativas deste tipo é fundamental para fortalecer a ligação entre os dois lados da fronteira e, simultaneamente, reafirmar o compromisso de toda a Península Ibérica com os princípios da União Europeia.
5: Este ano comemoramos, como foi dito, mas não quero mais assinalar, os 40 anos de adesão de Portugal e Espanha à União Europeia. Uma data particular de grande importância para todos nós. A adesão à União Europeia serviu e permitiu que Portugal e Espanha crescessem economicamente, mas sobretudo do ponto de vista do desenvolvimento humano, que é, no fundo, aquilo que importa. Para os nossos jovens, e a eles que me dirijo sobretudo, esta viagem, este peripé, para este convívio, é muito mais do que um conjunto de atividades. É muito mais do que um almoço partilhado. É a oportunidade de conhecer pessoas, sítios, colegas, onde nunca estiveram, provavelmente, mas que podem vir a estar. E isto é o mais importante deste dia.
1: Um dia que vai voltar a ser comemorado em 2027, em território de Espanha, numa localidade que deve ser escolhida até ao final do corrente ano letivo.
0: Foi assim, no Fundão, esta comemoração do Dia da Europa. De resto, no dia 9 de maio é que, em termos oficiais, é assinalado o Dia da Europa, mas no âmbito deste projeto, precisamente foi aqui no Fundão que este ano aconteceu, para o ano será num outro local, mas como acabamos de ouvir, tudo a sublinhar a importância da Europa nos nossos dias. Não é uma coisa que está longe de nós, bem pelo contrário, as decisões tomadas ao nível da União Europeia têm interferência, no fundo, diária no nosso cotidiano. Por isso é bom estarmos informados sobre o funcionamento e sobre as decisões que são tomadas. Até às 11 da manhã, aqui no FM Estéreo da Rádio Cova da Beira, encontro.

0: O Canta Alentejanos, aqui pelo Grupo Coral de Cantares Regionais de Portel, com lindo ramo verde escuro. Fazemos também esta viagem pela música, obviamente, portuguesa, aqui na Rádio Cova da Beira. E também nesta semana recebemos uma visita fantástica de jovens, de docentes, que estão num programa Erasmus e que vieram até nós, Chequia, Roménia e também Estónia e Portugal, através do Agrupamento de Escolas do Fundão, e vieram conhecer, obviamente, aqui a nossa região, o concelho. E fizeram aqui também um ponto de paragem na Rádio Cova da Beira. O jornalista RCB, Nuno Miguel, fez as honras da casa e falou precisamente com alguns dos protagonistas. É precisamente esse convite que faço para escutarmos.
1: Um projeto que foi executado ao longo dos últimos 2 anos, refere o docente João Teodósio, e que está assente em conceitos como a generosidade, a empatia e a tolerância, tendo permitido recolher um conjunto de boas práticas que agora vão ser disseminadas em todas as escolas parceiras.
2: O balanço é muito positivo. Nós temos tido experiências excelentes e relatos de práticas excelentes por parte das 4 escolas que podemos replicar em vários sítios nestes 4 países que estão unidos agora ao abrigo desse tema. Falamos de generosidade, de empatia, de tolerância, de ser capaz de levar escolas, pessoas, alunos a aceitarem melhor os outros, especialmente isso. Nós temos um tema de trabalho que é a generosidade, a empatia e a tolerância, que tem a ver com a integração de pessoas com maiores dificuldades nas escolas, sejam refugiados, imigrantes, vítimas de bullying, enfim, vítimas de outras situações. Pelo que é importante que as escolas destes 4 países consertem estratégias e trabalhem no sentido de minimizar essas situações.
1: Professora na Chequia, Alexandra, expressa-se em português. Já é a segunda vez que está envolvida em projetos deste tipo e, por isso, não quis perder a oportunidade de regressar à região.
3: É a segunda vez que eu vim para Fundão, já vim uma vez, já fazem 4 anos, e quando apareceu essa oportunidade, me perguntaram se eu queria vir para cá de novo, entre os países, quando a gente faz a parceria, e eu escolhi voltar para cá porque a primeira oportunidade que eu tive foi maravilhosa. Então, eu queria rever as pessoas, porque realmente é uma parceria que a gente faz amizades, e por isso estou aqui de novo e não me arrependo da minha escolha.
1: Kadria é professora da Escola da Estónia que está envolvida neste programa e destaca as visitas efetuadas quer à Quinta Pedagógica, mas também ao Centro de Migrações.
4: We visited the migration center. It was so important to learn about the work they do here.
0: Visitámos o Centro de Migrações e foi muito importante perceber o trabalho que é aqui realizado. Na Estónia não temos muitos refugiados ou migrantes. Ouvimos as suas histórias nas notícias e também em filmes, mas hoje podemos conhecer essas pessoas e as suas histórias de vida. Isso foi muito impactante. Ah, também visitámos a Quinta Pedagógica e fiquei encantada com as paisagens e com o trabalho que é ali realizado.
4: The work they do up in the mountains is spectacular, and the views, of course, are wonderful as well.
1: Professora de Línguas e Literatura na Roménia, Catalina esteve pela primeira vez em Portugal e destacou como um dos pontos altos a visita efetuada à RCB.
4: It's magnificent because
0: Foi uma experiência magnífica. Tive oportunidade de conhecer uma cidade pequena, mas que tem uma grande alma. E a experiência na rádio foi marcante. Perceber a forma como os profissionais fazem muito pelas pessoas que vos ouvem e que querem saber mais sobre o que se passa à sua volta. Espero que continuem a fazer este trabalho.
1: Catalina é professora de Eva, a aluna romena que fez parte desta comitiva, que destaca a oportunidade de conhecer o Fundão, mas também os estúdios da rádio.
0: A rádio foi um sítio muito interessante para visitar, mas sobretudo para a ouvir. Este é um lugar histórico e importa também sublinhar a coragem que têm em mantê-la em atividade. Gostei muito também de conhecer o Fundão, uma cidade muito bonita. As pessoas receberam-nos de forma calorosa. Gostei muito disso.
1: Na Estónia, Marcos já teve a oportunidade de visitar alguns estúdios de gravação, mas confessa que aprendeu muito sobre a forma como é feita a operação dos meios de comunicação.
0: Foi muito interessante estar aqui. Não foi a primeira vez que estive num estúdio de gravação. É interessante perceber as diferenças que existem na forma de trabalhar em diferentes países. Neste caso, o trabalho que é feito numa pequena cidade é igual ao de uma cidade maior. Foi muito bem acolhido e pude perceber como é que tudo funciona.
1: Carolina, a aluna da Chequia, confessa ter ficado fascinada com a região, mas também com a rádio, prometendo ouvir a RCB quando regressar a casa.
0: Foi a primeira vez que tive a oportunidade de visitar um sítio como este e, na minha opinião, é muito interessante. Nunca tinha visto nada semelhante. A forma como funciona e tudo o que é necessário para emitir algo para o mundo. A vossa mensagem é, sem dúvida, inspiradora e penso que estão a fazer um excelente trabalho ao longo destes 40 anos. Quando regressar a casa, vou estar atenta e ouvir as vossas emissões.
1: Já conhecia a rádio onde colaborou há anos atrás na realização de um programa. Eduarda é aluna do Agrupamento de Escolas do Fundão. No final da visita, referiu que foi possível ter uma percepção muito diferente do trabalho que é desenvolvido pela RCB.
5: Há 5 anos atrás eu estive aqui na rádio a desenvolver um programa, mas apenas vi a entrada e o Estúdio 4. E hoje eu tive a oportunidade, que para muitos não a conseguem ter, mas eu tive essa oportunidade de vir cá e visitar tudo, ver como é que tudo funciona e como é que vocês conseguem desenvolver este trabalho, que para muitos é incrível, porque, como dizem, estão no carro, estão a ouvir rádio, estão em casa, estão a ouvir música, querendo ou não, vocês fazem o dia das pessoas e isso é incrível. Então hoje nós conseguimos ver como é que tudo funciona e como é que vocês ajudam muitas pessoas.
1: Uma visita que a Rádio Cova da Beira agradece.
0: Isso mesmo, uma visita que a RCB agradece e sim, ficamos também mais enriquecidos com testemunhos, com outras ideias, obviamente o cruzamento de outras culturas. Muito obrigado e um abraço para todos e continuação, obviamente, de bons estudos para aqueles que estudam, para os docentes, obviamente bom trabalho também no ensinar, no transmitir desses valores aos discentes. Encontro na Rádio Cova da Beira aos domingos, entre as 10 e as 11.

0: E no programa de hoje vamos falar também do livro Manifesting Dreams. Foi apresentado, lançado na Casa da Poesia Eugénio de Andrade, aqui no Conselho de Fundão, em Póvoa de Atalaia. É da autoria de José Oliveira, cineasta, professor. Ora, a Dulce Gabriel assistiu ao lançamento deste livro e traz-nos a reportagem.
1: Manifesting Dreams é o primeiro livro de José Oliveira fora do universo no cinema. A obra do cineasta foi apresentada por outro especialista em cinema e escrita, Mário Fernandes. Sintetiza o livro, dedicado à história de 10 novos locais da Beira Interior, como uma obra poética de oralidade e escuta do outro. Um livro que transforma a vida de quem o lê, um livro quase bíblico.
2: Eu falei até de Abraão, não é? Porque parece que são filhos de Abraão que se vão espalhando pelo mundo, não é? À procura de uma terra prometida. Uma terra prometida que coincide aqui com a nossa região, não é? Que vai, enfim, de Vale de Prazeres até à Serra da Estrela, não é? Passando por Alpedrinha, aqui pela Póvoa da Atalaia. E pronto, e ligado com isso, uma poética da viagem, porque são todos viajantes extraordinários.
1: Uma terra prometida onde dizem ter sido acolhidos de braços abertos. Uma nova família, conta-nos Eza, pseudónimo de Henrique Patrick, um irlandês a morar no Conselho do Fundão, protagonista no livro Manifesting Dreams.
3: Que, como já ouviste no relato, que é sempre bem acolhido aqui nesta zona, não só em termos de amigos e tal, mas na vida cultural, como de participar na vida aqui, que é por isso sinto acolhido e que quero ficar.
1: Eza participa regularmente nas atividades da Casa da Poesia. Faz parte do livro composto por várias histórias de cidadãos que, nas palavras de Mário Fernandes, deveria contagiar leitores interessados em perceber a travessia dos novos residentes no território.
2: Nós somos naturalmente nómadas e este também é um livro nómada, não só para as pessoas se reconhecerem aí, mas também para acolherem melhor, para serem mais empáticas, para conhecerem que do outro lado do mundo há histórias também complicadas e às vezes até simples. E, por exemplo, eu gosto muito aí de uma rapariga que o sonho dela é bater o recorde de 400 metros barreiros. Nós temos aqui uma pessoa que vive, creio que aqui na Póvoa da Atalaia, que tem nos Jogos Olímpicos de Seul, conhecendo alguns dos grandes craques, nomeadamente a nossa Rosa Mota, mas também o Carlos Luiz, etc.
1: Manifesting Dreams é uma obra que começou a ser pensada na Casa da Poesia, onde o autor conheceu alguns dos protagonistas do livro, pessoas que ali vão aprender português, cultura e tradições locais.
4: Mais do que ao português, se calhar à cultura portuguesa, à poesia, à música, e essa aproximação foi feita por um primeiro workshop, um ateliê que eu faço aqui todas as semanas e que, através do boca a boca, foi chamando pessoas. Começou assim com um núcleo mais pequenino e depois foi se alargando. E as próprias atividades que depois faço aqui, pronto, com alguma regularidade, mais em relação a encontros com a comunidade em geral, foram também sendo moldadas por essa tentativa de aproximação de culturas.
1: Marta Ramos, dinamizadora cultural na Casa da Poesia, Eugénio de Andrade, ali, a comunidade estrangeira sente-se em casa, rende-se à arte de bem receber pessoas de muitas geografias que, de forma informal, se juntam para construir caçadores de sonhos ou espanta-espíritos, criando uma teia de energia que as ajuda a seguir viagem. Uma travessia narrada num livro que emociona e encoraja.
5: Sobretudo para esta apresentação muito generosa de todos os participantes, não é? Traduziram textos, traduziram poemas, cantaram muitas músicas que eu gosto, etc. E eu senti muito emocionado por causa disso. A Casa da Poesia foi muito importante porque é isso. Eu vi muitas pessoas daqui, ao ter conhecido muitas pessoas, vi muita amizade, muito amor, muitos sonhos a serem pronunciados, não é? E depois concretizados. E é uma coisa preciosa, não? Hoje em dia acho que já pouca gente já não fala em sonhos, já não fala em arriscar.
1: José Oliveira, o autor, satisfeito com a sessão cultural que caracterizou a apresentação do seu livro, uma obra crua que nos traz ensinamentos. Uma aurora ainda não acabada, cheia de esperança, assim o define quem já leu Manifesting Dreams e se juntou à sessão literária com música e histórias de vida realizada em Póvoa de Atalaia no dia 10 de maio.
0: foi em Povo de Atalaia, na Casa da Poesia, onde em destaque está Eugénio de Andrade, a que foi lançado este livro. Se tem curiosidade, então, não perca, procure onde, obviamente, pode adquirir esta obra de José de Oliveira. Assim fazemos este nosso encontro aos domingos, aqui na antena da Rádio Cova da Beira, entre as 10 e as 11 da manhã. Já sabe que às 11, a Dulce Gabriel está aqui consigo na edição de Porque Hoje é Domingo, com a convidada Isaura Reis, precisamente que ontem lançou-se um livro, mas tem outros para lançar-se. E, portanto, é uma conversa a não perder também aqui na antena da Rádio Cova da Beira.

Estamos assim a chegar ao fim do nosso programa de hoje, dia 17 de maio de 2026. Para nós é sempre, obviamente, um privilégio, um prazer estar na sua companhia. Espero que seja recíproco e espero também é que passe um bom domingo, um grande fim de semana para si. São os nossos votos. Já sabe que este programa regressa de hoje a 8 dias, com várias temáticas. Hoje passamos aqui em revista alguns temas que marcaram a semana, precisamente que findou. E para aqueles que não conseguem acompanhar, obviamente, diariamente, quisemos também trazer aqui esta fotografia de alguns temas que também estiveram em destaque na Rádio Cova da Beira. Nós marcamos encontro então para de hoje a 8 dias, aqui no encontro na Rádio Cova da Beira. Queremos contar consigo. Continuação de uma ótima audição. Continuação de bom fim de semana. Bom dia. Está no fundo.

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terceira e última parte do Cantar Portugal na antena da Rádio Cova da Beira neste sábado, dia 23 de maio de 2026. O programa que está diariamente na sua companhia entre as 5 e as 8, sempre em português. Pode sintonizar-nos através das frequências 100.0 ou 92.5 FM e para todo o mundo através da emissão online da Rádio Cova da Beira. Renovo-lhe os votos de continuação de um excelente sábado. Vamos estar consigo até bem perto do sinal horário das 8 horas.

Para este sábado, os técnicos do Instituto Português do Mar e da Atmosfera prevêem que o céu se apresente geralmente pouco nublado ou limpo em todo o território de Portugal continental, podendo, no entanto, apresentar períodos de maior nebulosidade nas regiões norte e centro. Há a possibilidade de ocorrência de aguaceiros no interior norte e centro, em especial durante a tarde, que podem ser acompanhados de trovoadas. O vento vai soprar fraco a moderado até aos 25 km/h, predominantemente do quadrante leste. 19 graus de mínima é a previsão para este sábado para a cidade de Castelo Branco, com 33 graus de temperatura máxima. Aqui pela cidade do Fundão e também na Covilhã, o mercúrio dos termómetros deve oscilar entre os 17 de mínima e os 32 graus de temperatura máxima neste sábado.

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1: Muito bom dia. Notícias na antena da Rádio Cova da Beira, sábado 23 de maio de 2026. Na programação da Rádio Cova da Beira, já sabe, 10, 11, hoje, abraços e outros laços. Depois, 11, 13, flagrante direto a não perder na antena da RCB. Também no dia de hoje, o segundo dia da Feira do Queijo, na Vila da Soalheira. Há muito, obviamente, para poder assistir nesta celebração da tradição e do sabor e da identidade local. Entre as 10 e as 17 há um espaço infantil com a Fábrica do Queijo. Hoje, em termos musicais, a Tuna Académica às 20 e depois o concerto de Descendentes. Pelo meio, há outras iniciativas nesta edição da Feira do Queijo na Vila da Soalheira. Também em Valles do Rio, hoje há a festa. É mais uma edição do Festivales. É a 12ª edição deste evento que tem o Brulhão como destaque. O grande destaque volta a ser então o emblemático Brulhão, iguaria típica que dá identidade e sabor ao evento, atraindo visitantes de vários pontos da região e do país. Tasquinhas com sabores tradicionais e uma mostra de artesanato local. A não perder em Valles do Rio durante este sábado. Também hoje a Associação Move Beiras associa-se às comemorações do nascimento de Sacadura Cabral numa iniciativa de valorização do território e da linha da Beira Alta. A iniciativa é organizada pela Universidade Sénior de Carregal do Sal, em parceria com o município de Solurico da Beira, com o apoio da CPIP, município de Carregal do Sal e freguesia de Carregal do Sal. O programa inclui uma viagem em comboio intercidades entre Carregal do Sal e Solurico da Beira, com visita ao Museu Sacadura Cabral e ao Solar do Queijo. As instalações do Giro do Rodrigo recebem hoje a iniciativa Cigarroda, a iniciativa que decorre a partir das 5 da tarde, inserida na Folclorada, as jornadas de etnografia rural organizadas pela Casa do Povo do Paúl. E o grupo La Família Gitana atua hoje no Centro Cultural Reia, numa Idanha Nova, a partir das 21 horas e 30 minutos. Trata-se de um coletivo de músicos do bairro do Fim do Mundo, no concelho, do Concelho de Cascais, unidos pelos laços, não só pelos laços de sangue, mas também pelo orgulho e pela paixão pela música cigana. É hoje a não perder. Também no dia de hoje, em data, o aniversário dos Bombeiros Voluntários do Fundão. Muitos parabéns para os Bombeiros Voluntários do Fundão, 23 e 24 de maio, hoje com a missa na Igreja Matriz do Fundão e a bênção das novas viaturas. É às 7 da tarde. No dia de amanhã há o desfile apiado com decorações em parada, a tomada de posse do novo comandante, as intervenções e o desfile motorizado antes do almoço volante no quartel. Também hoje e amanhã o 20º Festival das Sopas e em

0: Encontro de acordeonistas em Proença Velha, no concelho de Idanha Nova. Também hoje a iniciativa Ubi Run, edição 40 anos da Ubi, está integrada na 4ª edição da Covilhã Desportiva, realiza-se este sábado a partir das 9:30 da manhã no Jardim das Artes. Também hoje é o Dia Nacional da Segurança Infantil. A Polícia de Segurança Pública está a realizar essa operação Estrada Segura nas escolas. Também lhe damos nota da Santa Casa da Misericórdia de Penamacor, que vai estar hoje em Assembleia Geral, e também no dia de hoje e amanhã, mais um aniversário do Museu do Queijo e o Dia Internacional dos Museus. A Junta de Freguesia vai assinalar a data com hoje. Os visitantes podem acompanhar a vida e os hábitos do pastor e participar no pastoreio do rebanho, bem como conhecer a raça de ovelha Churra Mondegueira. Amanhã irá celebrar o dia com a inauguração de uma exposição às 15:30, da autoria de Miguel Gigante. Maria Clara Pereira, os dois criativos, juntaram-se para homenagear os pastores. Amanhã, então, também o soprar das 15 velas deste museu, precisamente em Peraboa, no concelho da Covilhã. Também no concelho da Covilhã, Cigarroda, um encontro para dançar, uma celebração da dança tradicional, de partilha cultural e de convívio intergeracional, que irá decorrer no Giro de Rodrigo, na Covilhã, a partir das 17 horas, estende-se pela noite dentro depois com um baile-concerto tradicional. Aqui no fundão, Andresa Soares é o protagonista de performance Fulano, que irá subir ao palco da Moagem a partir das 21h30. Também, no dia de hoje, há uma visita guiada da manufatura à industrialização dos lanifícios. É no Museu dos Lanifícios, na Covilhã, a partir das 16 horas, ainda no âmbito do Dia Internacional dos Museus, a que precisamente acontece esta iniciativa no Museu de Lanifícios da Universidade da Beira Interior. É a partir das 16 horas. Mas hoje é também destaque a chegada ao fundão da segunda etapa do Grande Prémio de Ciclismo, precisamente das Beiras e Serra da Estrela. É a 8ª edição e no dia de hoje cumpre-se a segunda etapa, uma viagem pelo coração das Beiras, com destaque para Sortelha, Belmonte, Penamacor, Castelo Novo e Alpedrinha. Afinal, o final desta etapa é na Avenida da Liberdade, aqui na cidade do Fundão. Por isso, atenção ao trânsito, proibição de estacionamento na Avenida da Liberdade, no troço compreendido entre o cruzamento da Travessa das Oliveiras e a Rua 5 de Outubro. Quanto à circulação rodoviária, a 8:14, trânsito condicionado na Avenida da Liberdade, a partir das 14 horas até às 18, trânsito totalmente encerrado. São alguns dos temas para continuar aqui a desenvolver neste fim de semana informativo. Também hoje e amanhã a Casa do Povo de Casegas está a festejar 92 anos de existência. É tudo quanto a notícias. Deixe ficar na companhia da RCB. Tenha uma excelente manhã de sábado.
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Olá, viva, muito bom dia ao sábado de manhã aqui no FM Estéreo da Rádio Cova da Barra, 23 de maio de 2026, dia em que os bombeiros do Fundão assinalam 99 anos de existência. Um abraço para todos os bombeiros, para a direção, obviamente os dirigentes, para os bombeiros, obviamente que são a mole real da corporação, mas para todos aqueles que fizeram e fazem desta instituição, os bombeiros do Fundão, aquilo que ela é. Por isso, muitos parabéns para os bombeiros logo no início do ao sábado de manhã na antena da RCB. Fique com a informação que, relativamente ao tempo, para o dia de hoje, o Instituto Português do Mar e da Atmosfera prevê, precisamente para este sábado, 23 de maio, céu pouco nublado, com mais nubosidade no norte e no centro, aguaceiros no norte e centro que podem ser por vezes acompanhados de trovoada e fortes, em especial no interior. Poeiras em suspensão, pequena descida da temperatura. Assim vai estar o tempo neste sábado 23 de maio de 2026. Acompanhe-nos, esteja connosco até bem perto das 10 da manhã em mais uma edição de Ao Sábado de Manhã. Começamos com Cátia Guerreiro e Simone de Oliveira, com esse tema Amor Sem Tamanho. Nós também temos, obviamente, esta consideração enorme, uma honra estar consigo ao seu lado. Muito, muito obrigado pela sintonia da RCB. Agora com Ana Paula Martins, que vai cantar-se também para nós o Fado João Correia.

Votos de que esteja a passar-se uma excelente manhã de sábado na companhia da RCB. Ao sábado de manhã, sempre aqui, entre as 8 e as 10, esta companhia nas manhãs de sábado. Muito obrigado por estar connosco. Já teve a oportunidade de ouvir nas notícias alguns temas, a maior parte dos temas, de resto, é que estão a marcar a atualidade também neste sábado. Há muito mais para ouvir aqui na antena da RCB, mas deixo-lhe já uma informação para o dia de amanhã. É aqui na cidade do Fundão, contra o cancro. Contamos consigo, a Liga Portuguesa contra o Cancro, o núcleo regional do centro e também o grupo de voluntariado comunitário do Fundão, da Liga Portuguesa contra o Cancro, vai realizar-se esta caminhada. Vamos caminhar contra o cancro? É a pergunta, esperando que a resposta seja positiva por parte da população a partir das 9 horas da manhã. É no Fundão, este domingo 24, com precisamente junto do grupo de voluntariado, com um preço simbólico para poder participar, com t-shirt, água, reforço alimentar, tudo para que possamos ajudar também a Liga Portuguesa contra o Cancro. É no dia de amanhã. Hoje, Feira do Queijo, em Soalheira, a não perder, Descendentes, a música portuguesa que continuam a pautar também esta festa. Há também a Casa do Povo de Cazegas, que está a completar-se este mês 92 anos, e há a comemoração desta efeméride, precisamente hoje e amanhã, hoje com uma exposição de fotografia Cazegas, por Eurico Craveiro, com fotos de ruas, casas, campos da aldeia. Depois há um coletivo também, esta tarde, ainda há outra animação, e amanhã há um passeio pedestre a partir das 8 da manhã, e depois há o almoço convívio a partir das 13. Portanto, vai ser assim a Casa do Povo de Cazegas também a assinalar mais um ano de vida. Agora, Ana Moura canta precisamente em parceria com Pedro Mafama, e o tema que vamos ouvir, Agarra em mim. Bom dia, bom sábado, bom fim de semana.

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De manhã ao sábado, 8:10, este é o seu programa da manhã. Muito, muito obrigado por estar connosco, onde e com quem quer que esteja. Um fim de semana também, amanhã, marcado pela Rota dos Vinhos, que é a União de Freguesias de Valprazeres e Mata de Rainha e a comissão organizadora desta rota, que se vai realizar-se a partir das 13:30 para a recepção, o início oficial do evento e depois a visita às adegas participantes também. Como já lhe disse, a Casa do Povo de Casega está em festa este fim de semana e também no dia de amanhã em Buchinos, em Bogas de Cima, há um almoço convívio para angariar fundos para as obras de ampliação do clube daquela localidade. Por isso fica também esta nota relativa a estes eventos que estão a acontecer. De resto também com visita gratuita hoje ao Museu de Lanifícios neste sábado 23, inserido ainda no Dia Internacional dos Museus. Segue a música no Ao Sábado de Manhã.

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0: E agora estamos na altura de recuarmos no tempo para sabermos alguns acontecimentos que marcaram este dia 23, mas em anos anteriores.
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3: 23 de maio de 2026, o Dia Internacional pelo Fim da Fístula Obstétrica, Dia Mundial da Tartaruga, Dia Nacional de Homenagem às Vítimas da Escravatura Colonial, Dia Nacional da Luta contra a Obesidade, esta última uma efeméride celebrada no penúltimo sábado de maio. A 23 de maio, mas em 1536, foi instituída em Portugal durante o reinado de Dom João III, a Inquisição. Em 1881, nasceu em Sorico da Beira Artur de Sacadura Cabral, o piloto que, conjuntamente com o almirante Gá Coutinho, fez a primeira travessia do Atlântico Sul em 1922. Em 1927, foi criada oficialmente a Associação dos Bombeiros Voluntários do Fundão. Em 1947, Portugal conquistou o seu primeiro título de campeão mundial de hóquei em patins. Em 2002, Filipe Marques foi eleito como presidente do Clube Académico do Fundão. No mesmo ano, Fernanda Conceição Proença foi empossada como presidente da Adega Cooperativa da Covilhã. Foi a primeira vez da história da instituição em que a direção foi presidida por uma mulher. Em 2004, no dia em que os bombeiros voluntários do Fundão comemoravam 77 anos de existência, inauguraram o pavilhão Museu de Viaturas. Ainda em 2004, Rosária Janeiro, a antiga presidente da Junta de Freguesia do Castelejo, lançou naquela freguesia o livro Memória do Castelejo. Em 2007, foi inaugurada no edifício da Praça Municipal a loja Ponto Já da Covilhã. São factos que fazem história neste dia 23 de maio.
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0: Foram assim as efemérides na Rádio Copa da Beira e no Ao Sábado de Manhã na sua rádio. Já lhe falei aqui da Feira do Queijo, na Vila da Soalheira, Conselho do Fundão, com o grupo Descendentes, logo mais à noite. Na segunda hora falo-lhe do Festivales, é o regresso a Valos do Rio. Antes, também lhe dou nota de uma outra informação que tem a ver com um concerto no Centro Cultural Reiano esta noite, 21h30, com La Família Gitana. Na próxima hora, falo-lhe do evento Siga a Roda. É na Covilhã a partir das 17 horas de hoje.

Estamos a caminhar para o final desta primeira hora, desta primeira parte do programa, precisamente sábado de manhã, da Rádio Cova da Beira, onde também lhe falo do 20º Festival de Sopas em Proença à Velha. É o 20º encontro de acordeonistas e tocadores de concertina que vai acontecer antes de ir ao Festival das Sopas. Hoje é palco do 20º encontro de acordeonistas e tocadores de concertinas. Amanhã, então, o Festival das Sopas em Proença Velha. Volte connosco para a segunda hora. Nós estamos a contar consigo. Até já.

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1: Mais uma vez, muito bom dia. São as notícias na antena da RCB neste fim de semana informativo, com várias frentes informativas para poder-se, obviamente, também aqui se acompanhar. Olha, deixo-lhe já essa informação relativamente à programação da Rádio Cova da Beira, entre as 10 e as 11, o programa Abraços. Vamos assinalar 19 anos da Academia Sénior, mas com academistas. Vamos saber o que é que representa a Academia para eles e o que é que mudou nas suas vidas. A não perder, entre as 10 e as 11 da manhã, logo a seguir, flagrante direto com dois temas, política e desporto. Desporto e saúde. Vamos ter dois convidados, a não perder também, aqui na antena da Rádio Cova da Beira. Na atualidade informativa regional está esse grande prémio de ciclismo, a 8ª edição desse grande prémio de ciclismo a Beiras e Serra da Estrela. É a 8ª edição, com 3 etapas. A primeira cumpriu-se ontem entre Meda e Fornos de Algodres, numa distância de 192,8 km. A segunda etapa é hoje, Sabugal-Fundão, é a etapa 2, com 174,7 km, uma viagem pelo coração das Beiras. Amanhã será então o fecho com essa etapa rainha icónica da subida à Torre Gouveia-Guarda, numa distância de 186,2 km. No total são 550 km, 19 equipas que estão presentes nesta iniciativa, que é organizada pela Associação de Municípios da Cova da Beira, Agência Anerária e também com o apoio dos municípios que integram a Associação de Municípios da Cova da Beira. A organização diz que o evento se afirma como uma das mais relevantes competições de ciclismo de estrada em Portugal e como um instrumento estratégico de promoção territorial, cultural e turística. É hoje a segunda etapa a fechar aqui no Fundão. Atenção, por isso, ao estacionamento. O estacionamento que vai ser proibido entre o cruzamento da Travessa das Oliveiras e a Rua 5 de Outubro, na Avenida da Liberdade, e em relação à circulação rodoviária. Então, entre as 8 e as 14, trânsito condicionado. Entre as 14 e as 18, trânsito totalmente encerrado. Fica a informação relativamente ao dia de hoje. Hoje, mais um dia, o segundo relativo à Feira do Queijo, na Vila da Soalheira, abriu portas no dia de ontem e estende-se até ao dia de amanhã, esta Feira do Queijo, que vai já na 18ª edição. No dia de hoje, destaque em termos musicais para o concerto de Descendentes, a partir das 22 horas, antes a Tuna Académica vai também atuar depois, ao longo da tarde e da manhã. Há várias iniciativas, por exemplo, hoje de manhã o Espaço Infantil com a Fábrica do Queijo. Também hoje o Festivales regressa a Valos do Rio, a festa da tradição da folia e do brulhão em Valos do Rio, que tem também este destaque neste dia. De resto, há também a Associação de Move Beiras, que se associa às comemorações do nascimento de Sacadura Cabral, hoje numa iniciativa de valorização do território da linha da Baré Alta. Também no dia de hoje, Casa do Povo de Casegas completa 92 anos, vai assinalar precisamente esses 92 anos, e nas instalações do Giro do Rodrigo na Covilhã, a partir das 17 horas, Siga a Roda. É uma iniciativa inserida na Folclorada, as jornadas de etnografia rural, organizadas pela Casa do Povo do Paulo. Em Idanha Nova, o grupo La Família Gitana vai atuar a partir das 21 horas e 30 minutos, no dia em que os bombeiros voluntários do Fundão assinalam 99 anos de existência. A partir das 19 horas, à missa, na Igreja Matriz do Fundão, depois à bênção das novas viaturas. No domingo, há desfile apeado a partir das 9h40, depois as condecorações em parada, a tomada de posse do novo comandante, as intervenções e o desfile motorizado a almoço volante no quartel. Também o 20º Festival das Sopas e o Encontro de Acordeonistas, que voltam a animar hoje e amanhã Proença Velha, e a iniciativa Ubi Run, a edição

0: 40 anos da UBI, integrado na 4ª edição da Covilhã Desportiva, que se realiza este sábado a partir das 9:30 da manhã, neste Dia Nacional da Segurança Infantil, dia também para a Santa Casa da Misericórdia de Penamacor estar em Assembleia Geral e o Museu de Peraboa, o Museu do Queijo, vai assinalar-se mais um aniversário, 15 anos de vida ao longo deste fim de semana, hoje e também no dia de amanhã. Andresa Soares protagoniza na Moagem uma performance, chama-se Fulano, é a partir das 21 horas e 30 minutos. Como vê, há muito para poder acompanhar-se na nossa região, não faltam por isso iniciativas, a escolha essa é a sua. Espero que escolha a RCB para continuar a estar connosco, daqui a pouco a segunda parte de Ao Sábado de manhã e já sabe, 10-11 abraços e outros laços e depois 11-13 à flagrante direto. A todos, continuação de um bom fim de semana.
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0: Mais uma vez, muito bom dia. Ainda bem que pode estar connosco no Ao Sábado de Manhã, aqui no FM Estéreo da Rádio Cova da Beira. Já lhe demos conta da previsão do estado do tempo para o dia de hoje e também para o dia de amanhã, ou seja, neste fim de semana. Mas vale apenas recordar essa previsão do IPMA, relativamente ao tempo que vai precisamente acontecer para o dia de hoje, neste sábado 23 de maio. Céu pouco nublado com mais nublosidade no norte e no centro, aguaceiros no norte e centro, poderão ser por vezes fortes e acompanhados de trovoada, em especial no interior, poeiras em suspensão e uma pequena descida da temperatura. Para o dia de amanhã, domingo, períodos de céu muito nublado, apresentando-se em geral pouco nublado na região sul, aguaceiros dispersos no norte e no centro, o vento por vezes pode superar forte nas terras altas e também neblina ou nevoeiro matinal para o dia de amanhã. É esta a previsão dos técnicos do Instituto Português do Mar e da Atmosfera.
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Ana Bacalhau com o tema Abacalhau. Ouvimos assim a música essa em português na antena da Rádio Cova da Beira. Então, se dar-lhe nota de que nas instalações do GIR de Rodrigo, na Covilhã, hoje há um encontro para dançar Cigarroda. É a iniciativa que decorre a partir das 17 horas, inserida no Folclorada, que a Casa do Povo do Pulo está a organizar, as jornadas, né, de etnografia rural. O ADUF, parte 3, a dança, por Leonor Narciso e GP Narciso, um momento de exploração artística, identidade cultural em torno do ADUF e da dança tradicional, cruzando o corpo com a memória coletiva. Às 18h30, seguem-se as danças europeias, dinamizadas por Matias, numa sessão aberta, convidando o público a entrar na roda e a experimentar diferentes ritmos e passos num ambiente descontraído e inclusivo. A partir das 21h30, com baile-concerto tradicional protagonizado por Folca Solta, celebrando a música e a dança num momento festivo e participativo. Ora, aí tem-se mais uma sugestão para o dia de hoje. Também no dia de hoje já lhe falámos aqui da feira que está a decorrer em Soalheira, do Queijo, que é o festival. Também já falámos do Festival das Sopas em Proença Velha, dos Bombeiros Voluntários do Fundão, aqui hoje benzem as novas viaturas e há uma missa na Igreja Matriz do Fundão, hoje às 19. Depois, amanhã, há desfile apiado, há condecorações e a tomada de posse também do novo comandante. Se gosta de caminhadas, se gosta de desporto, então a iniciativa Ubi Run, na edição 40 anos da Ubi, no dia de hoje, a partir das 9h30 da manhã, está quase, é aberta a todos os escalões masculinos e femininos, com o valor da inscrição a reverter na totalidade para instituições da cidade. A corrida principal vai para a estrada às 10 da manhã, terá 10 km, com partida e chegada no Jardim das Artes, local em que se realizará também a entrega de prémios por volta do meio-dia. O município da Covilhã, a Associação Académica da UBI, PTN Sport de Eventos e a Associação de Atletismo de Castelo Branco realizam esta ação no dia de hoje. Também hoje é o Dia Nacional da Segurança Infantil, uma efeméride dedicada à promoção da segurança, saúde e autonomia das crianças, e é por isso também que a operação que a PSP está a realizar, a operação que se denomina Estrada Segura nas Escolas, continua também a sensibilizar os mais jovens para a adoção de comportamentos seguros e responsáveis na via pública, contribuindo para a formação de futuros condutores mais conscientes e para a redução da sinistralidade rodoviária em Portugal. Agora com Sérgio Godinhos e também Jorge Palma a cantarem Mudemos de Assunto.

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Paulo de Carvalho e Bossy Seed com Voa. Nós voamos porque o tempo também voa, não há dúvida nenhuma. Estamos na segunda hora do seu programa da manhã, sábado de manhã, do dia 23 de maio de 2026. E dizer-lhe também de que continua no dia de hoje a Feira do Queijo na Soalheira e dizer-lhe também que este fim de semana a Junta de Freguesia de Peraboa vai assinalar mais um aniversário do Museu do Queijo, quer hoje, quer no dia de amanhã, com diferentes atividades. Está tudo na Junta de Freguesia de Peraboa, no site, na internet. Também no dia de hoje há um espetáculo, uma performance, chama-se Fulano, é na Moagem, aqui no Fundão, é a partir das 21h30. É Andresa Soares que protagoniza esta performance, é narrada a história de Fulano, tendo em cena uma performance e uma bateria. Certo dia, Fulano repara num gato morto, o gato assente no parapeito da casa de banho e para o qual sempre olhou. Esse qualquer fulano está condenado, preso nas teias da empatia absoluta, fatalidade. A partir daí, o desenvolvimento da história de fulano é marcada pela profunda sensibilidade e identificação com tudo, começando por objetos ou materiais, a sua função, cor, textura, condição, até o seu olhar passar a atravessar corpos, presenças, indivíduos. Ora, aqui fica também mais uma sugestão para esta noite de sábado. Daqui a pouco, damos os parabéns a quem hoje completa mais um aniversário.

0: E queremos dar então os parabéns a quem hoje completa mais um aniversário. Muitos parabéns, que seja um dia fantástico, um dia muito feliz, com muita saúde e paz. Do nosso conhecimento, vamos, obviamente, aqui reportar os aniversariantes. É o caso da Helena Fortunato, que hoje está de parabéns, 20 anos. Também Rita Pinheiro está em Braga, 30 anos. O Paulo Oliveira, 56. A Maria José Lambelho, 65. O Filipe Rodrigues também hoje é aniversariante. O João Marques, 57. A Tânia Sofia, 39. O Tiago Silva, 47. A Sónia Costa, 48 anos. De parabéns a o Daniel Martins e a Maria Alzira Gonçalves também hoje está de parabéns, 86 anos. A Italina Antunes hoje também está de parabéns, completa mais um aniversário. Tudo bom. A Isabel Costa também, 55 anos. A Margarida Correia faz 76 anos. A Maria Rubina, o Fernando Ricardo faz 59, o Gustavo Duarte faz 43, a Cristina Barata na Covilhã, 58, o João Marques faz 57, Lourdes Lima, 56, Rosário Pinheiro Magalhães faz 58 anos, São Silvestre Alpedrinha, 52, Cláudia Ferreira Covilhã, 48, Lara Antunes Covilhã, 51 anos. E também hoje, de parabéns, os bombeiros voluntários do Fundão, 99 anos. Muitos, muitos parabéns aos soldados da paz, porque julgo que todos estamos de acordo, merecem este destaque aqui nos aniversariantes de hoje. Muitos parabéns, tudo bom para todos, um grande aniversário.
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Muitos parabéns a todos, são os nossos votos, os votos desta equipa de Ao Sábado de Manhã. Segue a música com Anabela e os Provérbios.

Estamos a fechar-se esta nossa edição de hoje do programa Ao Sábado de Manhã na antena da RCB. Mas não se esqueça, e não deve sair do seu lugar, já a seguir, abraços e outros laços. Depois, flagrante direto na antena da RCB. Uma manhã cheia também, quer de música, quer de informação. Tudo a pensar em si. O Sábado de Manhã regressa, de hoje a 8 dias, e obviamente estamos a contar com a sua presença. Até lá, tudo de bom para si. Bom fim de semana, bom sábado.

0: Bom dia, são 10 da manhã.
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7: Muito bom dia, sejam bem-vindos a mais uma edição de Abraços e Outros Laços aqui na Rádio Cova da Beira. Uma vez por mês cá estamos para lhe fazer companhia, 23 de maio de 2026. Já o anunciámos, hoje vamos assinalar os 19 anos da Academia Sénior do Fundão, mas, e porque já falámos noutros momentos com os responsáveis, nomeadamente quer com a reitora e presidente do Centro de Assistencial e Formação do Fundão, Fernanda Batista, convidámos quatro academistas, estão precisamente quase desde o início, e quisemos saber com eles, obviamente, o que é que mudou a academia na vida de cada um, a importância, o que é que obviamente ainda esperam, enfim, uma conversa que vai valer a pena, vai ver que vai valer a pena e por isso não deve sair do seu lugar. Mas quisemos também, e a propósito dos 19 anos da Academia Sénior do Fundão, a Academia convidou outras academias para uma tarde fantástica que decorreu no auditório do Agrupamento de Escolas do Fundão, na Escola Secundária do Fundão. E um dos grupos, precisamente o grupo coral da Academia Sénior de Belmonte, foi muito aplaudido, entre outros, obviamente, as outras academias que também deixaram-se fruto do trabalho que têm feito a vários momentos, mas o repertório que a Academia Sénior de Belmonte trouxe foi, obviamente, até um pouquinho diferente daquilo que estamos habituados. E por isso vamos começar este nosso programa recuperando um dos temas que a Academia Sénior de Belmonte aqui deixou-se no Fundão. Vai ver que o reconhece rapidamente. Vamos o ver.

0: Canta, amigo, canta, aqui é com o grupo da Academia Séniores de Belmonte, presente nos 19 anos da Academia Séniores do Fundão, que são casas, obviamente, muito importantes. Estas academias são espaços de partilha, são espaços de aprendizagem. E foi isso que quisemos saber, porque, como já dissemos, já noutros momentos falámos com os responsáveis da Academia Sénior do Fundão, desta vez quisemos juntar quatro academistas que estão desde quase o início, precisamente, da fundação desta Academia Sénior do Fundão, para obter com eles uma conversa no sentido de percebermos qual a importância e porque é que aderiram a este projeto. Vamos então escutar a seguir aqui no Abraços e Outros Laços. É também uma casa de abraços, de outros laços e por isso o destaque neste sábado. No programa de hoje estamos a assinalar 19 anos da Academia Sénior do Fundão. Já houve um momento que de resto damos conta no auditório do Agrupamento de Escolas do Fundão. Uma tarde fantástica, com muita animação, com muita poesia, com muita música, mas quisemos reunir quatro academistas daqueles que estão desde a primeira hora, ou seja, que estão a fazer este percurso com a Academia há cerca de 19 anos. E por isso quero-vos agradecer, obviamente, a gentileza de terem aceitado o nosso convite para nos próximos minutos podermos perceber a influência que tem nas vossas vidas a Academia, o bem pode haver mal, não acredito, mas que possa ter trazido e dar também, obviamente, aquela ideia de que o aprender é sempre na nossa vida, não é? Mas já vamos falar disso. Queria que se identificassem, obviamente, e mais uma vez, muito obrigado. Então, como se chama?
1: Maria Alcina Caramelo.
0: É natural de?
1: Sou natural do Conselho de Almeida, da Freguesia de Miuzela do Coa. E estou no Fundão há 51 anos.
0: Está na Academia há quanto tempo?
1: Desde o início.
0: 19 anos.
1: 19 anos.
0: Não se pergunta isso a uma senhora, mas para aqui não tem problema. Quantos anos tem?
1: Ah, isso. Sou uma jovem.
0: Por isso mesmo. Por isso
1: que é 18 que anos.
0: 18 anos, muito bem. Sim, senhora. Se pusermos ao contrário, será? Não,
1: não é verdade.
0: Então, António Leitão, viva. Muito obrigado por estar connosco. A identificação.
2: António Leitão, natural e residente sempre no Fundão, e estou na Academia há 17 anos. Faz em outubro 17 anos.
0: 17. E temos quantos anos?
2: Olha, vou fazer perto dos 73.
0: Portanto, quase 19 anos. Muito bem.
3: Eu sou a Purificação Antunes, sou dos Três Povos, moro no Fundão há 44 anos e ando na Academia, vai fazer em setembro 19 anos.
0: 19 anos.
3: 19 anos.
0: Muito bem. E temos quantos anos?
3: E tenho 73.
0: Portanto, quase 20 anos. Muito bem. E a nossa convidada?
4: Eu chamo Maria Adelaide Jesus Santos Leonardo, sou de São Vicente da Beira e já vivo no Fundão há 52 anos.
0: 52. E na Academia?
4: Na Academia, 19 anos. Desde o início da abertura, sim.
0: Uhum. E temos quantos anos? 21?
4: Tenho 69 anos.
0: Muito bem. Agradeço a todos, digamos, esta introdução para percebermos com quem vamos falar. E posso começar pela minha direita. Porque é que decidiu, depois de tanto trabalho durante a vida, continuar na academia ou querer ir para uma academia?
1: Sabe que a aprendizagem esteve sempre dentro de mim. E quando, durante toda a minha vida, foi ensinar, acabei a escola, quando me reformei, fui convidada para ir para a PPCDM, onde estive 7 anos e meio a dar aulas àquela gente, e que foram anos muito bons. E depois foi criada a academia, e eu achei que era um caminho bom para mim, porque parar não podia ser, tinha que ser continuar a viver, a aprender e a partilhar aquilo que eram os nossos conhecimentos e os meus conhecimentos, e isso tem sido assim ao longo da vida.
0: Mas na altura isto era uma novidade, foi uma novidade.
1: Eu já tinha ouvido falar das universidades de Lisboa, uhum. Colegas que já estavam lá, e portanto achei que era muito interessante e que seria ótimo para ocupar os tempos livres, ocupar os tempos, apesar de serem sempre muito ocupados, como sabem, mas sempre pronta para aprender e para dar o meu melhor em função dos outros e da sociedade. E acho que foi uma mais-valia, não só para mim, como para a comunidade em geral. Desde que as pessoas adiram, só têm bem a receber.
0: Uhum. E porquê que foi?
4: Olha, eu vi porque eu fui para o desemprego e um dia encontrei a doutora Alcina. E ela disse-me, ela é casada lá também nos Três Povos, uhum. E começou a falar comigo e eu estava a dizer que estava no desemprego e que não era bom para estar em casa e não sei o quê. E ela disse-me, então porquê que não vai para a academia? Eu nem sabia bem o que é que era. Sim, ela teve-me a explicar, tinha 3 ou 4 meses e tal, e também queriam fazer matuna, queriam fazer isto e aquilo, então isso incentivou-me mesmo. Ao fim de 3 ou 4 dias vim-me cá inscrever, até hoje. Uhum. E pronto, e foi mais por isso, por estar ativa, porque não é, estar em casa não é saudável, não é? Mas eu devo muito à academia, sem dúvida alguma.
0: Já vamos saber o que é que deve, mas quais eram as expectativas na altura?
4: Era aprender mais, sim. Era aprender e deixar de estar em casa, porque não é saudável estar em casa, não é?
0: Porquê?
4: Então acha que é saudável? A gente em casa não aprende nada, só trabalhamos. Uhum. E atramos os maridos, não é?
0: Eu os tenho.
4: Porque os meus filhos já estavam licenciados, já não estavam em casa, não é? Aí eu estava sozinha com o meu marido. Também ainda não tinha netas, não tinha netos, não tinha nada, não tinha ninguém. Digo assim, não, melhor é ir para a academia. E foi a melhor coisa que eu fiz.
0: Uhum. Não está arrependida?
4: Não, não, não, nada, nada, nada, não. Eu agradeço toda a vida à academia, porque eu fiz coisas aqui que era o meu sonho e só aqui é que eu realizei os meus sonhos.
0: Realizou aqui seus sonhos. Já vamos saber quais são. Já vamos saber quais são os seus sonhos. No seu caso...
5: Muito idêntico, muito idêntico. Quando deixei de trabalhar, fui para casa. E eu sou uma pessoa que não consigo estar parada. Tenho que estar sempre a fazer alguma coisa. E então, para mim, estar em casa, os primeiros tempos até se passaram. Mas depois, a continuidade, a rotina, não, isto não é comigo. Uhum. Entretanto, tinha uma amiga que era a dona Cândida, que infelizmente já faleceu, uhum. E ela passou ali por mim e disse-me, olha, abriu ali uma academia, não queres lá ir? Disse, mas o que é isso? Lá ensinam lá várias coisas. Eu fui logo lá inscrever, até hoje.
0: Até hoje, não é?
5: E não estou arrependida, pelo contrário. Pelo menos, eu acho que toda a gente devia fazer isso, porque a casa é uma rotina diária, sempre a mesma coisa. E aqui a gente aprende várias... Temos tanta disciplina que podemos escolher por aí fora. Cada um escolhe aquilo que mais gosta, que foi o meu caso. Muitas delas, baseadas...
0: Dizer que toda a gente ganha, ou seja, dá, mas também...
5: Sim. Acho que toda a gente ganha, porque sair da rotina, sair de casa, para já convive-se. Aprende-se, porque aprender é até morrer. Isso, podemos aprender até morrer, há sempre coisas para aprender. E saímos de casa, que isso é fundamental. Conviver com outras pessoas. E faço amizades, conversamos.
0: É fundamental também, as novas amizades que se criam nestes espaços. Muito bem, António José Leitão, no seu caso, também era professor, depois autarca durante muitos anos. Julgo que entrou na reforma e depois veio para aqui.
2: É isso? Não foi logo. Tive alguns problemas de câmara de saúde, que ultrapassei com alguma facilidade, uhum. E depois dediquei-me a capataz de obras. Após a saída da Câmara, fui capataz de obras. Fui ajudar um amigo, um ex-aluno, ainda por cima um ex-aluno, a construir a sua própria casa dele. Então, foi o nosso primeiro desafio, como não tinha assim nada especial para fazer, aceitei. E isso prolongou-se uma série de anos em termos de com essa atividade. Uhum. A determinada altura, aparece o aspecto de clubismo. Abrimos a Casa do Benfica, foi como sócio fundador e número um, e um grupo grande que fizemos a criação da Casa do Benfica. Passei uma grande parte dos anos agarrados àquela casa, quer dizer, de contínua presidente, ao melhor homem de limpeza, desempenhei todos os cargos e depois também falaram na academia. E então, em 2009, no dia 9 de outubro de 2009, tive a primeira aula, ainda por cima logo de inglês. Verifiquei que na academia havia algumas disciplinas que me eram queridas, mas não entrei assim de repente. Fui lentamente, primeiro para melhorar o meu pouco do inglês, que já tinha esquecido no meu tempo de estudante. Depois comecei a ver umas aulas de saúde e aí vai ele, estava até dependente até dos problemas que tinha tido de saúde, apesar das aulas não são diretivas para, digamos, a doença de cada um, são do modo geral, mas que de alguma forma, e como o lema é nunca é tarde para aprender, eu fiz essa introdução na academia. Pronto, aí mantive-me, depois comecei-me a gostar mais de algumas atividades, pá, e eu nunca pensei que tinha voz para cantar. Um dia desafiaram-me, alguns colegas desafiaram-me, e o mestre João Freire disse: pá, haz lá e fazer um teste. E fui fazer um teste, olha, a tua voz faz jeito àquilo. E aí vai ele. Pronto, agora, da tuna, depois da seguinte, agora já é o canto da terra, e depois é fotógrafo nas várias atividades, como não há mais nenhum fotógrafo oficial, lá vou eu fazendo as fotografias das nossas atividades, e passando individualmente para cada um, e para a própria academia, e pronto, e vamos andando por aí. É evidente que isto já esteve melhor. Isto, sinceramente, a academia já esteve muito melhor. Às vezes, digamos, pequenas dicas que entre ali há, e quesílias entre alguns, até porque há gente que não sabe aceitar uma sugestão, e isso é preciso saber aceitar, e também é preciso que, digamos, haver alguma alteração nesta casa. Vai ser tempo de haver uma alteração. E a alteração fundamental neste momento é só uma: é a exiguidade das instalações. As instalações é o nosso próprio problema. Nós estamos aqui agora, mas daqui a bocado temos de sair daqui para fora, porque vêm para cá outros miúdos. Pô. Isto é uma correria a lançar as salas. O desafio já foi feito a quem de direito, isto é a autarquia, parece que se capa em um. Mas essa espécie espera cada vez está mais atrasado. Quer dizer, isso vai passando e o passo em frente não há dado. Ele foi dado, mas tem a impressão que houve ali um travão à posteriori, mas isto não falemos por essa via, porque eu não quero meter na parte política, eu quero apenas ir só defender os interesses meus, em particular, mas fundamentalmente globais da própria academia e dos meus colegas. E portanto é que, como digo, nunca é tarde para aprender, foi por isso que eu vim, para, com o meu espírito aberto de conversa e digamos, gosto muito de conversar e gosto de sugerir e gosto de conversar com os outros. Portanto, há aqui essa intimidade que já foi melhor, como disse, que espero que venha a rejuvenescer, porque vai sendo tempo de haver aqui algum choque térmico para isto alterar, alguma mudança.
0: Eu aproveito esta ideia para também questionar, digamos, as nossas outras convidadas. De facto, partilha da opinião do António Zé Leitão que está na altura de haver aqui alterações?
1: Eu acho que sim. No início éramos menos, de facto, e era uma família em que a lealdade, a amizade, não havia aquelas trincas e aqueles discos que às vezes surgem e que, pronto...
0: Estragam o ambiente, não é?
1: Às vezes estragam o ambiente e afastam as pessoas. Uhum. E isso é preciso mudar, mas eu creio que essa mudança também vem da parte de cada um. Claro. Da parte da nossa educação, dos nossos princípios, de tudo, pronto. Da nossa educação base, que é fundamental. E que por vezes isso aqui se nota em função de cada um. Uhum. Portanto... Nós vamos vendo aquilo que vai passando e aquilo que nos agrada, dizemos sim. Aquilo que não agrada, olha, vamos afastando e vamos dizendo não, sem dizer nada e sem magoar as pessoas, pelo menos é assim que eu procuro fazer, sem magoar, mas procuro fazer as minhas amizades e as minhas conversas.
0: Mas deixa-me perguntar-lhe, digamos, nestes 19 anos, valeu a pena, tem valido a pena?
1: Ah, sim, sem dúvida. Sem dúvida, pessoas aqui fantásticas, umas que já partiram e que deixaram muitas saudades, outras que deixaram de vir por questões de saúde, outras talvez se afastassem em função de não gostarem daquilo que estava a acontecer, não é? Mas, de qualquer maneira, eu acho que foi muito positivo e que temos um leque grande de escolha e de partilha também. E, claro, temos a oportunidade também de escolher as nossas amizades e as pessoas com quem, de facto, gostamos de nos relacionar, não é? Encontramos aqui todo o tipo de pessoas e nós não podemos fabricá-las ao nosso jeito, não é? Vamos conhecendo e, às vezes, demora tempo a conhecer. E os passeios, as saídas, estes tempos livres, sem aulas e sem nada, eu acho que são fundamentais para o conhecimento das pessoas. E aí, eu digo-lhe, houve viagens que fizemos a Paris, aqui, ali, a Bruxelas, a Espanha, eu sei lá, a imensos
0: foram
1: sítios.
0: Fundamentais para fortalecer esses laços.
1: Fortalecer amizades e descobrir facetas de pessoas que nós não conhecíamos e que algumas nos desagradaram. E que não só me desagradaram a mim, como também até à direção. E pronto, eu sei que houve gente que ficou triste com alguns acontecimentos. Mas pronto, tudo passou, tudo se ultrapassou. E o que importa é nós continuarmos e pronto, conhecemos. Agrada? Sim. Não agrada? Segue viagem.
0: Deixa-me perguntar. Está à altura, de facto, de usar aqui uma lefada de ar fresco na academia ou não? Qual é a sua opinião?
5: Pois, não depende de mim, não é? Claro, mas eu acho que sim. Porque, assim, há vários anos, já não digo que seja há 19, mas há vários anos, eu achava que a academia era uma família. Porque toda a gente se dava bem, havia muitas amizades, inclusive houve aqui casamentos até. Acho que era diferente, havia mais... Era mais verdadeira, mais sincera a amizade.
0: Era mais pequena, e se calhar por isso, não? Pequena no sentido das pessoas.
5: Não foi muito mais. Muitas também já partiram e outras deixaram de vir à academia. Mas era diferente. Eu, para mim, penso que aqui as pessoas são todas iguais. Deveriam ser todas iguais. Mas, infelizmente, não é. Pronto, mas então, cada um é como é. Todos. É que nós, sim. Mas nem todos pensam da mesma forma. Mas pronto. É como a Dona Alcina disse, cada um escolhe as suas amizades. Agrada, agrada. Muito bem, não agrada, deixamos.
0: Posso aferir que são também algumas dores de crescimento da academia, ou não?
6: Não vou por aí. Não. Acho que não. Não. Eu acho que cada uma tem a sua maneira de ser, não é? E nós não podemos exigir...
0: Sim, controlar a nossa cabeça já é mau. Quanto mais agora controlar cinco ou seis...
6: O meu lema é dar-me com toda a gente e respeitar. Portanto, se às vezes... Num quadro qualquer coisa também tenho. Sou mulher, sou. Mas o melhor é ignorar. Porque temos que ouvir muitas vezes e calar. Não nos agrada, não importa. Vamos ao lado. E assim, corre tudo bem. Há aqueles grupinhos, mas aqueles grupinhos, cada uma gosta. É assim, se eu não gosto daquela, não vou para o pé dela, é normal, não é?
0: Mas isso já se fazia na escola, já se fazia...
6: De um lado, há isso. Nós temos cinco dedos, claro, nenhum é igual.
0: É igual,
6: o melhor é, temos que respeitar as ideias das pessoas e ponto.
5: Mas não era assim.
6: Não era assim. Nós não era assim. Nós,
0: não era assim, mas se calhar porque eram menos, não?
5: Não era.
6: Também, não é.
2: O número tem andado sensivelmente igual nos últimos anos. O problema é tremenda coisa, digamos... É a maneira de ser de algumas pessoas.
5: Exatamente.
2: Julgam que algumas são superiores aos outros, dizendo qualquer coisa não gostam, não aceitam. E aí, quando elas não aceitam, depois há uns que falam, outros estão calados, uns há outros refirões como eu, que não aceitam tudo de mão beijada, não aceitam as coisas de mão beijada. Quer dizer, eu gosto que me expliquem as coisas, eu gosto de explicar, mas quando começam a dar para trás, alto, para aí um bocadinho, que eu já cá estou para pôr as coisas em pratos limpos. Mas há gente aí que, digamos, não tem determinadas manias e às vezes até um bocadinho, digamos, seguras aqui para a estrutura. Às vezes há ali situações um bocado seguras para a estrutura, porque há... Bem, ficamos por aqui que não vale a pena mais.
0: Ficamos por aqui que já percebemos todos o que está a acontecer, não é? Não é, não é preciso ir mais longe. Bom, mas há uma coisa que eu já percebi, é que a academia tem uma influência muito grande nas vossas vidas.
1: Isso eu já percebi.
0: Isso é indiscutível. E há pouco eu retive, não me esqueci, de que realizou aqui sonhos que nunca pensou realizar.
6: Não, é assim. Eu sempre, toda a vida, desde garota, gostava muito de cantar, gostava muito de dançar, gostava de teatro, essas coisas assim. Claro que eu nunca fiz. Andei no rancho folclórico, cada cova da beira, andei nas marchas, aqui no fundão, andei nas marchas na minha terra, mas há coisas fiz e passou. Aqui eu faço constantemente, mais
2: todos
6: vezes.
2: Anos, todos
6: não
2: anos.
6: É? É diferente aqui, portanto, eu. Eu acho que fui a primeira que tive o cavaquinho, eu tocava, fizemos, não, era eu a primeira, tenho fotografias, fui a primeira a ter o cavaquinho aqui, e eu tocava a dúvida, que ainda era o professor José Emílio, ainda não era o João Freire, fui ele o primeiro, portanto, eu vejo fotografias, que eu fui a primeira a tocar a dúvida, a primeira a tocar cavaquinho, olha, que eu nunca pensei, não é? Então, continuei até hoje. Depois foi as danças sociais, mas depois foi mais outras atividades. E na escrita criativa, já fiz várias vezes teatro. Isso eu fico. Porque eu adoro fazer. Eu tenho uma gratidão com a academia, porque realizei coisas que eram o meu sonho. E aqui vou com 4 anos, um ano numa coisa, outro ano outra, mas vou fazendo, e isso para mim é muito bom. Ainda agora foi lá em baixo, fui declamar, não é que seja nenhuma poetisa, nem, mas gosto. São coisas que me enchem a alma, não é? E, portanto, eu fico muito grata à academia. Sim.
0: Portanto, recebe, mas também...
6: Ai, sem dúvida alguma. Ando noutras atividades, não é só mesmo os cantos, já andei mais. Eu vou-lhe contar, há uns 10 anos, mais ou menos, eu vinha às 10, assistia às aulas todas, ia para casa, o meu marido era GNR, portanto, também reformou-se, ficou em casa. E ela queria saber, não senhor, eu chegava, às 2 horas vinha outra vez para cima, ia para baixo, e ele uma vez disse-me assim, olha, não queres lá para lá à cama? E eu, então, me fazes outra vida. Tu é academia, academia, academia. E eu realmente comecei a pensar, e é verdade, eu ia a todas as aulas, eu sentia-me bem, então eu corria naquela altura, 50 e tal anos, tinha o pé leve, não é? Depois nasceu a minha Camila, o meu filho mora em Coimbra, onde é que eu ia? Nasceu, estive lá 15 dias, a miúda estava doente, ia para lá, o meu filho ia para o estrangeiro, eu ia... Portanto, depois nasceu a outra, depois nasceram aqui os da Vera, e eu pus um travão e disse assim, calma. Vai só mesmo ao que tu gostas mais. Porque, em primeiro lugar, gosto muito da academia, mas em primeiro lugar está a família, não é? Portanto, daí é que eu parei um bocadinho.
0: Mas esta é outra família, não é? Ou não?
6: É, tal e qual. É, há pessoas que eu gosto muito. Há pessoas que eu gosto muito. Então, como o José dizia, não, assim, há pessoas que eu não simpatizo tanto, não é? Mas em todo o lado é isso. É aqui, é nos hospitais, é no centro de saúde. Em todos os colegas, há umas que a gente gosta mais, há outras que não gostamos,
0: mas
6: não é?
0: Posso lhe perguntar se aqui até há gente que é mais do que de família?
6: Eu pensava que sim. Eu pensava que sim, mas hoje digo que não. Até há uns meses atrás, eu pensava... Havia pessoas que eu pensava que eram minhas amigas. E hoje digo, são conhecidas e ponto.
0: E vai em frente.
6: Exatamente.
0: Também realizou sonhos aqui?
4: Também.
0: Por exemplo.
4: Também. Pois, a gente quando tem a nossa vida, não é? O trabalho, a casa, os filhos, tudo, não há tempo. Vamos sempre a pôr para depois. Há uma coisa que eu nunca imaginei fazer, que era pintar. E aprendi aqui a pintar. E a fazer, porque gosto muito de tudo que é artes. Artes manuais, gosto muito de tudo. Eu já fazia, sempre fiz, toda a vida, mas aqui aprendi outras.
0: Então aqui descobriu outras potencialidades suas, não é?
4: Sim, não é? Sim. Portanto, aprendi a pintar a óleo e aprendi a fazer trabalhos, artes manuais, pronto, diversas. Fizemos até uma grande exposição.
0: Deixa-me perguntar, no seu tempo de escola era exímia nessas artes ou não?
4: Sempre fui, desde garota sempre gostei. Pronto, é tanto que os meus filhos também foram os dois para artes. Mas, pronto, eu sempre fiz alguma coisa baseada nas artes, mas aqui aprofundei ainda mais e adquiri conhecimentos de certas coisas que eu não sabia como é que se fazia e aprendi aqui, sim.
0: Portanto, é mesmo aprender
4: aprendi,
0: até ao fim.
4: Aprendi e também partilho o que sei.
0: Tal e qual. Portanto, é tal coisa que estávamos a dizer, que é dar e receber.
4: Sim, partilho o que sei, sim.
0: Hoje o ambiente está, já percebi que está um bocadinho diferente do que era, não é? Mas ainda assim, dizia-nos há pouco que há pessoas que são aqui quase, aqui é uma outra família, sente isso?
5: Sim, família não direi, mas amigos.
0: Família, amigos.
5: Uma amizade. E é um objetivo, a gente temos um objetivo de vida porque temos uns horários a cumprir, temos de cumprir e é isso. É
0: que fizeram aqui novas amizades?
5: Sim, sim, eu fiz.
6: Sim, fizemos.
0: Não se conheciam? Não, se conheciam.
6: Não, eu já conhecia.
5: Já conhecia de vista. Porque... Sim, todos vista. Eles. Sim. Ali o Tosé foi meu vizinho durante muitos anos, mas, ainda éramos solteiros.
6: Sim, amigos.
0: E isso é muito importante, não é?
1: É muito importante e eu também realizei aqui um dos sonhos, que era a música. Uhum. Eu toquei flauta com os meus filhos em casa, porque ia lá o professor Carlos a dar flauta ao meu Daniel, que era o mais novo, começou com 5 anos, e eu fazia-lhe companhia e fazíamos os duetos, sim. E sempre gostei muito de música e já vinha de casa, a minha avó tocava piano e gostava muito de ouvir, e pronto. Mas nunca tinha sido essa oportunidade. Quando veio o Zé Emílio, como diz a purificação, ela foi a primeira a comprar o cavaquinho, comprei logo.
6: Já. Eu tinha o cavaquinho e vou-lhe contar que é muito engraçado. Eu fiz anos, acho que os 45 anos, veja há quantos anos eu tenho o cavaquinho. Pois foi. E os meus filhos, o Menel já ganhava dinheiro, mas a minha filha não. Então juntaram-se os dois e foram ao professor, compraram um cavaquinho por 15 contos. Escudos. O meu marido comprou-me uma gargantilha de 100 contos de ouro. E eu olhei para o cavaquinho, fiquei. E a minha filha diz: oh mãe, tu não dás um beijo ao pai, comprou-te o colar de ouro. E ela quer saber do ouro, ela quer saber do cavaquinho. E o meu marido ainda hoje conta isso. E ele dizia-me, e ele assim à espera que ele desse um beijo e eu lhe agradecesse. E eu peguei no cavaquinho, eu nem sabia tocar nada, não é? E eu digo: ah, é um cavaquinho, é mesmo isso, filha, que gai, obrigado, obrigado. E a minha Vera diz: oh mãe, mas olha, eu ainda devo metade ao mano, porque eu ainda não ganho dinheiro. Ainda não ganho dinheiro, ainda não está ao mano. Olha, quero saber, eu quero é o cavaquinho. Eu fiquei. E a minha velha diz: oh mãe, agradeço. Ah, pronto, obrigada. Como se ele não me desse nada, está a ver? Os filhos é que me deram. E eu lembro-me disso constantemente. Disse realmente. E agora por acaso até tenho dois cavaquinhos. Depois aprendi um bocadinho, comprei um bocadinho melhor. Pronto. Mas eu, o cavaquinho, acho que foi uma das prendas que eu gostei. Pronto.
0: As prendas que marcou. Estava a dizer, portanto,
1: sim, foi, começámos a aprendizagem do cavaquinho e fomos aumentando o grupo e pronto, e hoje eu posso dizer que estou com as cordas, tudo me esquece, estou feliz da minha vida, plim plim e pronto, é a música e estou contente e feliz. Tudo esquece, tudo vai embora e não participamos com muita satisfação em todas as nossas atividades da tuna e nos ensaios do cavaquinho. Mesmo para os iniciados, venho sempre que posso, venho e tenho vindo este ano todas as vezes e portanto tem sido uma das coisas boas e participar. E outra coisa foi também o lidar com as pessoas daqui, desta zona, que são totalmente diferentes da nossa zona da Beira Alta. Da Beira Alta. Portanto, foi uma aprendizagem, além de eu lidar com muita gente ao longo da vida daqui em várias situações, não é? Desde escola, voluntariado do hospital, voluntariado da luta contra o cancro, etc, etc. Foi enriquecedor nesse aspecto e no aspecto dos professores, não é? Eu acho que foi, e ver a generosidade e disponibilidade que todos eles têm, eu acho que é de louvar toda a capacidade que têm de estar, de acolher e de procurar transmitir, mesmo sabendo coisas que depois que eles já dizem, mas isso não invalida que uma pessoa não reavive os conhecimentos, não é? Isso é muito bom. E partilhar também aquilo que nós sabemos com aqueles que estão E ao longo destes tempos também houve uma atividade, não sei se será... chegou uma senhora ucraniana que é pintora e que nos está a dar aulas de carvão, e não só, mas principalmente carvão. Eu, ano passado, não fui. Ela chegou e não sabia falar nada português, nada mesmo. E perguntaram, oh, não quero ir para a aula de... Eu gostava de ir, mas depois já são tantas coisas. Temos aqui um problema, é que a Nina não sabe português. E eu virei-me para ela a rir-me e disse, mas a senhora quer aprender mesmo? E ela diz, ficou feliz? E disse que sim. E a partir daí, o ano passado foi um ano de aprendizagem com ela. Olha, foi enriquecedor ver a humildade dela e a vontade de aprender, apesar dela ainda não ter a capacidade de largar o telemóvel, porque ela tem receio de dizer, não falar bem. E eu digo-lhe, largo o telemóvel. Mas todos os dias, e esta experiência tenho que contar-vos, eu comprei, pronto, tudo aquilo que achei que seria bom, através de imagens, arranjei tudo o que era possível, e ela, certinha, todas as semanas vinha, e chegou um dia que me trouxe o diário da semana. E então trazia uma folha A4, dividido ao meio, na vertical, e de um lado ucraniano, do outro lado português. E então lia em português, eu lia-lhe em português e ela repetia, porque a pronúncia era mais difícil, mas tenho que dizer a verdade, eu não sei uma palavra do ucraniano, porque ela fala tão depressa que eu não consigo apanhar. E então passou a fazer-me todas as semanas este trabalho que eu achei espetacular. Depois chegou o ano passado à festa de aniversário, não sei se vos lembrais disso, que me fez uma surpresa muito interessante. Ela, grata a todo o acolhimento que lhe foi dado aqui e às alunas e tudo, e o que foi aprendendo, porque não só falava... passou a achar que eu seria mais uma família para ela, uma irmã, do que outra pessoa. E teve frases muito engraçadas que eu não digo aqui para não serem divulgadas, que de facto é um carinho e é um mimo. E nesse dia da festa, ela estava tão agradecida, sem me dizer nada, trouxe... a folha escrita em ucraniano e escrita em português. E quis, diante de todas as academias que estavam aqui no Multiusos, apresentar a sua gratidão em função do acolhimento e daquilo que já tinha aprendido com os portugueses. E veio ao pé de mim, Sina, diz-me, isto está bem, eu vou ler. E sim, está muito bem, Nina, está muito bem. E então, não quis ir sozinha, e aí custou-me, porque eu gostava, era aquela, quis a bengala. E eu fui ajudar, pronto, claro. Alguma palavrinha que ela... foi um momento tão gratificante, e este ano eu passei, porque já estava também melhor da minha mão, passei a ir às aulas dela. Eu tenho que lhes dizer... Ela todos os dias me manda mensagens, de manhã à noite, problemas que tem. Ela faz de conta que eu sou mesmo família dela.
7: Olha, e falávamos
1: em família.
5: Ela faz isso para os alunos.
7: Faz isso com os alunos,
1: é? Faz com os alunos.
5: Ela manda mensagens, às vezes está com problemas, também me manda uma mensagem
0: escrita.
1: Mas principalmente problemas familiares.
0: Familiares, não é?
1: Problemas familiares que ela não divulga e que para mim manda às tantas da noite, manda uma escrita e eu lá lhe respondo.
0: Lá estão as novas amizades que aqui foram criadas.
1: Sim, entre com ela. E depois também aconteceu outra situação de virem os novos alunos, não é? as pessoas que estão na saúde mental e que têm vindo, e que aí foi também um dos problemas que surgiu aqui, pronto, que levou assim a certas. E que há um rapazinho que... rapazinho, que já tem 55 ou 56 anos, não é? E que tinha imensas dificuldades e que mostrou vontade em aprender. Olha, estou a dar aulas também ao Rogério. E o Rogério, que já foi fazer agora um curso de... Como é que se chama, Tosé? Aqueles cursos de pulverização... Para as caldas, e já tem um diploma. Foi um sucesso para
7: já
1: ele.
7: É um sucesso. Professor Leitão, diga-me lá uma coisa. Aqui também concretizou sonhos ou não foi?
2: Não tanto. Foi fundamentalmente uma forma de estar. Sim, essa aí é uma. Essa é. Ela não disse que foi. Há pouco disse. Exatamente. Foi uma agradável surpresa ter sido aceito pelo mestre. E mais, é com base nisso é que eu arranjei outros amigos. E não aqui.
5: E outra coisa. É uma pessoa que se adapta ao rico e ao pobre. É, sem dúvida alguma. Eu gosto muito do Tosé, porque ele é uma pessoa. Brinca. Fala, pronto, é uma pessoa que. E é amigo.
2: Eu ia falar, portanto, da outra parte. Pois, não é? Há outra vertente que é de facto a música. A música, nomeadamente a Tuna, criei outras amizades para além da Academia do Fundão. Sim. A nossa participação da Tuna do Fundão em alguns encontros a nível do país proporcionou-me a encontrar novos amigos. Há um deles, há uma academia que para mim tem um valor diferente, que é a Academia da Universidade de Oliveira das Meias. Oliveira das Meias, para mim, pelo menos marcou-me desde a primeira hora. Nós já lá estivemos duas vezes, eles já cá vieram pelo menos mais de uma vez, eles vêm à Festa da Cereja e eu faço digamos, a questão de os acompanhar e ali há. Eu tenho vivido um pouco aquela academia. Um colega com problemas de saúde graves, pá, com quem eu falo todas as semanas, então ontem tive a falar com ele, e que acompanhamos em termos familiares. E depois também temos outro, esse é um caso particular, outra de uma colega cuja mãe desapareceu e até hoje ainda não apareceu, e já leva mais de meio ano. E sempre que há uma publicação de Eu tenho que comentar, muitas vezes, então foi esta semana que eles fizeram uma espécie de feira das velharias, não bem, portanto, das tradições mais antigas, eles publicaram, e eu tenho que sempre pôr um comentário qualquer, e depois ver se, digamos, o like ou o coraçãozinho para notar que ficaram agradecidos, digamos, da forma como eu. E pronto, essa é a outra vertente. A outra vertente que já foi bonita, já falaram aqui dela, é interessante, mas que tem vindo a desamanuar. Estas excursões que nós fizemos, aquela excursão de Paris, pá.
8: Oh, foi, caramba!
2: Foi, aquilo foi uma coisa extraordinária. E aí, também com a colaboração de entidades particulares e instituições. Aí tivemos, nós fomos e conseguimos fazer uma viagem relativamente barata, com participação até de empresas do Fundão. Na altura, e isso fizemos mais de uma ou outra, mas digamos, isso, esta peixe marcou-nos a todos, nomeadamente os da Tuna, que é saída à França, recebidos pelo então vice-presidente que era aqui de Alcaiz, e a presidente da Câmara lá em cima de uma janela, ouvir-nos cá embaixo na praça da Câmara, ouvir-nos cantar, os imigrantes que chegavam a nós, são momentos inesquecíveis.
8: Em Bruxelas,
2: esta não fui, a Bruxelas, a nomeação do meu filho, não. E então, estás a fazer faltar assim uma coisa destas. Dois dias sair daqui para fora deste ambiente e ir encontrar outras situações. Esperemos melhores dias, mas...
0: Esperemos melhores dias, diga.
1: Mas diga, em Bruxelas foi um sucesso, nenhuma de vós foi. Foi um espetáculo. Vejam só, naquela praça grande de Bruxelas, imaginem o que foi. O senhor Freire com a sua bragueza e nós todos a cantar em português, conseguimos juntar aquela gente toda em volta de nós. Era a praça completamente cheia, a rir, a brincar. Ai, foi das coisas interessantíssimas. Também temos que dizer que a doutora Alcina foi impecável e que se fez muita coisa com ela. Certo. Nós fomos recebidos no Parlamento, foi o doutor Coelho, Carlos Coelho, que estava lá na altura, que foi almoçar connosco, nos ofereceu o almoço, mostrou-nos aquilo tudo. Foi fantástico e fomos recebidos de uma maneira extraordinária. Eu digo-lhe que foi uma das viagens muito boas que nós fizemos, mas ainda éramos poucos. Foram poucos.
7: Os selecionados é que foram poucos.
1: Não foi selecionados, foi por inscrição.
2: Ah, está bem.
0: Foram as duas coisas, não interessa.
1: Nem eu isso não sabia a seleção.
0: Não interessa. É assim mesmo, a conversa é essa mesmo. A conversa está muito boa, mas o tempo não nos perdoa, até porque sei que vocês têm, têm uma aula daqui a pouco, mas não queria deixar de vos questionar o seguinte. Em termos físicos e mentais, que é uma coisa que nestas idades, embora hoje até mais jovens já têm, não é? Infelizmente, mas que contributo tem a academia para melhorar a vossa condição mental e física?
5: Eu acho que ajuda muito. Porquê? Porque o isolamento é do pior que pode haver. A pessoa isolar-se entra em depressão, ansiedade, todas as doenças e mais algumas. E vindo para a academia, convive, ouve, participa, é ativa. E isso ajuda muito, muito, muito, muito. Por isso aconselho a toda a gente a não ficar em casa e ir para uma academia ou para uma universidade, o que quer que seja, mas saiam de casa, por favor, porque isso é parar é morrer.
6: Eu penso igual e aconteceu-me, eu digo que 2026 para mim não foi muito bom, comecei um bocadinho mal. E notei uma diferença tão grande porque tive janeiro e fevereiro em casa sem vir à academia. Estive doente, depois vim, ao fim de uma semana de vir na ginástica, tive um problema no joelho. E fiquei mais de quase um mês em casa. E eu digo-lhe, e eu dizia para o meu marido, eu continuo a ficar aqui, eu fico maluca. Porque eu não tenho mesmo, é mim, já estava a ficar esquecida, porque não é com 37 anos que eu tenho, não é? Ao contrário, eu não tenho muita diferença. E digo-lhe, eu, enquanto eu puder, enquanto a academia existir, que vai existir por muitos anos, se Deus quiser, mas enquanto eu puder e tiver perninhas, e quando não tiver, trago o carro, pronto. Eu não deixo a academia, porque eu vi uma diferença tão grande, em 3 meses que eu estive em casa, desde abril e maio, que eu vim. Vejo que estou diferente.
5: Aquela rutina,
6: portanto,
5: não passa do
6: aconselho
5: mesmo.
6: Toda a gente a vir para a academia. Se não querem má disciplina, vêm para outras. Se não gostam de cantar, gostam de bordar. Se não gostam de bordar, gostam disto. Mas venham.
5: Porque... e mantenham a mente e o físico ativo.
7: Isso mesmo.
2: Então, o que é que eu ia dizer mais do que aquilo que os meus colegas disseram?
0: Há uma coisa que eu gostava só que também introduzisse, que é, as pessoas que nos estão a ouvir podem perguntar assim, bom, mas eu não tenho meios financeiros para ir para a academia.
6: Não.
0: Isto não é para todos.
2: Esse não é o problema. Não. A mensalidade que no fundo é cobrada não é nada por ir além. Mesmo. E se houver alguém que queira vir e não tenha esses meios, a academia abre as portas. Mas 14€ ou por mês é quase meia dúzia de cafés que se toma ou uma coisa qualquer. Portanto, esse não é o obstáculo. O obstáculo é a mente das pessoas. E de uma vez por todas, quem está em casa tem que pensar, e que nos está a ouvir, tem que pensar exatamente isso. O que é que eu estou a fazer em casa? Ali vou só quando quer, não há cá folha de presença, mas quando quer. Se estiver mal disposto, tiver com um problema qualquer, não vai, mas amanhã já vai outra vez. Mas com o intuito de dizer, eu tenho que ir, eu quero ir e tenho que ir. Apesar de não ser obrigatório, tem que se meter na cabeça das pessoas, quem vem para isto, eu quero ir. E tenho que ir. Só não vou em último recurso. Mas, de qualquer maneira, é esse apelo que eu deixo também a quem está lá fora e que nos está a ouvir. Venham experimentar. Não, não se inscrevam à primeira, venham só experimentar uma semanita. A doutora Carla abre a porta para vir aqui, é-lhes facultada a civilização, venham para experimentar. E depois digam alguma coisa, certeza saem de cá com uma mentalidade diferente. Porque, digamos, da área física, da área mental, temos por nos expandir e de dar asa aos nossos pensamentos e à nossa vontade. E é isso que devemos fazer.
9: E há muitas disciplinas.
7: Sim, é isso que eu
1: digo. Diga.
7: A sua opinião.
1: A minha opinião é que as paredes não fazem bem a ninguém. É o que eu costumo dizer em vez de ficar em casa. É vir para a rua, partilhar, conversar, conviver... participar, dançar como nós dançámos no sábado, e foi muito agradável, uma tarde formidável, e nisso nós temos que agradecer de facto aos nossos professores, à direção, à coordenação, porque têm feito o mais que podem. Pronto, o que é possível fazer com as condições que têm, e que são muito poucas, já falámos nas físicas, e que de facto precisamos de mais espaço e de mais, e também
2: mais
1: se
2: apoio externo,
1: e não só
2: toda
1: é isso, se houver um apoiozinho maior da autarquia, a junta de freguesia disponibiliza-se sempre e mostrou nas nossas viagens e nas nossas ações. Estão sempre prontos. E nós também estamos sempre prontos a ir partilhar com lares, com escolas, com centros de dia, com tudo, com a nossa tuna, com o teatro, com a dança, com os fantoches, com as pinturas, com as exposições. É só pedirem. Portanto, e não levamos nada.
7: Ótimo. Isso também é muito importante. Isso é muito importante.
9: Agradecer a todos os professores que são voluntários.
6: Exatamente.
7: Sim, nós podemos encontrar outras vezes, porque é importante esta partilha, a vossa partilha e o vosso exemplo é fundamental, e percebemos que há aqui fortalecimento das amizades e das relações sociais, há uma ocupação positiva do tempo livre, o que é muito importante, e a melhoria da autoestima que também, e da autonomia, no fundo, que também aqui se pratica, o sentimento de continuidade e a participação na comunidade, e a descoberta, obviamente, de novos interesses, como aqui foram sublinhados, como a dança, a pintura, as artes ou até a atividade física. Quero-vos agradecer muito o vosso testemunho, dar-vos os parabéns e encontramos-nos por aí. Muito obrigado. Muito obrigado. Agradecemos muito esta partilha que acabamos de ouvir nesta edição dedicada à Academia Sénior do Fundão aos 19 anos com 4 academistas. Ficámos a perceber melhor, obviamente, a importância a que cada um atribui à academia, aquilo que há a melhorar, obviamente, há coisas para melhorar, como acabámos de ouvir, mas também percebemos que são espaços muito importantes. E vamos terminar este nosso programa como começámos, com música, não é? E a música que poderíamos ter aqui também, obviamente, essa tuna da Academia Sénior do Fundão, que é fantástica, e obviamente já referenciámos também por diversas vezes aqui, mas como o repertório foi um bocadinho diferente do grupo coral da Academia Sénior de Belmonte, quisemos trazê-la aqui, essa música que é interpretada por gente sénior. E assim terminamos esta edição especial de Abraços e Outros Lados. Foi um prazer enorme e na próxima semana, aqui neste espaço, terá também a oportunidade de ter mais um programa Memo Move, sempre interessante, com um tema do mês de maio, tem a ver com a nossa máquina, o nosso coração, a não perder. Por ora é tudo. Muito obrigado por ter estado connosco e continuação de um bom sábado, bom fim de semana.

0: Muito bom dia, são 11 horas.
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0: A todos, votos de um grande fim de semana. Está de regresso o programa Flagrante, direto à antena da RCB, num fim de semana com várias frentes informativas a que vamos naturalmente aqui acompanhar. Desde logo neste sábado, segundo dia do Festival e da Feira do Queijo, a que decorre na Vila da Soalheira, abriu portas no dia de ontem. Também o Festivales em Vales do Rio, a Covilhã Desportiva, que continua no dia de hoje, essa iniciativa da Associação Move Beiras, que se associa às comemorações do nascimento de Sacadura Cabral, numa iniciativa de valorização do território e da linha da Beira Alta. Nas instalações do Giro de Rodrigo, na Covilhã, hoje, dança Cigarroda, a iniciativa que decorre a partir das 5 da tarde e se estende pela tarde e noite dentro. Está inserida no Folclorada as Jornadas de Etnografia Rural, organizadas pela Casa do Povo do Paulo. O programa tem início com a ação O Adufe, parte 3, a dança, por Leonor Narciso e JP Narciso, no momento de exploração artística e identidade cultural em torno do Adufe. Às 18h30 seguem-se as danças europeias e 21h30 com o baile-concerto tradicional protagonizado por folk à solta. Vai ser assim no Giro do Rodrigo no dia de hoje. Também no dia de hoje, mas no Centro Cultural Reano, em Idanha Nova, o grupo La Família Gitana dá concerto. Trata-se de um coletivo de músicos do bairro do Fim do Mundo, no concelho de Cascais, que hoje está em Idanha Nova. Hoje também começa o 90º aniversário da Associação dos Bombeiros Voluntários do Fundão. É precisamente hoje e amanhã, hoje com a benção das novas viaturas, depois da missa na Igreja Matriz do Fundão. Hoje também a 20ª edição do Festival das Sopas e o encontro de acordeonistas que voltam a animar Proença Velha. E na Covilhã, a prova solidária para celebrar os 40 anos da Universidade da Beira Interior. É no âmbito da 4ª edição da Covilhã Desportiva no Jardim das Artes. Há uma corrida principal e com chegada precisamente ao Jardim das Artes. Hoje é o Dia Nacional da Segurança Infantil, efeméride dedicada à promoção da segurança, saúde e autonomia das crianças. Em Assembleia Geral vai estar a Santa Casa da Misericórdia de Penamacor e também hoje e amanhã o Museu do Queijo em Piraboa vai assinalar mais um ano de existência, o 15º. Recordo, e já falei aqui, da Feira do Queijo da Soalheira. Hoje, em termos musicais, Descendentes é o projeto musical que vai animar a noite na Vila da Soalheira. Outra sugestão passa aqui pelo Fundão. Andresa Soares protagoniza performance Fulano na Moagem, aqui no Fundão, às 21h30. Estes são alguns dos assuntos que naturalmente vamos aqui a desenvolver-se. Também a Casa do Povo de Casegas, que hoje e amanhã vai ter o seu aniversário, vai assinalar mais um ano de existência. Recordo-lhe também que já este domingo, a partir das 9 da manhã, vamos caminhar contra o cancro. É o desafio da Liga Portuguesa contra o Cancro. O grupo de voluntariado comunitário aqui no Fundão também vai dinamizar esta caminhada que acontece a partir das 9 da manhã. A não se perder. Também, obviamente, vamos dar conta do 8º Grande Prémio das Beiras e Serra da Estrela de ciclismo. Hoje cumpre-se a segunda etapa, aqui com términos no Fundão. Amanhã é o final deste grande prémio na cidade da Guarda, depois da subida da icónica Serra da Estrela, da icónica etapa para a Serra da Estrela e, obviamente, na Guarda, a cidade mais alta, a terminar esta iniciativa da Associação de Municípios da Cova da Beira e também da Agência Enerária, para além dos municípios que compõem a Associação de Municípios da Cova da Beira. Também lhe dou nota de que este domingo, inserido na 4ª edição do Covilhã Desportivo, os Lobos da Neve realizam o evento a favor dos bombeiros voluntários da Covilhã e também em Belmonte o Trail dos Descobrimentos 2026. A aventura vai marcar o ano de regresso à Belmonte neste dia 24 de maio. Como vê, há muitas iniciativas que acontecem precisamente este fim de semana. A marcar a atualidade dessa presença ontem na reunião da Câmara Municipal de Covilhã de elementos dos bombeiros voluntários covilhanenses, os soldados da paz, consideram que a corporação está a viver um dos momentos mais delicados dos seus 150 anos de história e apontam o dedo à direção da Associação Jornalista RCB, Nuno Miguel.
1: Hélio Pinto, oficial bombeiro e antigo adjunto do comando, foi o porta-voz deste grupo. Deixou palavras à ação do comandante em regime de suplência pela capacidade em assegurar o normal funcionamento operacional e recordou que os soldados da paz estiveram reunidos em audiência com o presidente da Câmara de Covilhã, que se comprometeu a acompanhar a situação.
2: Os bombeiros desta corporação solicitaram a Vossa Excelência uma audiência para expor a situação em que vive a Associação Humanitária dos Bombeiros Voluntários da Covilhã. Vossa Excelência acolheu esse pedido, recebeu representantes desta corporação e comprometeu-se a acompanhar a evolução da situação. Atitude que os bombeiros desta corporação reconhecem e agradecem publicamente e que demonstra o compromisso de Vossa Excelência com uma instituição que serve o Conselho há mais de 150 anos. Importa também de reconhecer neste momento e neste fórum a atuação do Comandante em Suplência, Óscar Pinto, que não obstante as dificuldades que o quartel atravessa, tem pautado o exercício das suas funções pelo mais elevado profissionalismo, pela resiliência e pela capacidade de gestão necessária para assegurar a continuidade operacional da corporação e a proteção de todos que nela servem.
1: O oficial bombeiro refere que este manifesto é um primeiro momento de outros que se vão seguir, onde os soldados da paz manifestam o seu descontentamento face à situação que está a ser vivida.
2: O manifesto que se segue constitui um primeiro momento formal de expressão de descontentamento dos bombeiros desta corporação. Os signatários encontram-se já a trabalhar num documento mais completo e detalhado que descreverá com rigor a situação que vive a Associação e que será apresentado na próxima Assembleia Municipal. Adicionalmente, será entregue a Vossas Excelências pelo representante sindical a resolução de um plenário realizado na presente semana, documento que reforça e complementa a posição aqui expressa e que hoje aqui se declara o início de um processo que não será interrompido até que seja feita justiça a esta instituição.
1: O antigo adjunto de comando recorda que os capacetes foram colocados no chão não como um ato de insubordinação, foi sim premeditado por tudo aquilo que conseguiram silenciar.
2: Os capacetes foram pousados no chão do mesmo quartel que nos viu partir para milhares de missões ao longo de 150 anos. Não foi um gesto impulsivo, foi um ato deliberado, sentido, carregado de peso de tudo o que já conseguimos silenciar. O capacete protege quem serve, protege quem vai para a missão. Pousá-lo é a forma mais séria que conhecemos de dizer que algo está profundamente errado. É o limite de quem sabe o valor da sua vida e não aceita que nela seja gerida por mãos que não honram a nossa farda. É o grito mudo de quem já deu tudo e recebeu em troca o descaso. O símbolo de descontentamento de homens e mulheres que, habituados a enfrentar o fogo, se veem queimados por decisões de gabinete, por condutas que ferem a ética e por uma gestão que esqueceu que por trás da farda bate um coração que exige respeito. Não foi um ato de insubordinação, foi um ato de dever e de honra à farda que vestimos.
1: Hélio Pinto considera que os bombeiros da Covilhã estão a viver um dos momentos mais delicados da sua história e aponta o dedo à direção, a quem acusa de gerir a associação de costas voltadas para o corpo ativo.
2: A Associação Humanitária dos Bombeiros Voluntários da Covilhã atravessa uma das mais graves crises da sua história. Uma crise que não vem de fora, nem falta de dedicação de quem serve no terreno. Vem de dentro, vem da sua própria direção. Vivemos num quartel dividido, uma divisão fomentada, alimentada e instrumentalizada por uma direção que governa de costas voltadas para o corpo de bombeiros. Comunicação inexistente entre quem gera e quem serve e arrisca a vida. Pressão sobre quem ousa questionar, um clima de intimidação que sufoca o diálogo e penaliza a consciência. Dois mundos dentro do mesmo quartel e da gestão do terreno separados por uma muralha de interesses, opacidade e má fé.
1: O porta-voz dos soldados da paz garante que os bombeiros estão unidos e exigem uma gestão digna e à altura do serviço que diariamente é prestado às populações de todo o concelho da Covilhã.
2: Somos bombeiros voluntários e profissionais e estamos unidos. Escolhemos este serviço por vocação, não por conveniência. Sabemos que esta comunidade, a todas as horas, das alvoradas às madrugadas, nas inundações, nos incêndios, nas estradas e nas casas onde a morte bate à porta. Unidos, exigimos uma gestão digna e à altura desse serviço. A comunidade do Conselho da Covilhã merece uma instituição gerida com credibilidade, honestidade, integridade e transparência. À Liga dos Bombeiros Portugueses, à Autoridade Nacional de Emergência e Proteção Civil, à Câmara Municipal da Covilhã e demais entidades com responsabilidade da tutela, saibam o estado em que se encontra a corporação. Os capacetes foram pousados. Dificilmente os voltaremos a levantar da mesma forma.
1: Na resposta, ao presidente da Câmara da Covilhã deixou uma palavra de agradecimento ao trabalho realizado pelos bombeiros em todo o concelho Coelho ao longo da sua história. Hélio Fazendeiro refere que acompanha o tema com preocupação, mas garante que não vai interferir diretamente. Mostra-se ainda assim disponível para estabelecer pontes que ajudem a ultrapassar um momento difícil vivido pela Associação Humanitária.
3: Acompanho com proximidade e preocupação este tema. E aquilo que eu espero, sendo um tema que não consigo, não posso, de nenhuma forma, legal ou outra, interferir diretamente, porque o Presidente da Câmara não manda na instituição, não manda na Associação Humanitária, não manda no Corpo de Bombeiros. Aquilo que eu posso, como já fiz, é colocar-me à disposição de todos para ajudar a encontrar soluções e construir pontes que permitam, de alguma forma, estabilizar e ultrapassar estas situações que se vivem hoje na Associação Humanitária.
1: O autarca covilhanense mostra-se confiante de que vai ser possível encontrar um ponto de equilíbrio a bem do concelho e das suas populações.
3: E aquilo que eu espero é que todos tenhamos condições de encontrar um ponto de encontro, de equilíbrio, de consenso, para podermos ultrapassar aquilo que são as divergências, sempre com o superior interesse dos nossos concidadãos, sempre perspectivando e tendo noção de que o mais importante é continuarmos a ser uma comunidade segura, é continuarmos a garantir aos nossos concidadãos, às nossas empresas, que na Covilhã há capacidade de resposta e socorro, não só para aqueles que aqui vivem, não só para aqueles que aqui investem, mas também para aqueles que aqui nos visitam em turismo. E eu estou muito consciente que vai ser possível encontrar esse ponto de equilíbrio.
1: A RCB tentou contactar o presidente da Direção dos Bombeiros da Covilhã e também o comandante em regime de suplência, mas sem sucesso.
0: O jornalista da RCB, Nuno Miguel, que acompanhou-se esta reunião da Câmara Municipal da Covilhã, onde estiveram estes elementos dos bombeiros voluntários da Covilhã. É, por isso, um assunto para continuar-se a acompanhar nas linhas da atualidade informativa regional. Também a Câmara de Penamacor, que aprovou por unanimidade a distinção a Armando Martins, ou seja, um louvor a Armando Martins, natural de Penamacor, foi também distinguido pelo Governo com medalha de mérito cultural em março deste ano. De resto, também se marcar a atualidade a presença da Fundação Champalimaud em Penamacor até à próxima segunda-feira, 25, é o retiro anual de investigação da Fundação Champalimaud, um sublinhado relativamente à importância que tem receber estes 280 investigadores que estão presentes neste evento. Em Belmonte, a Câmara equaciona reformular os centros escolares do concelho. São então assuntos para podermos aqui continuar a acompanhar na antena da Rádio Cova da Beira. Agora avançamos para o primeiro tema da edição de hoje de Flagrante Direto, o primeiro tema de fundo. É um projeto de investigação, Exercise for Brain, desenvolvido por uma equipa de investigadores do Departamento de Ciências do Desporto da Universidade da Beira Interior. Teve a aprovação de financiamento no valor de 240 mil euros no âmbito do concurso de projetos de investigação científica e desenvolvimento tecnológico da Fundação para a Ciência e a Tecnologia. A equipa de investigação é liderada por Mário Marques, professor catedrático, conta com a colaboração de vários docentes e investigadores do Departamento de Desporto da Universidade da Beira Interior. Integram este projeto outros docentes, por exemplo, Assunção Vaz Pato, Dulce Esteves, Diogo Marques, entre outros, também Jorge Costa, Miguel Izquierdo, docente da Universidade Pública de Navarra, e também Ana Torres, docente do Departamento de Psicologia e Educação da Universidade da Beira Interior. É um projeto que visa desenvolver um estudo longitudinal, pioneiro no mundo, é inédito, para perceber os efeitos de diferentes volumes de treino na fundação cognitiva. A RCB falou com o professor Mário Marques acerca deste projeto. Vamos escutar.
4: Antes de mais, quero agradecer ao Sr. Professor a gentileza de ter aceitado o nosso convite para, nos próximos minutos, falarmos de um projeto que ainda há pouco aqui em off confidenciava, se não é, digamos, inédito mundialmente, digamos, não haverá muitos sobre esta matéria. E para os ouvintes que nos estão agora a escutar, começava justamente por perguntar Qual foi o clique, no fundo, desta equipa, que me disse 10 pessoas, sensivelmente, para avançar com este projeto?
5: Bom, antes de mais, eu queria agradecer a amabilidade de virem ao Departamento de Ciências do Desporto. Não é todos os dias que recebemos alguém da comunicação social, e nós precisamos um bocado disso para divulgar os nossos projetos, portanto estou-lhe agradecido por ter deslocado. Agradeço. E isto é um projeto que está baseado noutros projetos. É um projeto que não nasceu ontem, digamos assim. Inicialmente houve um projeto que chama-se, se calhar já foi noticiado várias vezes na comunidade, que chama-se Top Aging, que era um projeto que foi inicialmente implementado no Fundão, na Santa Casa da Misericórdia do Fundão, que visava sobretudo, o combate à fragilidade física em idosos que estavam institucionalizados ou em lares. E a partir daí houve um bichinho que começou a despertar. Começamos a perceber que na comunidade havia pessoas muito idosas, pessoas muito frágeis, e que havia uma carência deste tipo de intervenção. Não é só aqui na Cova da Beira, uhum. É a nível país e a nível internacional. Uhum. Mas aqui não havia mesmo nada. E a partir daí, aliás, foi um aluno de doutoramento, o Dr. Diogo Marques, que foi um aluno de doutoramento e agora nosso colega, nosso professor, que há bocado passou por ele. E, entretanto, começou a desenvolver e começamos a aplicar algumas metodologias que eu apliquei, porque eu venho de uma área completamente diferente da saúde, não é? A minha área é de desporto de alto rendimento. Mas os mesmos problemas científicos que eu encontrei há 20 anos ou há 25 anos, eu trabalhei com atletas olímpicos, campeões do mundo, etc. E eram os mesmos, em termos da prescrição, podemos falar um bocadinho mais à frente, da carga de treino, eram exatamente os mesmos. Há uma loucura muito grande em saber qual é a dose, como um médico prescreve um determinado medicamento, que foi uma coisa. E a partir daí nós começamos a fazer outros projetos. Para seguir a esse, o SOPEG vem um maior MM, que é um programa também da Fundação do PPI, que foi um programa também que visava o combate à fragilidade. Depois veio mais recentemente um programa que chama, já ganhamos um prémio de melhor projeto de investigação, que chama-se o Track Frailty, que é de um aluno de doutoramento, Nuno Fonseca, que é aqui da região, e que houve na zona centro foi considerado o melhor projeto de investigação naquela área, que tem a ver com fomos para além da fragilidade, fomos ver também o impacto que tinha ao nível cognitivo. Pronto. E foi aí que esse projeto Track Frailty, que foi um projeto também inovador aqui na região, que nos permitiu depois dar o salto para este projeto. Porquê? Porque agora nós, para além da parte, da parte mecânica do movimento em si, da parte muscular, acrescentamos também a parte mental e cognitiva, e com este projeto Accessor Brain fomos ainda mais longe, fomos estudar um bocadinho o cérebro com mais detalhe, quer através de marcadores fisiológicos, quer através de ressonâncias magnéticas, ok? E depois acrescentamos ainda, quisemos um bocadinho mais, mais...
4: Ou seja, quisemos complicar mesmo.
5: Quisemos complicar mesmo, porque não há nada, e é difícil, fomos também ver a reação do sistema imunitário e os marcadores de stress oxidativo, ou seja, marcadores inflamatórios. Portanto, isto porquê? Porque começou, isto começou como um projeto, como lhe disse, também, de Stop Aging, era uma equipa muito pequenina e não podíamos, apesar de eu ter estas ideias já bastante, bastante avançadas, mas não sendo papel, porque para ter isto, para fazer um projeto desta dimensão, é preciso ter uma equipa, é preciso ter neurologistas, é preciso ter bioquímicos, é preciso pessoal da química, é preciso ter psicólogos. Portanto, isto demorou, em termos redondos, quase 8 anos a montar a equipa. E só agora é que estamos em condições, porque este projeto já foi pensado há muito tempo, só que não havia condições no terreno.
4: Para executar.
5: E agora que temos uma equipa já montada, já perfeitamente, como se costuma dizer, na gíria, bem oleada, as pessoas sabem cada uma as tarefas, com bolseiros com algum nível, porque tivemos que, pois na parte de terreno precisamos de alunos de bolseiros, de alunos de mestrado, alunos de doutoramento, pós-doutoramento, porque os séniores estão no gabinete e, portanto, dão as diretrizes, coordenam, mas depois é preciso pessoas no terreno para aplicar os programas de treino, e nós temos muitos idosos. Nós, entre todos os programas que temos aqui na Cova da Beira, para além de outro programa que chama-se La Caixa, que é um programa que também ganhamos este ano foi o ano que passou, 2025, ganhamos também outro projeto grande financiado pela Fundação La Caixa.
4: Do
5: BPI, que é um programa que é o Train for Brain, que é o Train for Brain, que estamos a aplicar um programa de treino, já faz mais ou menos um ano, aqui na Santa Casa da Misericórdia da Covilhã, que tem a ver com pessoas mais muito frágeis, pessoas institucionalizadas. É um programa com uma população com umas características muito específicas. Aliás, nós estamos a estudar o grau de envelhecimento, foi um estudo que nunca foi feito. Já temos alguns dados, não conseguimos ainda, não tivemos tempo ainda estudar, não é? E analisar com mais detalhe, mas já os temos, sobre o grau de envelhecimento aqui na região da Cova da Beira. Então, nós temos cerca de 500 idosos, não chega a 500, 400 e muitos, idosos institucionalizados, com, digamos, com fragilidade, com pré-demência não digamos, mas digamos com um comprometimento cognitivo suave, ligeiro, algumas pessoas já com demência, em que temos uma caracterização para ver quais são as características aqui das pessoas deste território. Vai em Fundão, vai até mais ou menos ali, vai até perto da Guarda, Covilhã, obviamente, e Tortuzendo. Portanto, todos esses lares são cerca de 15 lares ou 20 lares, portanto, é muita gente. E, portanto, temos uma caracterização do rendimento delas em termos de motor, através de testes físicos, validados pela literatura. Temos testes de avaliação psicológica, com psicólogos. E agora vamos fazer, temos um outro projeto que está no terreno também, que temos, este não é nosso, mas é em colaboração com a medicina, que chama-se Action, que é um programa também, também com idosos estabilizados, mas tem uma componente química, que o La Caixa, o que ganhamos, não tem. O La Caixa é só componentes psicológicas e de condição física, ou seja, de habilidade física. Este aqui tem uma componente também fisiológica. Pronto, vamos fazer alguns marcadores, estresse oxidativo, há umas coisas mais ligadas à parte sanguínea. Pronto.
4: Deixa-me voltar então a este projeto, especificamente. Já percebemos que o caminho fez-se caminhando, portanto, ao longo de vários anos, e chegámos aqui. Qual é, digamos, o grande objetivo e as características deste projeto?
5: Este projeto, em termos, para ser simples, para as pessoas perceberem, isto é um projeto que nós vamos tentar perceber de que forma é que o volume de treino, que eu falo de volume de treino, que falo da dose de treino, número de repetições, etc, etc, tem impacto em pessoas com mais, à volta de 60 anos ou mais, com comprometimento cognitivo leve a moderado. O que é que isto quer dizer, o volume de treino? Isto é como lhe falava anteriormente, como o médico, quando a pessoa vai ao médico, prescreve uma determinada dose de medicamento. Pronto. Nós vamos efetuar três grupos experimentais. É um estudo longitudinal. O que é um estudo longitudinal? É um estudo, mais ou menos, por mínimo um ano. A maior parte dos estudos são 3 meses, 4 meses, 5 meses, 6 meses, e já são estudos muito bons. Um estudo um ano é um estudo muito robusto. E por isso que eu lhe disse há pouco em off, que eu não conheço nenhum na literatura com esta profundidade, com este grau de exigência. Então vamos aplicar três diferentes volumes de treino: um volume de treino baixo num grupo, um volume de treino médio, digamos médio, no outro, e um volume de treino mais elevado no outro, e depois temos um grupo, obviamente, de controle. E queremos perceber qual o efeito que cada um destes volumes tem ao nível cognitivo. O que é que marcadores é que temos? Para além dos testes físicos, temos testes psicológicos através de questionários, simples. Depois temos as tais ressonâncias magnéticas, para estudar com mais detalhe o cérebro, se há impacto ou não na alteração da massa branca do cérebro. E depois temos também testes, há um marcador que agora está na moda, não sei se as pessoas já ouviram, que é o BDNF, que é um marcador de uma proteína, que é muito importante para perceber se há alterações também ao nível da memória, que é um marcador por excelência, se as pessoas têm condições ou não para melhorar a plasticidade do cérebro. E depois, além disso, ainda temos marcadores, digamos, de stress oxidativo, marcadores, proteínas também inflamatórias, uma que chama-se, muito conhecida, chama-se IL-6, e outra é o TNI-alfa. Portanto, são marcadores que no fundo, dão-nos o grau de inflamação do cérebro. Pronto. E depois esse programa é aplicado durante um período, que estamos a acabar agora em junho, que é o chamado, a primeira fase de um ciclo, para perceber qual dos três programas é o melhor. Eu acho que vão ser os três bons, mas quero perceber, no fundo, nós será que uma dose mínima é eficiente para a maioria das pessoas? Ou seja, uma pessoa que tenha pouco tempo, ou uma pessoa que vai prescrever o treino, em vez de ter um volume alto ou um volume médio, se mesmo com uma dose, digamos, mais baixa, há efeitos ou não no cérebro dele? É a pergunta, uma das perguntas que eu quero responder. E depois, se perceber, qual dos três é mais efetivo? Depois existe uma fase de destreino. O que é que nós chamamos de treino? A seguir coincide com o período das férias, em que as pessoas voltam para casa, para as suas famílias, e depois, durante mais ou menos dois meses, não treinam absolutamente nada. É o que faz o treino. Faz a sua vida normal, faz o treino. O que é que perdi? Eu perdi. Voltamos a chamá-lo do laboratório, reavaliamos para ver o quanto aquelas perderam ou não. E qual dos três grupos é que perderam muito? Se o de baixo perdeu muito, se o médio perdeu muito, se o alto perdeu muito, e qual desses três é que perdeu mais ou menos? Ou não perderam? E depois a partir daí, o que fazemos? Fazemos o treino final, chama-se o retreino, ou seja, voltar a treinar. Aplicamos um programa novo de treino para ver se eles conseguem recuperar os níveis iniciais ou parecidos. Okay? Para ver qual é o impacto que tem no idoso uma paragem. Porque às vezes nós falamos muito no idoso, porque está em casa doente.
4: E esse é o grande objetivo, senhor professor.
5: É esse o grande objetivo. É ver o impacto do sedentarismo. E portanto, ou fazerem algo e melhorarem e depois pararem, nós vamos ver esse impacto, mas eles também perceberem que parar é a pior coisa do mundo. E portanto, nós vamos perceber qual o grau de afetação dessa paragem, que são dois meses e meio, mais ou menos. E depois, face a essa perda, que vai existir, não sabemos qual o grau de perda, é aplicar um novo programa de treino, chamado retreino, para ver se conseguimos que eles recuperem num período de treino mais curto, com o anterior, com o primeiro, que seria uma outra pergunta a responder, num período mais intenso e mais curto, se eles conseguiram recuperar os ganhos previamente adquiridos. Porque eu sei que eles vão ganhar. Agora, não sabemos é quanto é que eles vão ganhar. Só agora em junho, quando fomos avaliar o momento de hoje, nós tivemos um pré-teste, depois agora o pós-teste que é em junho, em que avaliamos, aí é que vamos ver qual foi os ganhos deles e as alterações, digamos, morfológicas do cérebro e fisiológicas. E depois ver quanto é que eles vão perder e depois quanto é que eles vão reganhar outra vez.
4: Quer dizer que este projeto, em termos de conclusão, que é 2027...
5: Este programa está aí, nós tínhamos apontado ou a final de perto de Natal, ou seja, perto dos finais de dezembro, ou até janeiro. Mas vamos ver se conseguimos, porque aqui é um projeto que engloba muita logística, não é? A disponibilidade das pessoas, se as pessoas querem continuar, porque é um projeto muito exigente.
4: Era por aí também que gostava de que o seu professor nos dissesse que as pessoas têm que estar muito motivadas. E, portanto, há ou não dificuldade nesta área?
5: Ah, esse é o ponto que, digamos, que eu tenho mais medo, ou não diria mais receio, porque assim, não é fácil, porque a maior parte das pessoas nunca fizeram nada. As pessoas neste programa, aliás, 90% delas nunca fizeram nada ou fizeram muito pouco. São pessoas sedentárias ou quase sedentárias. E, portanto, obrigá-las a vir ao departamento de uma forma rotina, de semana a semana, durante um ano, virem ao departamento, àquelas horas, fazer o programa, não é fácil. Portanto, eu até digo aos nossos alunos, neste caso aos nossos alunos bolseiros de mestrado, que o vosso papel mais importante, para além de prescrever a carga de treino com exatidão, que é importantíssima, é motivá-los a vir. Eu, por exemplo, na fase inicial, ainda notei, eles, aliás, eles fazem um relatório semanal, acerca do decorrer dos programas, e eles notavam que as pessoas às vezes tinham alguma, pronto, digamos, aquela preguiça, não é normal, não estão habituados, um pouco desconfiados das coisas, de confiar no bom sentido as máquinas, aquelas coisas, as pessoas diferentes, pronto. E agora já começam eles próprios, já não é preciso motivá-los tanto, ou abrir, não esqueça, vem amanhã, assim, porque os próprios já se sentem que isto lhes faz bem. E isto não é fácil, e portanto, mas nós estamos numa fase inicial, começamos isto no início, final de janeiro, início de fevereiro. Uhum. Portanto, ainda falta um longo, até ao Natal, é um longo caminho. Portanto, eu disse aos alunos, mais difícil para preparar a carga de treino é motivá-los e de forma assídua, porque isto sim, eles não podem vir uma semana ou duas, depois desaparecer todas as outras semanas, ficam automaticamente excluídos do programa. Tem que ser regular. Uhum. Aliás, eles podem faltar até máximo, sei lá, 10% das sessões de treino. 10%, 15%. Uhum. Senão saem do programa.
4: E quantas pessoas estão envolvidas
5: a treinar? Neste momento estão, nos três grupos mentais, cerca de 60 pessoas. 60 pessoas. São três grupos, o que não é fácil. Portanto, a minha ideia é levá-las 60 pessoas até ao fim, ou pelo menos o máximo de pessoas. Eu diria, se terminássemos o programa com 50 pessoas, já era excelente, que é muito difícil.
4: Sr. Professor, é isso que eu ia dizer, ou seja, dada a quantidade de pessoas, ou a falta delas, que existe na região, 50 pessoas, 60, é bom.
5: É muito bom. Aliás, se pudesse pedir mais, o problema é que não é fácil, porque, vamos a ver, as pessoas têm que ter critérios de elegibilidade. O que é que isso é? Primeiro tem que ser pessoas na falta dos 50, 60 anos, no mínimo. Depois tem que ser pessoas da comunidade. Certo. Pronto. Portanto, as pessoas da comunidade, muitas delas, apesar de já evidenciar algum comportamento cognitivo, algum déficit ligeiro, coisa normalíssima, que é normal com a idade, mas são pessoas que ainda têm uma atividade na vida cotidiana muito grande, ainda têm, vão buscar os netos, vão aos filhos, acho que, portanto não é fácil gerir estas coisas todas. E portanto, mantê-los durante este tempo todo não é fácil. Nós tínhamos, até inicialmente, tínhamos previsto um grupo maior, só que estas pessoas têm que ser avaliadas 4 vezes em muitos testes físicos, em muitos testes de recolhas sanguíneas e em ressonâncias magnéticas. Pronto. Portanto, essas pessoas todas, para além daqueles critérios que eu lhe disse, têm que querer. Uhum. Segundo, têm que se comprometer, porque, ou seja, por exemplo, tive pessoas que fizeram ressonâncias magnéticas, mas pareceram que já não queriam trabalhar, já não queriam vir. E disse, olha, quando as pessoas se comprometem com as coisas, nós gastamos dinheiro, porque cada ressonância magnética custa a volta de 400 euros, 500 euros. Portanto, esse trabalho, precisa das pessoas que desistiram, houve 3 ou 4 pessoas que desistiram, e esse trabalho foi para o lixo, este dinheiro, não é? Que fazia falta a outros, pronto. Uhum. Porque nós temos algumas pessoas em lista de espera. Só que para este programa não dá. Eu disse, podem ficar por aqui, quando este programa acabar, nós vamos iniciar outro. Uhum. Portanto, em lista de espera. Porque nós temos mais gente, só não temos as condições para ter cá toda a gente, não é? Porque, aliás, nós temos outros programas em andamento. E, portanto, elas têm que ter esse comprometimento cognitivo, têm que ser pessoas da comunidade, pessoas mais ou menos de 50, 60 anos. Até aos 70, 80 anos, e que ainda sejam bastante ativas, e depois têm que ter disponibilidade para fazer os testes sanguíneos e ressonâncias magnéticas. Por exemplo, nas ressonâncias magnéticas, As pessoas, por exemplo, tínhamos uma pessoa que queria ficar no programa, mas não pôde fazer ressonâncias magnéticas. Essa pessoa faz o restante das análises, mas não faz as ressonâncias magnéticas. Porquê? Uma pessoa tem a tatuagem, ou um pacemaker, ou outra, uma prótese manca, não interessa, mas faz o restante. Portanto, há certas coisas que temos um critério, digamos, de inclusão e de exclusão. Uhum. Mas, pronto, se não tivermos 20 pessoas com as ressonâncias magnéticas de grupo, podemos ter 18 ou 17, não há problema nenhum.
4: Eu não quero que seja futurólogo, muito longe disso, nem fazer futurologia, mas a minha questão é, qual é a sua expectativa, mesmo a sua expectativa, no final deste...
5: Olha, eu posso lhe dizer a expectativa com base naquilo que eu estudo há muitos anos e já temos o nosso departamento ao nível de investigação nos idosos, é uma referência já nacional e internacional. Como lhe dizia há pouco, temos alguma colaboração com algumas pessoas de elevada craveira, uhum. E, portanto, já temos muitas publicações nesta área dos idosos, não nada parecido com isto, obviamente, mas que pronto, acaba por focar a influência do treino de força neste tipo de populações. Uhum. E os dados que temos, já temos robustos, temos milhares de dados, e digo que vai haver melhorias, sei que vai haver melhorias ao nível da mobilidade, por exemplo, ao nível da condição física, ao nível da força, que é importantíssimo, da coordenação, da destreza, da velocidade, etc, etc. Depois, há outros impactos que são mais exigentes, por exemplo, ao nível por exemplo, das ressonâncias magnéticas, segundo os meus colegas, são mais precisas que eu, que nós temos neurologistas, a coisa não vai ser tão fácil. Vermos alterações, porque as alterações, para serem visíveis, ou serem mais detectáveis, significativas, têm que decorrer num espaço temporal maior. Pronto. Todavia, eu vou tentar perceber, ou tenho uma intuição que vamos encontrar algo. Em tantos testes, vamos encontrar algo. Porque nós vamos fazer um teste de uma ressonância magnética, mas com bastante detalhe, digamos, de análise. Tem expectativa. E ao nível dos marcadores sanguíneos, sobretudo os marcadores inflamatórios, isso aí acho que vamos ter bons resultados, acho que vamos conseguir, porque o treino em si... Qualquer treino, uma das coisas que faz, se for bem prescrito, uhum. É diminuir os processos inflamatórios do organismo. Pronto. Essas duas têm. Ao nível das substâncias magnéticas, também espero encontrar, só que, ou seja, as alterações esperadas não são assim tão fáceis como ao nível muscular, etc. Pelas próprias características da análise. Pronto. Mas, de qualquer maneira, há estudos que dizem, isto é como é a ciência, assim, há estudos que dizem A, há estudos que dizem B, há estudos que encontraram grandes alterações, outros não encontraram alterações tão grandes, etc, etc. A grande novidade aqui é que nenhum estudo prescreveu a carga de treino como nós estamos a prescrever. Ou seja, nós estamos a prescrever, que isto é que é a essência do nosso programa, nós sabemos qual a carga de treino que estamos a prescrever. Há muitos estudos que não sabem, aplicam um programa de treino, mas não sabem exatamente qual é a dose.
4: E aqui não, aqui
5: nós sabemos, através do método que nós levamos aqui, que é o controle através da velocidade de execução. Pronto, foi um método que desenvolvido já há alguns anos na parte do rendimento desportivo, da performance. E eu fui a primeira pessoa no mundo a aplicar isto nos idosos. Okay? E já tivemos resultados anteriores em que havia uma relação entre, digamos, o rendimento da pessoa e a prescrição, o controle da dose, digamos, a prescrição da dose de treino. Agora, só não vimos ainda o que acontece neste tipo de populações. Já vimos noutras, em frágeis, etc, etc. Agora, com ressonâncias magnéticas, com marcadores fisiológicos bastante, por exemplo, um marcador, uma proteína ainda pouco estudada. O BDNF é a mais estudada, mas por exemplo, que é o TN alfa, que é um marcador inflamatório também por excelência, não sabemos o impacto ao certo. A literatura nem é, porque muitas das investigações ainda estão a começar, precisamente ao nível dos idosos, ainda estamos a arrancar. Portanto, muitos anos havia muitos estudos com idosos e não há. Ligados mais à parte do treino aeróbio, às corridas, à parte da condição física, etc. Uhum. Mas o treino de força é uma coisa muito mais recente.
4: Isso vem acrescentar isso.
5: E a forma como prescrevemos o treino e o conjunto de variáveis que vamos analisar, que eu saiba, até à data, a nível mundial, não existe. Em Portugal não existe mesmo e na Península Ibérica também não existe.
4: Sr. Professor, isto não se faz sozinho, tem que haver, obviamente, parceiros efetivos, não é? E eu gostava de saber que tipo de parceiros é que o projeto tem, as suas funções, aquilo que dão como aporte para o projeto.
5: Bom, claro, obviamente que aqui o Departamento de Ciências de Desporto tem apoiado na sua presença, o professor Ricardo Ferraz, enquanto presidente do departamento, tem apoiado bastante este projeto. E depois temos um apoio muito grande também do CIDESD, que é o Centro de Investigação em que nós pertencemos, é o Centro de Investigação em Desporto, Saúde e Desenvolvimento Humano, que nós pertencemos, que é também coordenado por professor Daniel Marinho, que é do Centro de Departamento, que é professor que trata com o meu departamento, e que temos um grande apoio, obviamente, da parte dele. Depois temos também o apoio, neste caso, do Rise Health, que é digamos, um laboratório de investigação da Medicina, lá em baixo, nossos colegas da Medicina. Depois temos também o apoio no know-how, digamos, a parte mais científica da Universidade Pública de Navarra, na pessoa do professor Henrique, da profissão do professor Miquel Esquerdo. E depois, obviamente, que eu tenho apoio de vários colegas, no departamento, neste caso, a professora dos Esteves, que tem, digamos, é o meu braço direito no departamento, o professor Diogo Marques também que foi, aliás, muitas das ideias iniciais ao nível da metodologia de treino foram desenvolvidas na tese de doutoramento dele. E, portanto, são as minhas referências máximas, e tenho aqui um aluno de doutoramento, que é o Nuno Fonseca, que também está a terminar o doutoramento dele, que tem sido o apoio, digamos, do terreno. Ele que é o nosso braço direito do terreno, não é? Pronto, estas são as pessoas, para além das pessoas da medicina, há uma pessoa muito importante na medicina, duas pessoas muito importantes, que é a professora Carla Fonseca, da Biomedicina, que é uma pessoa que tem colaborado imenso connosco ultimamente e tem feito um trabalho de gente. A professora também Vaz Pato, que da parte da neurologia, da radiologia. Uhum. Depois temos lá em cima um colegas da parte da psicologia, a professora Ana Torres, que tem feito também, colaborado bastante connosco na parte da avaliação psicológica. Portanto, isto há vários parceiros, quer de institucionais, quer aí também tem o professor Jorge Costa, também da psicologia, também esqueci-me do professor Jorge Costa, que tem feito, digamos, esta equipa, digamos assim, como bem chamou, nesta equipa. E eu como o CEO, às vezes eles são mais CEOs que eu, mas pronto, cada um, não é fácil, o problema aqui não é fácil gerir estas áreas todas do saber. Para além dos alunos bolseiros, que temos aqui a trabalhar, alunos que às vezes não são visíveis, mas temos alunos bolseiros quer do desporto, quer da medicina.
4: Portanto, se quisermos fazer uma síntese deste projeto, cerca de 50 a 60 pessoas estão da comunidade, que é uma questão importante. Sim. Vem regularmente ao Departamento de Desporto da Universidade da Beira Interior, ao laboratório aqui, e submetem-se a este treino. O que é que fazem exatamente, para as pessoas perceberem?
5: Ok, pronto, este é um treino baseado sobretudo na força. Eles têm alguns exercícios, o programa é relativamente curto, têm exercícios com máquinas, sobretudo para o treino inferior e para o treino superior, e que são exercícios que já estão validados na literatura, são exercícios que já estão bastante conhecidos. Quem conhecer um pouco o que é que se faz a nível de treino de força com idosos, sabemos que os exercícios que aplicamos aqui são exercícios seguros, amplamente validados. Portanto, o que nós fazemos aqui é o que diferenciamos é, digamos, a prescrição do treino. Portanto, eles fazem um conjunto de exercícios, fazem, por exemplo, a marcha, fazem uma marcha acelerada, fazem lançamentos de bolas, elementos mais explosivos, com bolas medicinais com diferentes quilos, andam de um lado para o outro de uma forma acelerada, com pesos nos coletes que adicionam ao corpo, fazem uma máquina que nós chamamos a chest press para o peito, uma máquina que bastante curtida, e depois uma leg press, que é a máquina mais importante para o nível de envelhecimento, que tem a ver com a força das pernas, que tem uma grande correlação com o declínio cognitivo. E, portanto, estes são os principais. Além disso, eles, antes de chegar, fazem um aquecimento específico, são articulares, as coisas todas, mas o treino baseia-se muito ao nível de treino da força e é um treino baseado também muito na velocidade de execução. Uma parte dos treinos em idosos não são assim, são baseados numa execução sem controle da velocidade. Nós aqui controlamos a velocidade, temos uns aparelhos que foram desenvolvidos por uns colegas meus em Espanha, que chama-se T-Force, em que nós controlamos exatamente a carga de treino, porque nós controlamos a velocidade, nós através de estudos anteriores, que agora não vou entrar em detalhes, porque acho que não é preciso, mas conseguimos saber exatamente o que o Manelo, a Mariana, a Manuela, o António está a fazer naquele momento, porque eu sei exatamente a velocidade que eles estão a fazer e, portanto, sei a dose que estou a prescrever. Isso é único, e eu posso ajustar essa dose em tempo útil.
4: Portanto, ou seja, o projeto vem colmatar uma lacuna científica que existia.
5: Existia, exatamente. Porque nunca houve esta preocupação de controlar a dose de treino, da carga de treino. Uhum. Depois não há programas que tenham, digamos, uma duração longitudinal tão grande, um programa de um ano. Depois programas com treino, um programa que inclua treino, parte de um destreino, ou seja, a paragem, depois um retreino, neste tipo de populações, com tantos testes, ressonâncias magnéticas, marcadores fisiológicos tão profundos, com análises psicológicas também, com vários questionários. Portanto, há uma panóplia muito abrangente, de indicadores, que bastante, bastante profunda, e que vamos saber exatamente o que é que está a passar com aquela pessoa, quer em termos do cérebro, ou a nível muscular, ou a nível sanguíneo, ou a nível do stress oxidativo, etc, etc, etc.
4: Portanto, Sr. Professor, estamos perante uma ação inédita no mundo, não é? E percebo, há pouco dizia-me que a sua expectativa é alta, alta no sentido de que acha que vai, digamos, contribuir. A minha questão é, e não lhe posso deixar de formular, afinal, no interior também se faz coisas boas, não é?
5: Sim, eu tenho... Sim.
4: Aquela ideia de que só nos grandes centros é que é possível fazer.
5: Não, eu tenho pena porque acho que... uma das minhas, não digo mágoas ou lamúrias, não é bem assim, mas é que às vezes as pessoas mesmo da nossa casa, na universidade, não sabem o que é que nós fazemos. Há pessoas aqui que começam a falar, ah, vocês têm um projeto assim, e as pessoas não sabem o que é que nós fazemos. Portanto, é natural que as pessoas da comunidade, muitas pessoas não sabem, agora há pessoas que começaram a saber e estão interessadas em fazer e vir para cá. Nós temos uma lista de espera, já lhe tinha dito há pouco, de pessoas que querem estar também envolvidas noutros programas. A nível nacional...
6: Isso é muito significativo, Sr. Professor, porque isso não existia, essa lista de espera, nem...
5: Não. Aliás, isto no início, não, eu comecei este tipo de programas aqui na Cova da Beira, comecei exatamente no Fundão, porque aqui na Covilhã havia uma certa dificuldade, relutância, não era fácil. Pronto. E no Fundão foi onde me abriram as portas, E a Santa Casa Misericórdia acolheu um projeto de doutoramento, que agora é o meu colega, o professor Diogo Marques, certo. Que é o chamado projeto Stop Aging. Pronto. E foi para ali que começamos. E aí começou a haver aderência, começou a haver resultados, começou a haver know-how, começou a haver divulgação na comunidade científica e as pessoas começaram a ver. Depois ganhamos um prémio na zona centro com o programa Train for Brain, em que, digamos, deu-nos uma certa notoriedade. E portanto, mas agora as pessoas, ainda assim, acho que as coisas estão melhores, mas acho que ainda, se calhar também é culpa nossa, existe pouca divulgação destas coisas. E as próprias pessoas da região, as entidades, as instituições, não estão habituadas. Eu notava nos lares, precisamente os feedbacks, os alunos que estão mais no terreno, os bolseiros me dizem, as pessoas também não estão habituadas a este tipo de... Não é fácil chegar às pessoas, não é? Uma coisa é chegar lá, vamos fazer um programa, mas que programa que é, como é que vai ser, quanto tempo? Ou seja, ainda questionam muito porque não há esta vivência, não é? Porque é um meio que não tem uma vivência desportiva, sobretudo ao nível da classe mais envelhecida, das pessoas, por exemplo, ou pessoas que estão perto da reforma, ou pessoas que estão em lares, nunca tiveram, há pessoas aqui, a maior parte das pessoas nunca tiveram vivência desportiva, nunca foram ao ginásio, nunca fizeram exercício físico, o máximo fazem umas marchas, umas caminhadas, que isso não é mau, mas não chega. E, portanto, temos que dar este gap cultural. E eu acho que quando dermos isto, estes programas vão explodir. Tenho muita dúvida. Porque nós temos know-how aqui na Cova da Beira, na Universidade do Interior temos know-how, e não temos instalações para... Infelizmente, pronto, é uma das minhas...
6: É preciso novas instalações.
5: Novo o nosso departamento. O nosso departamento foi feito há 30 anos, mas o departamento há 30 anos é um departamento que...
6: Era uma realidade
5: completamente diferente. É comprar uma bicicleta com um Ferrari. Portanto, e as pessoas... E, portanto, nós agora temos projetos que não tínhamos, temos muitos alunos, temos muitas pessoas a virem aqui ao departamento, e, portanto, era preciso termos espaço. Seja no departamento ou noutro sítio qualquer, nós precisamos ter um laboratório, digamos, geriátrico. Uhum. Já para a Espanha, esse meu colega, foi o professor Miquel Esquerdo, ele tem mesmo um laboratório montado lá perto do Hospital de Medicina, em que tem uma sala grande, uma sala enorme, onde tem tudo montado o ano todo. Por exemplo, aqui nós às vezes montamos por causa de outros projetos, em que está só dedicado àquilo. Portanto, ele tem uma equipa a investigar 24 horas, 305 dias por ano, porque tem umas instalações de altíssima qualidade, equipamentos de altíssima qualidade, com pessoas altamente especializadas, só que já faz isto há 20 anos e tem financiamento maior que os nossos. Porque nós até agora não tivemos financiamento. Nós tivemos, no ano passado,
6: Para este projeto já há financiamento?
5: Não, são 240 mil euros. Mais 100 mil de lá à caixa. Nós, pela primeira vez na história deste departamento, este departamento, em 30 anos de história, nunca teve um projeto financiado pela FCT, pela Fundação de Ciência de Inglês. Nunca teve, foi primeiro. Aliás, já tinha corrido a vários, já estive perto de financiamento. Finalmente, ao fim de 20 anos, consegui, depois de perder muitos cabelos, muitas noites, conseguimos ter financiamento. E tivemos o La Caixa, portanto, não é normal. Aliás, as pessoas de outras universidades, Lisboa, do Porto, sabem a nossa realidade. E dizem, pá, como é que tu obtiveste dois projetos? Não é fácil. La Caixa, que é um programa, aquele programa do BPI La Caixa, que é difícil também de obter. Uhum. Tem, digamos, alguns procedimentos difíceis, digamos, na fase de candidatura. E isto, eu acho que as pessoas ainda não sabem, isto foi muito duro, pronto. E foi à custa do meu trabalho, não só meu, dos meus colegas, mas isso era impossível fazer. Portanto, é um trabalho de equipa durante muitos anos. E temos ganho dois projetos científicos, claro que tem uma vertente ligada à comunidade, mas dois projetos de cariz científica, que são projetos submetidos à avaliação de pares. Eu fui a várias entrevistas, não é? Submetido a várias entrevistas, a várias etapas de financiamento, por exemplo, na Caixa. O programa La Caixa tinha 400 e tal candidatos a nível mundial e só ficaram 16. Só 16 no investimento. E um deles foi o nosso. Nunca tinha. Aliás, em Lisboa, há pessoas lá de colegas meus que nunca ganham La Caixa e têm condições que nós não temos. E no mesmo ano, eu pensei assim: este ano vai ser o nosso ano da glória. Ganhamos este projeto FCT que nunca tínhamos ganho. E, aliás, na universidade existem meia dúzia de projetos FCT, que são muito difíceis de obter. Portanto, nós obtivemos dois projetos.
6: Isto demonstra bem a qualidade, como é?
5: Não, obviamente. Não. Lá está, mas isto foi um trabalho feito. Sim, lá, um caminho. Para chegar para as pessoas, mas isto houve aqui um caminho quase de uma década, uh-huh, a trabalhar nisto. E agora tivemos os frutos, mas também podíamos não ter, não é? Sabe que isto às vezes também é uma questão, sim, sim, de estar no CITET na altura certa. Mas houve uma grande aposta nossa, do departamento. Aliás, eu que sou de uma área completamente diferente do rendimento, mas a minha área de investigação é o treino de força. Pois aqui está tudo ligado ao treino de força. Uhum. E eu percebi que os mesmos problemas que eu tentei responder enquanto aluno de doutoramento, enquanto tese de doutoramento, trabalhei no estrangeiro muitos anos em Espanha, os mesmos problemas que eu deparava, as mesmas perguntas científicas que eu me deparava ao nível do rendimento com atletas de alto nível, são os mesmos, a mesma base. Portanto, o mesmo procedimento que eu faço, adaptado a idosos, mas os mesmos conceitos, a minha metodologia é a mesma. Então, eu fui a primeira pessoa, e agora, só agora há pouco tempo, começam a sair alguns estudos a tentar nos imitar. Mas durante muito tempo, durante 5 ou 6 anos, eu fui a primeira pessoa que não havia mais ninguém a fazer no mundo. E temos muitos estudos, aliás, somos treinadores com esta metodologia, com este tipo de características, acho que se não fomos o departamento tem mais publicação em mundial, estamos lá no ranking. Aliás, nós temos, eu, por exemplo, eu, o pessoal da Marinha, a título de curiosidade, saímos este ano, há um ranking da Universidade de Stanford que todos os anos publica um ranking dos investigadores que mais destacam, e este ano nós pela primeira vez, e o CIDES é um centro de investigação que tem muita gente, mas pela primeira vez somos 4 pessoas, mas 2 da UBI, ou seja, metade das pessoas que ficaram, eu e ele, ficamos entre os 2% dos investigadores mais citados no mundo. Portanto, isto para o nosso departamento, à nossa microescala, está a ver, uma coisa é um tipo trabalhar no estado do Porto, ou em Lisboa, ou em Madrid, à escala do nosso departamento, mínimo, da Covilhã, uma cidade pequenina no interior de Portugal, com apoio, já sabemos, com subfinanciamento eterno, e ter 2 pessoas na área do esporte, não estou a falar das outras, nas outras também existe, estou a falar do esporte, também colegas meus da economia também têm, estou neste ranking, mas nós do esporte tivemos 2, isto é como se fosse campeão olímpico, digamos, sim, assim. Sim. Digo isto porque isto é um cartão de visita para os mais novos, não é para mim? Para os mais novos.
4: É um excelente cartão de visita.
5: Cartão de visita, precisamente para pessoas que queiram vir apostar neste trabalho.
4: Vão ver, atenção aqui.
5: Porque isto depois é preciso alimentar, porque estes projetos são muito bonitos. Eu digo aos meus alunos, isto é bonito, mas eu não vou ficar aqui eternamente. E, portanto, estes alunos, vocês estão aqui a começar a fazer, por exemplo, um está a fazer começado o doutoramento, outro está a fazer mestrado, e isto tem que alimentar a máquina, porque senão isto morre. Sim. Precisamente estes programas muito ligados à comunidade, com grande interação com as pessoas, proximidade, se não forem alimentados, morrem.
4: O nosso tempo está a esgotar, também não quero, demorá-lo mais, mas não resisto a perguntar-lhe, pessoalmente, qual era o projeto que gostaria ainda de realizar, Sr. Professor?
5: Que há uns tempos fiz um podcast sobre isto lá no Porto, com umas doutoras médicas, os colegas de neurologia, em que fizeram exatamente essa mesma pergunta.
4: Não foi combinado,
5: mas engraçado, foi a última pergunta que eles fizeram. E eu vou-lhe dizer uma coisa, eu sou um bocado obcecado com esta coisa da dose da prescrição de treino. Eu ainda não, porque tive um orientador em Espanha, que é o melhor do mundo na área de treino de força, mas com atletas, e eu tive, convivi com muitos anos com ele, e fiquei um bocadinho, cada um dos investigadores tem os seus vícios. E eu ainda não estou satisfeito, e eu quero saber exatamente qual a dose, a prescrição exata que eu tenho que dar, porque eu quero que uma pessoa, um indivíduo, chegue a um ginásio ou chegue a uma entidade qualquer onde possa fazer treino e que seja corretamente supervisado, e o que é que ele chegue lá e que saiba exatamente o que é que vai, o que é que ele vai prescrever, a quantidade de treino, de dose, como médico. As pessoas olham, quando uma pessoa vai ao médico, o médico não vai prescrever, à partida, se for um médico consciencioso e um médico competente, não vai prescrever uma dose de um medicamento à sorte, não é? Pode ter efeitos colaterais. E aqui no treino as pessoas, se fizeres 10 ou 20, não, eu quero saber exatamente, nunca se vai saber porque é um bocado utópico, mas pronto, sim, o mais aproximado possível, qual a dose de treino para este indivíduo que tem pré-demência, aquele indivíduo que tem problema cognitivo leve, para o indivíduo que tem 50 anos, para uma mulher que tem 50 anos, para uma mulher que está na menopausa.
4: Isso é
5: um sonho. E saber qual a dose exata. Pronto. E é isto que eu faço há 30 anos. Fiz isto nos atletas de alto rendimento e tive resultados. E agora estou começando a ter resultados. Portanto, isto, a minha vida foi dedicada, no fundo, à prescrição da carga de treino / dose de treino.
4: Por si já passaram, grandes atletas, certamente. Qual foi aquele que, assim, lhe ficou no retiro?
5: Eu trabalhei com... Eu, o problema é que se posso fazer aqui uma pequena nota de rodapé. Eu fui competidor de karaté durante muitos anos, que é a minha base de formação enquanto atleta, quando era mais novo, obviamente. Certo. E depois, quando fiz o doutoramento, como eu fiz o doutoramento em Espanha, vim para Portugal. E trouxe metodologias novas do treino de força. E as pessoas começaram a ver em congresso a falar sobre aquilo. Então fui requisitado, toda a gente me queria contratar. E trabalhei em dois clubes. Eu trabalhei no Boa Vista, que foi responsável pelo clube de condição, uma parte do ténis. Mas o meu, digamos, o meu experiencial aqui em Portugal foi... Eu trabalhei no Castelo da Maia, que foi na altura, ainda é uma referência no nível de voleibol, mas na altura éramos uma referência. E trabalhei, e eu era a pessoa responsável pela condição física, neste caso de força, quer do voleibol, depois de uma equipa em Guimarães, do Francisco da Holanda, que foi uma equipa de handball, Francisco da Holanda, em Guimarães. Portanto, e ultimamente fui responsável pelo Centro de Rendimento, de Alto Rendimento da Federação Nacional de Natação, em Rio Maior. Portanto, eu não tenho assim, digamos, um atleta assim que me ficasse, porque eu trabalhei com muita gente, numa equipa, com muitas gente, sobretudo ao nível dos esportes coletivos. Uhum. Portanto, também não tenho assim... Agora, posso lhe dizer uma coisa. É muito difícil trabalhar atletas de alto rendimento, porque os egos são muito grandes e eu nunca quis ser treinador. Eu sempre preferi ficar a ser mais responsável para a parte de condição física, porque não é fácil. Digamos, foi isso que mais... Por exemplo, eu lembro perfeitamente quando cheguei com programas revolucionários que era muito difícil a adesão. Porquê? Porque cada atleta acha que sabe mais que o treinador. E como eu trabalhei com atletas de alto nível, né, de seleção, por exemplo, eu trabalhei com dois atletas, posso lhe dizer o nome, que foram campeões olímpicos em Jogos Olímpicos de Beijing e Pequim, que é o David Lee e o Kevin Anson, que é a seleção norte-americana, que foram meus atletas, e portanto eram atletas espetaculares, mas trabalhei com outros atletas que era muito difícil, porque já tinham estado em outros clubes de destaque e cada um tinha a sua religião. Portanto, ter que desmontar aquilo tudo era muito mais duro do que dar o treino. Era desmontar as teorias deles para eles dizerem, pá, o melhor para ti é isto que estou a dar. Mas até lá, e para mim foi, digamos, a parte mais difícil, que mais me custou, que mais me marcou, uhum, ao nível do treino de atendimento, nem foi o treino em si, eu trabalhar com aquele AIB, porque sempre, acho que sempre gostei de trabalhar com toda a gente, foi tentar desmontar muitos mitos, conceitos. Eu lembro perfeitamente, por exemplo, no voleibol, uma vez uns colegas meus vieram cá, os italianos são muito bons de voleibol, e são, a nível de, sobretudo, do treino, e foram a um congresso, vieram cá uns italianos, e pagaram uma fortuna, e disseram, ai pá, oh, Mário, pá, estivemos a ver ali dois selecionadores da seleção italiana, os melhores do mundo, pá. Eles fazem o que tu fazes, pá. E disse, pois é, mas eu não ganho o que eles... Mas eu, se vocês me convidassem para ir lá, era o português, mas que eram italianos, campeões do mundo, então, pá, o pessoal disse, pá, isto é que o Mário faz lá no coisa, com os meus. Portanto, foi preciso virem, esta mentalidade.
6: Português. É a mentalidade dos santos da casa na fase
5: de milagre. É isso mesmo. E aqui ao nível, por exemplo, ao nível local...
6: E não um bocadinho isso, pronto.
5: E este tipo de coisas, as entrevistas, ajuda. Porque as pessoas também... Não, é normal, as pessoas não conhecem, sim, desconfiam. Sim. É normal. Sim. Eu percebo isso. Eu também me ponho lá das pessoas, não é? Sim. E como existem muitos contadores de histórias, muitos adamastores, digamos, Portugal é fértil em adamastores. Portanto, às vezes, aqui, as barreiras principais que eu fui encontrando foram estas. Foram estas. Nem foram porque a gente aplicar o treino consegue, com mais ou menor dificuldade, é depois... implementar. E a questão cultural. Pronto.
6: Para mesmo fechar, Sr. Professor, está no Departamento de Desporto há muito tempo, aqui na Universidade.
5: Desde 2007.
6: Portanto, há muito tempo. Está num local privilegiado para me responder a isto. Como é que se olha para o retrovisor relativamente ao trabalho feito pelo Departamento e até hoje?
5: Olha, eu sou testemunha, quando cheguei ao Departamento não havia uma única publicação científica neste Departamento. Nem um único estudo científico, apesar de alguns podem dizer, mas não havia. Posso provar isso facilmente. Quando digo científico, isso com credibilidade científica, obviamente, havia estudos. Não havia projetos de investigação. Estamos a falar em 2007, quando eu cheguei. Eu cheguei aqui em setembro de 2007, acho que foi em setembro de 2007. E, portanto, eu fui a primeira pessoa, depois vieram outras pessoas que me ajudaram, mas eu fui a primeira pessoa a implementar programas de treino, estudos, os primeiros estudos científicos publicados em revistas de grande relevo na nossa área foram feitos aqui no Departamento, os primeiros artigos estudos, portanto, o envolvimento de pessoas de fora, a vinda de pessoas, a colaboração interinstitucional, trouxemos muitos investigadores de referência ao Departamento, portanto, o Departamento teve um crescimento, aliás, nós em 2016, poucas pessoas sabem, isso foi pouco noticiado. Nós chegámos a ser, quando aqui chegou ao Departamento, nós éramos, não estávamos nos mil, no ranking, não fazíamos parte dos mil melhor do mundo. Há um ranking de universidades, e neste caso de departamentos, Departamento de Desporto da América, do Canadá, e há um ranking disso tudo. Nós não estávamos nos mil primeiros. Há um ranking que está aberto, podem consultar. E nós chegámos em 2016,
6: há
5: 10 anos, chegámos a estar em 86º do mundo. Isto equivale a ser número do mundo, para um departamento com estas mesmas condições. Pronto. Neste momento estamos nos, acho que baixamos,

0: eu digo sempre isto, há um bocado perguntam qual é o meu sonho. Eu olho no meu sonho, ele é o antes e para a reforma, o departamento está entre os 50 melhores do mundo. Estive perto, só que depois é preciso alimentar isto. Alimentar isto. E eu vi o departamento começar, há uma história perante o departamento, mas quando eu cheguei à história, portanto, a história para trás, eu conheço-a, mas pronto, o que me interessa é aquilo que eu vi. O departamento cresceu de uma forma quase exponencial, porque não havia nem investigação credível, ou não havia investigação nenhuma, não havia projeto de investigação, não havia interação com a comunidade, não havia visibilidade. Aliás, eu noto, as pessoas no departamento não contavam. Eu noto, por exemplo, nas reuniões sinais que tínhamos, aquela coisa é uma pessoa do desporto. Neste momento nós contamos bastante. Nós, aliás, neste momento temos dois pró-reitores no desporto. No desporto. Isto era impensável.
1: Sim, mas é
0: Isto
1: significativo.
0: é significativo do trabalho que foi feito. Não é lógico. Mas...
1: Senhor professor, foi um gosto enorme. Muito obrigado. E continuação de bom trabalho. Muito obrigado.
0: Gostei mesmo. Muito
1: Muito
0: obrigado.
1: obrigado. Como acabamos de ouvir, um projeto inédito, um projeto de investigação que ficámos hoje a conhecer-se melhor. Viramos página, atualidade política, entrevista com Nuno Fazenda, no âmbito precisamente das entrevistas que a RCV está a efetuar também com deputados eleitos pelo Distrito de Castelo Branco na Assembleia da República. É uma entrevista conduzida pelo jornalista RCV Nuno Miguel.
2: É nosso convidado nesta edição do programa Flagrante Direto da Rádio Cova da Beira, o deputado do Partido Socialista eleito pelo Círculo Eleitoral de Castelo Branco na Assembleia da República. Nuno Fazenda está a exercer funções pela quarta legislatura consecutiva, desde 2015 que desempenha funções no Parlamento. Já esteve também no exercício de funções governativas. Foi secretário de Estado do Turismo, então indicado pelo Primeiro-Ministro António Costa no governo do Partido Socialista, trabalhando na dependência direta do então Ministro da Economia, António Costa e Silva. Em 2023 e 2024, os dois últimos atos eleitorais legislativos, encabeçou a lista do PS pelo distrito. Na primeira eleição, em 2023, foi o vencedor em termos distritais e conquistou a eleição de dois deputados. Na segunda eleição, em 2024, o Partido Socialista passou a ser a segunda força política mais votada no distrito de Castelo Branco e conseguiu apenas a eleição de um deputado. Doutor Nuno Fazenda, mais uma vez, bom dia. Muito obrigado, naturalmente, pela sua disponibilidade em ter aceito o convite da Rádio Cova da Beira para estar nesta edição do Flagrante Direto e queria começar por questioná-lo exatamente sobre os resultados eleitorais. Se em 2023 o PS registou, em termos absolutos no distrito, 37.052 votos e em 2024 alcançou 29.751, estamos aqui a falar de um decréscimo na ordem dos 8 mil votos, significa que as propostas do Partido Socialista não foram aceitas pelo eleitorado ou existiu uma menor confiança no PS? Bom dia, mais uma vez, muito obrigado.
3: Bom dia, muito obrigado. Quero começar naturalmente por agradecer o amável convite e é sempre um gosto estar na Rádio Cova da Beira e quero também saudar aquilo que é o trabalho feito aqui pela rádio e pelos seus profissionais, que é um trabalho muito importante também para a informação da região e por isso queria também cumprimentá-los pelo vosso trabalho. Bom, relativamente aos resultados, aquilo que posso dizer é que isso foi um resultado de natureza transversal, de âmbito nacional. E em que, naturalmente, o distrito de Castelo Branco também foi, diria, um dos distritos que esse resultado negativo que tivemos do ponto de vista eleitoral, mas que temos que aceitar, foi a vontade do povo. Cabe-nos agora demonstrar aquilo que é uma alternativa credível que nós temos para, no fundo, avançar com propostas concretas para melhorar a vida das pessoas. É isso que temos vindo a fazer, denunciando aquilo que é a governação que tem sido feita nos últimos 2 anos pelo governo da AD, que nas mais diversas áreas tem falhado na economia, na habitação, na saúde, nas mais diferentes áreas. E nós temos, no fundo, chamado a atenção para esses problemas, para essas falhas e também apresentando propostas daquilo que nós consideramos que são propostas alternativas para melhorar a vida das pessoas no país e também na Beira Baixa, também no distrito de Castelo Branco.
2: Não considera por isso que houve falta de confiança do eleitorado nas propostas do PS?
3: O que houve foi, o povo é soberano e, portanto, foi essa aquilo que o povo decidiu, considerou que outra proposta política era melhor. Nós temos que respeitar, seguir em frente, e a oposição é também um trabalho muito nobre para chamar a atenção, para fazer o governo governar melhor, para fiscalizar a ação governativa e apresentar propostas. E apresentar propostas também para melhorar a vida dos portugueses. Nós temos que ter sempre um sentido positivo na política e é esse o nosso propósito. Estamos neste momento na oposição. Fiscalizamos a ação governativa que é feita, a nossa avaliação.

0: Então, é negativa, como aliás é evidente nos mais diversos indicadores, em que se calhar o expoente máximo do desempenho do governo mais negativo é precisamente num tema crucial, que é a saúde. Mas também podemos apontar os custos máximos na habitação, o custo de vida e também o desempenho económico. E depois apresentar propostas alternativas. É o que temos feito e é o que vamos continuar a fazer para merecer novamente a confiança dos portugueses, no Partido Socialista.
1: Eu recordo que numa deslocação que fez ao distrito de Castelo Branco, ao seu distrito, no passado mês de dezembro, onde participou no encerramento do Congresso da Federação Distrital da Juventude Socialista, que decorreu precisamente aqui na cidade do Fundão, o senhor dizia de que este é um governo que tem esquecido o interior. Esquecido, sobretudo, em que áreas ou com que medidas?
0: Bom, disse-o porque corresponde exatamente à verdade. O interior não é uma prioridade deste governo. O interior está esquecido por este governo. E temos vários exemplos. Desde logo, quando tivemos a governação do Partido Socialista, nós desenvolvemos uma agenda, um plano para o desenvolvimento do interior. E não foi só uma estratégia. Mobilizaram-se mais de 6,6 mil milhões de euros nas mais diferentes áreas para o desenvolvimento do interior. O governo da AD tomou posse e disse que ia reanalisar e analisar esse plano. Passaram 2 anos e o governo não tem qualquer estratégia, qualquer plano, qualquer visão para o interior do país. Verdadeiramente, a única medida que foi feita para o interior, a própria AD votou contra, que foi precisamente a eliminação total das portagens. Como deve estar recordado, com o Partido Socialista, eliminaram-se progressivamente 65% das portagens quando o PS era governo. E depois assumiu que, fosse qual fosse a condição, que iria propor a sua eliminação total. E foi isso que nós propusemos na Assembleia da República e que todo o Parlamento, com exceção da AD, do PSD e do CDS, que votaram contra a eliminação das portagens no interior, nomeadamente nas ex-SCUT. E, portanto, não há uma agenda para o interior. Não há prioridades para o interior e não há projetos para o interior. E aquilo que é mais. Posso lhe dar aqui alguns exemplos da região. Um dos exemplos de que emerge da região, para além de não termos uma estratégia para o interior, é o plano de revitalização da Serra da Estrela, que está há 2 anos numa gaveta. O governo do Partido Socialista deixou esse plano feito, um plano com projetos. Com identificação clara das fontes de financiamento, foi um plano feito na região, debatido, que identifica o que é que tem que se fazer para a revitalização da Serra da Estrela. O governo chegou, quando tomou posse no início, a inscrever um valor irrisório para todo o interior e para o plano da Serra da Estrela de 1 milhão de euros. Só o plano da Serra da Estrela eram 155 milhões de euros. No ano seguinte, já não pôs rigorosamente nada. O Partido Socialista propôs, inclusivamente, que no Orçamento de Estado de 2026 se colocasse algo para o plano de revitalização da Serra da Estrela e a direita chumbou. A direita disse: não, nós não queremos que o Orçamento de Estado esteja lá qualquer verba para o plano de revitalização da Serra da Estrela. Isto é factual. Mas, simultaneamente, o Partido Socialista apresentou um projeto de resolução recomendando ao governo que implementasse o plano de revitalização da Serra da Estrela. E essa resolução teve, no fundo, só apenas os votos contra, mais uma vez, da AD, isto é, do PSD e do CDS. E por isso o Parlamento acabou por aprovar essa recomendação para que o governo implementasse o plano de revitalização da Serra da Estrela. Mas entendeu o CDS e o PSD votar contra. E por isso estes são apenas dois exemplos de não existir uma agenda para o interior, não existir uma estratégia para o interior. E do plano de revitalização da Serra da Estrela, que está há 2 anos numa gaveta. E que não, os projetos não avançam, são exemplos de como o interior de facto não é uma prioridade. Depois, quero lhe dizer outra coisa, que é, ainda sobre o plano de revitalização da Serra da Estrela, não só o trabalho de casa foi feito na altura, como houve projetos que ainda chegaram a avançar. Eu próprio, como há pouco dizia, quando tive funções governativas na Secretaria de Estado do Turismo, aprovei projetos para o interior e para esta região, para a região da Beira Baixa e para a Serra da Estrela. Foram, aliás, assinados contratos de financiamento aqui no distrito. Um deles foi precisamente uma campanha para a promoção turística da Serra da Estrela. Foram também aprovados o projeto da Universidade de Abrir Interior para a Rota da Lã. Foi também aprovado, por exemplo, em Gouveia também, a Casa do Museu Virgílio Ferreira, que foi, entretanto, inaugurada pelo anterior Presidente da República. Ou seja, alguns projetos chegaram mesmo a avançar. De lá para cá, este governo colocou este plano de revitalização da Serra da Estrela numa gaveta, está lá há 2 anos, e o que nós temos vindo a defender, incluindo o Parlamento, é que ele se implemente, e nós vamos continuar a defender a implementação desse plano, porque é muito importante.
1: No âmbito desse plano, duas das infraestruturas, e fazendo também aqui a ponto para a questão das acessibilidades, duas das infraestruturas que constavam desse plano era, por um lado, a construção da nova barragem para as Penhas da Saúde e outro, o início dos trabalhos para a concretização de uma obra que há muito é reivindicada pela região em termos de acessibilidades rodoviárias que diz respeito ao IC6. Pergunto-lhe se essas vão ser duas batalhas que o Partido Socialista quer continuar a travar.
0: Sim, claramente. Nós assumimos isso no plano de revitalização da Serra da Estrela e são dois projetos muito importantes que continuaremos a defender. E deixe-me dizer-lhe que esses projetos são fundamentais. No domínio das acessibilidades também é importante o IC31, que também nós deixámos o trabalho de casa feito. Os projetos em curso...
1: A AD diz que não, mas já lá vamos.
0: Sim, se quiser podemos falar a seguir, ou se quiser podemos falar já.
1: Sim, sim, sim.
0: Mas a verdade é que o trabalho foi feito. Deixámos um enquadramento financeiro, os projetos em curso, e aquilo que nós esperávamos é que 2 anos depois isto tivesse algo mais mensurável, algo mais concreto. E a verdade é que ainda não conseguimos encontrar, algo concreto por parte do Governo relativamente ao IC31. Mas bom, vamos esperar que o Governo consiga avançar com aquilo que nós deixámos feito.
1: Aliás, este foi um tema que marcou esta semana com declarações
0: Deixe-me
1: públicas.
0: Só diga. Um tema muito importante antes que me esqueça. Dar-lhe também uma novidade, que é, foi a dado momento criada também a expectativa que o PTRR iria incluir o plano de revitalização da Serra da Estrela. Pois nem aí está. O plano de revitalização da Serra da Estrela também está fora do PTRR. E por isso, isso é mais um sinal de como este governo não olha para o interior e não olha para esta região.
1: Voltando ao IC31, como lhe disse, foi um tema que tem marcado estes últimos dias com Ricardo Aires, deputado da AD eleito na Assembleia da República, a afirmar publicamente que o IC31 é uma prioridade do Governo, estou a citá-lo, vai ser construído em perfil de autoestrada e estão abertos 2 concursos públicos internacionais para esse efeito, garantindo que a obra vai começar durante esta legislatura. Por outro lado, a distrital do PSD emitiu um comunicado onde afirma que em 8 anos de governação socialista, incluindo uma maioria absoluta, pouco ou nada saiu do papel, considerando que, mais do que teatros políticos ou tentativas de reescrever a história, o que Castelo Branco precisa é de união, seriedade e trabalho em defesa do território. Sublinhando ainda que enquanto o PS intensifica reuniões e manifestações sobre o IC31, importa lembrar que foi o atual governo com que este processo voltou verdadeiramente a avançar. Como é que o senhor responde a isto?
0: Bom, há um tema que é muito importante. Eu tenho todo o gosto em marcar um debate com hora marcada sobre os 8 anos da governação da AD. Do Partido Socialista, perdão. Aquilo que eu acho que é importante é que já é tempo, 2 anos depois, que o governo da AD deixe de olhar para trás, de estar sempre a desculpar-se com os 8 anos. Tem já 2 anos de governação, tem que assumir as suas responsabilidades. E a verdade é a seguinte, durante o governo do Partido Socialista foi definido isso como uma prioridade, foi aprovada uma resolução do Conselho de Ministros para se avançar com o IC31, avançaram-se com os procedimentos e com os projetos para a concretização do IC31 e foi inclusivamente deixado o enquadramento financeiro para esse projeto. Isso foi claro. Agora, o que eu lhe posso dizer é que se olhar para o Orçamento de Estado e se for lá ver se lá há alguma verba para o IC31, não há lá nenhuma. Ora, eu não sei, basta olharmos para o Orçamento de Estado e não há uma única euro para o IC31. Eu quero acreditar que essa obra é vai ser feita e que este governo prossiga e que não coloque também esse projeto na gaveta, como tem colocado vários projetos para o interior. Espero que o faça, acho que deve de facto existir união em torno desse projeto, que todas as forças políticas defendam a concretização desse projeto. Agora, o que eu lhe pergunto é, 2 anos depois, o que é que foi feito por isso? O que é que foi feito? Há algo tangível, a não ser dizerem é prioritário o IC31? Bom, nós queríamos mesmo era que eles avançassem com os projetos e que traduzam, aliás, em termos orçamentais, a prioridade para o IC31. E por isso estão bem os autarcas, a sociedade civil, que se mobiliza e que chama a atenção para a concretização do IC31. É a sociedade civil, é a região, a dizer este é um eixo fundamental. E a sociedade civil e as diferentes forças políticas, nos sítios próprios, também têm que fazer o seu trabalho, que é chamar a atenção para a implementação desse eixo, dessa via que é o IC31, que é muito importante, e o que cabe ao governo é governar e avançar. E menos desculpar-se com o passado. Já é tempo de olhar para a frente e de olhar menos pelo retrovisor.
1: Tem faltado essa mobilização por parte da sociedade civil no que diz respeito ao IC6?
0: Tem sido feito algum trabalho. Diria que as forças políticas, nomeadamente a autarquia da Covilhã, fez esse trabalho também de o incluir no plano de revitalização da Serra da Estrela, e portanto eu acho que desse ponto de vista também tem havido, diria, alguma mobilização e na sede própria incluir-se esse eixo. Agora, quem tem que governar é que tem que avançar com os projetos.
1: Para encerrar o dossiê acessibilidades, e sabemos que a questão das acessibilidades é sempre apontada como um dos fatores que mais pode contribuir para o desenvolvimento do Distrito de Castelo Branco, falamos da linha da Beira Baixa. Atualmente ela está encerrada devido aos efeitos das intempéries que se fizeram sentir no último inverno, e a estimativa é de que só venha a reabrir na totalidade no final deste ano. Para além disso, tem-se verificado, e inclusivamente vários agentes, cito um que é a Associação Move Beiras, que tem vindo sistematicamente a denunciar os efeitos de uma menor circulação ao nível do serviço regional. Começo por lhe perguntar, espera que o prazo do final do ano seja mesmo cumprido para que a linha possa reabrir na totalidade?
0: Esse é mais um bom exemplo de como este governo... O interior é uma segunda, ou terceira, ou quarta prioridade. E vou-lhe dar o exemplo do seguinte. Bom, em primeiro lugar, vale a pena ter presente que a linha da Beira Baixa teve mais de 10 anos encerrada, e que foi com o governo do Partido Socialista que ela foi recuperada e reaberta. Dirão alguns, devia ser mais célere. Bom, há sempre espaço para melhorar, mas há uma coisa que é certa. Ela estava encerrada e que foi com o governo do Partido Socialista que ela foi reaberta. E foi com o governo do PS que se fez a maior revolução da revitalização da ferrovia em Portugal e que muita dela ainda está em curso. E isso é muito positivo e acho que deve ser também assinalado. Quanto à linha da Beira Baixa, tivemos as intempéries. Mas a verdade é que o governo, relativamente à linha da Beira Baixa, não só agiu tarde e mal. E vamos ver porquê. Tarde porque só passado um mês... Mais de um mês é que o governo criou um serviço de transbordo para poder servir as populações. Repare que esse é algo que seria, é uma obrigação que decorre até do serviço público, do contrato de serviço público. Isto devia ser logo tratado no imediato. Foi mais de um mês que demorou o governo a avançar com o serviço de transbordo para as populações. E depois mal, porque esse serviço tem várias fragilidades. Como disse bem, a Move Beira já vai alertar para isso, há menor circularidade, e deixa de fora populações de 5 concelhos. Isto é, há estações em que não são abrangidas as pessoas por esse serviço de transporte rodoviário alternativo.
1: Belmonte, por exemplo.
0: Belmonte, por exemplo, que está completamente fora desse serviço alternativo de transbordo. Ora, para além disso, também não prevê qualquer facilidade para pessoas com mobilidade reduzida. Portanto, para a linha da Beira Baixa, o governo reagiu tarde, mais de um mês depois com o serviço de transbordo, e o serviço de transbordo rodoviário que arranjou é insuficiente porque deixa pessoas de fora e até um concelho de fora, como é o caso de Belmonte. E, portanto, agora, o que o governo dizia no momento inicial é que no final do verão estaria pronta. Foi a primeira versão. Agora já se vai no final do ano. E portanto, mais uma vez, neste caso, a linha da Beira Baixa fica para um segundo plano, mas o que nós temos de ter presente é que há mais país para além da A1. E nada contra a que se resolva e que se tivesse resolvido rapidamente a recuperação da A1, mas não foi mesmo o mesmo sentido de prioridade para as populações que vivem no interior e na Beira Baixa, e na linha da Beira Baixa. Quando é o eixo Porto-Lisboa, tudo é mais rápido. Quando é a linha da Beira Baixa, tudo é mais lento. E nós temos que ter um país de igual tratamento. Não há pessoas de primeira nem de segunda. Todos têm que ter as mesmas condições na resolução dos problemas. Eu compreendo que não se consegue resolver de imediato a recuperação de uma linha, porque dizem-nos que a recuperação tem uma obra, de facto, complexa do ponto de vista infraestrutural. Mas há uma coisa que se pode fazer, era ter sido rápido a criar um serviço alternativo, proporcionar mais regularidade no transporte e abranger as pessoas todas que estão fora agora do serviço da linha da Beira Baixa. Isso o governo podia fazer e pode fazê-lo.
1: O Partido Socialista pediu justificações às infraestruturas de Portugal, aliás, numa audição parlamentar ao presidente da IP, relativamente ao facto da diminuição do número de comboios regionais num troço que aparentemente não foi afetado, o troço Castelo Branco-Guarda. Que resposta é que obtiveram?
0: Pois, a resposta é. Há sempre respostas administrativas para tudo. Aqui a questão é esta: é que essa matéria é de tal forma relevante que tem que ser também o governo a dar uma orientação política, a dizer isto tem que ser feito, tem que se assegurar que não pode haver a redução de serviço para as pessoas do interior. Não pode ser. E, portanto, repare que no decorrer desta entrevista nós vamos falando de projetos da linha da Beira Baixa, do plano da Serra da Estrela, do IC31, são tudo projetos que há 2 anos não, nada avança. Pelo contrário, sempre que são confrontados com um problema, demoram as coisas a acontecer. Podemos falar também da tempestade Christine, se quiser, em que ainda hoje temos pessoas que ainda aguardam dos apoios para recuperar os seus telhados. Repare, as pessoas que nos estão a ouvir lá em casa foram confrontadas com uma tragédia e que foram afetadas as suas casas. Ainda aguardam, muitas delas, o apoio de 5 mil euros para arranjar o seu telhado. Porque os apoios, objetivamente, estão a demorar a chegar às pessoas. E depois o governo aparece-nos com um plano com mais de 20 mil milhões de euros com projetos para 2034. Ora, isto é fazer pouco das pessoas. Então não se resolve o problema imediato de quem precisa de 5 mil euros para recuperar o telhado. E depois apresenta-se na Expo um plano com pouca circunstância, com mais de 20 mil milhões de euros, com projetos para 2034, com ideias genéricas. Isto revela bem que o governo, em vez de concentrar as suas energias em resolver os problemas concretos das pessoas, no curto e médio prazo, anda de plano em plano na razão direta da incapacidade de realizar. Porque o governo já falhou em vários planos. Fez um plano para a saúde, que disse que em 60 dias esse plano estaria pronto e que depois os resultados iam aparecer rapidamente até ao final de 2025. Estamos em 2026 e o que nós sabemos é que os resultados na saúde são piores. Então, esta semana saíram os resultados da entidade reguladora da saúde, em que veio dizer que temos mais listas de esperas na oncologia, mais utentes sem médico de família, temos menos consultas hospitalares. Os grande parte dos indicadores na área de saúde pioraram ao fim de 2 anos. Mas, se quiser, na habitação, o plano também falhou, porque nós, neste momento, 2 anos depois, somos o recordista na subida de preços na habitação, de rendas e de aquisição. Na economia, em 2025, o país cresceu economicamente 1,9%. Sabe o que é que significa este crescimento? Foi o pior crescimento da última década, se retirarmos o ano Covid. Este é o desempenho dos planos do governo, que falhou em vários itens. E quando falamos ao interior, aqui não falhou porque não existe mesmo nenhum plano para o interior. Não há uma estratégia sequer para o interior, não há uma visão para o interior.
1: Aliás, o senhor já foi mais longe e numa visita que fez ao distrito já durante este ano, onde acompanhou algumas das obras que estão a ser realizadas no âmbito do PRR, o Plano de Recuperação e Resiliência, quer na UBI, na Universidade da Beira Interior, quer no IPCB, no Politécnico de Castelo Branco, o doutor Nuno Fazenda afirmou mesmo que no que diz respeito ao ensino superior existe uma agenda anti-interior. que é que queres dizer com isto?
0: Quero dizer porque esse é o eco que, baseado também em factos e evidências. Porque quem fala com as pessoas responsáveis pelas instituições de ensino superior do interior é isso que nos dizem também. E dou-lhe dois exemplos, porque, primeiro, ao nível das vagas, isto é, antes existia uma diferenciação positiva, permitia-se que, de algum modo, as instituições de ensino superior do interior, como a UBI, pudessem abrir mais vagas quando comparado com o litoral. E, por outro lado, também as bolsas havia uma diferenciação positiva para quem vinha estudar para o interior. Ora, se nós temos, se não privilegiamos instituições de ensino superior, como a UBI ou o Instituto Politécnico Castelo Branco, ou da Guarda, permitindo-lhes que tenham maior preponderância na abertura de vagas face às instituições do litoral e até que os alunos que vêm para o interior possam ter bolsas, digamos, diferenciadas positivamente, o Governo faz exatamente o contrário. Ora, isso é profundamente negativo, porque a UBI, já que falou na Universidade do Interior, mas outras instituições de ensino superior, não são apenas polos de conhecimento, são polos de retenção de jovens, são polos de coesão territorial. E por essa função até deveriam ser mais apoiadas. E o que nós verificamos é que também a esse nível houve as medidas tomadas não favorecem as instituições de ensino superior do interior. E essa diferenciação positiva deixou de existir e por isso eu disse que, de facto, há uma agenda anti-interior no ensino superior.
1: O Ministro da Educação esteve recentemente em visita à região, participou na sessão solene comemorativa do 40º aniversário da UBI e então Fernando Alexandre afirmou que o acordo para o critério de convergência que tinha sido feito com as instituições de ensino superior, designadamente do interior, que tinha sido celebrado ainda pelo governo do Partido Socialista, previa essa convergência até 2027, mas que a fórmula utilizada não iria permitir que dentro de um ano e meio, essa convergência estivesse alcançada e, portanto, que teria eventualmente de existir ainda um reforço de verbas para as instituições. Que leitura o senhor faz das palavras do senhor Ministro da Educação?
0: Considero que tudo o que possa favorecer, neste caso, a Universidade da Beira Interior, porque foi o aniversário em que esteve presente o Sr. Ministro da Educação, é positivo. Tudo o que possa favorecer e corrigir, aliás, uma injustiça que era uma menor reforço orçamental da UBI, que foi corrigida pelo Governo do Partido Socialista e que agora há essa trajetória de reforço, isso é, no fundo, são passos positivos para reforçar aquilo que é a importância da UBI, que é uma instituição de referência da nossa região. Mas há um ponto que eu lhe quero também chamar a atenção, porque falou aqui há pouco do PRR. Sim, nós visitámos as obras no PRR, obras lançadas e concretizadas no tempo do governo do PS, como aliás as residências de estudantes na UBI, várias delas foram ainda inauguradas na altura pelo ministro, primeiro-ministro António Costa.
1: Uma delas, sim.
0: E portanto aí é uma prova de como traduzimos esse apoio para residências de estudantes para a Universidade da Beira Interior. E o que nós verificamos agora, com base num relatório da Comissão Nacional de Acompanhamento do PRR e com base naquilo que são os testemunhos dos promotores, é que nós temos neste momento um PRR com atrasos muito significativos. Há um agravamento nos atrasos. Há um agravamento nos atrasos na análise de projetos. Deixe-me dar-lhe um exemplo. Um concurso lançado por este governo, da sua inteira responsabilidade no PRR, na área das energias renováveis, é apenas um exemplo, há promotores que aguardam há um ano e meio por uma resposta. Repito, um ano e meio promotores do PRR à espera de uma resposta de um concurso da inteira responsabilidade deste governo. Nos pagamentos, há hoje instituições, IPSS e outras, que estão sufocadas pela falta de resposta do Estado em termos de pagamentos. Há instituições que aguardam há 6 meses por pagamentos do PRR. Há instituições que aguardam há 1 ano pela devolução do IVA. Ora, e também há ainda casos de projetos que estão concluídos e que o Governo nem sequer consegue abrir. Eu vou-lhe dar dois exemplos. Um exemplo são as casas que, de outro distrito, neste caso no Conselho de Grândola, que estão prontas há mais de um ano. O Governo não as consegue abrir. E pergunta-me porquê. Eu também não sei explicar. Nós já questionámos várias vezes. As casas estão prontas, porque é que não vão pô-las ao serviço das populações? Mas dou-lhe outro exemplo. Porque falamos de residência de estudantes. no caso da residência de estudantes do Politécnico de Beja, foi inaugurada pelo Primeiro-Ministro e pelo Ministro da Educação em setembro. Passaram 7 meses, não há lá um único estudante ainda. Acha isto normal? Uma residência de estudantes que está pronta ao tempo e que não está a acolher estudantes. Isto só para lhe dizer que há também aí uma incapacidade do Governo em concretizar o PRR. E a Comissão Nacional de Acompanhamento veio chamar a atenção, que é uma entidade independente, onde estão várias instituições, daquilo que tem sido, digamos, as fragilidades e o incumprimento e os atrasos do Governo em matéria de PRR.
1: Doutor Nuno Fazenda, uma das questões que o Partido Socialista também se mostrou preocupado nos últimos tempos diz respeito à questão da reorganização dos centros de emprego e da possibilidade de existir uma agregação do centro de emprego da Covilhã ao da Guarda. Ora, como se sabe, o distrito tem 3 estruturas de emprego, Castelo Branco, Covilhã e Fundão, e foi levantada a possibilidade de essa reorganização passar a ser feita não através dos distritos, como atualmente acontece, mas através do território das NUTs 2, as comunidades intermunicipais. Como é que este processo está neste momento? Houve algum avanço em relação a essa intenção que foi tornada pública pelo Grupo Parlamentar do Partido Socialista?
0: Nós esperemos que não haja qualquer desvalorização dos centros de emprego, nomeadamente da Covilhã e da Guarda, porque é o que está em causa que se falou mais, de uma eventual fusão. Portanto, questionámos o Governo respondeu não respondendo, portanto deu uma resposta administrativa, mas não foi conclusivo quanto àquilo que é o desfecho desse dossiê. Estaremos atentos e seremos contra aquilo que seja uma desvalorização de qualquer um dos centros de emprego. Nós precisamos no interior também de serviços públicos, porque se começamos, como já foi feito no passado, com uma agenda em que se fechava o tribunal, que se fechava, agora, por exemplo, de fusão ou de serviços do caso do centro de emprego, nós temos é que fazer ao contrário, temos que ter cá serviços para que as pessoas possam viver no interior. Deixe-me dar-lhe aqui outro exemplo a propósito da agenda do interior e de como este governo não tem dado resposta aos temas do interior. Porque lembrei-me agora de um equipamento de algo que não existe. O Tribunal Central Administrativo de Castelo Branco foi aprovado pelo governo do Partido Socialista, mas não foi só o governo do PS, foi mesmo aprovado na Assembleia da República a legislação para que ele se instalasse em Castelo Branco. Há 2 tribunais centrais administrativos no país, um está em Lisboa, outro está no Porto. Foi tomada a decisão histórica no governo do PS de ser instalado na região centro e em Castelo Branco, um novo tribunal central administrativo. Há 2 anos que nada acontece sobre este tribunal. Tenho eu próprio questionado a senhora Ministra da Justiça. O município de Castelo Branco tudo tem feito para que ele se concretize, mas o governo não dá resposta. Este é mais um exemplo de um projeto que está na gaveta há 2 anos. Se isto não é ignorar o interior, quando planta a Serra da Estrela, 2 anos na gaveta, não há uma estratégia para o interior. A linha da Beira Baixa, já conversámos. O IC31, nada aconteceu de concreto. E temos agora também este Tribunal Central Administrativo, que também há 2 anos que aguarda uma resposta por parte do Governo.
1: Mas, concretamente, sobre esta reorganização dos serviços do Instituto de Emprego, o PS vai estar vigilante,
0: vamos
1: é isso que
0: estar vigilantes e muito atentos a esse tema. E até o momento não tivemos nenhum sinal, ou pelo menos não tivemos mais nenhuma novidade. Estaremos muito vigilantes e muito atentos a esse tema.
1: Entramos agora num outro capítulo, até porque estão sensivelmente passados 9 meses desde a tragédia dos incêndios que assolou boa parte do distrito de Castelo Branco no último verão. Foram vistas imagens verdadeiramente quase dantescas, vai desculpar-me este à vontade, em que a capacidade de resposta não chegou às populações em termos do combate às chamas. A questão é o que fazer ou o que ainda há tempo para fazer para evitar que esta situação se repita, até porque ainda há dias, numa rádio nacional, ouvia um responsável dizer que com toda a queda de árvores, de material lenhoso e combustíveis finos que existiu na sequência das condições climatéricas adversas, designadamente da Depressão Christine, que este pode ser um verão muito complicado novamente para o país. Como é que o Partido Socialista está a acompanhar esta situação? E já agora pergunto-lhe se sabe se todos os apoios que foram definidos na altura pelo Governo em 2025 já estão liquidados.
0: É uma boa pergunta. Eu dei-lhe há pouco o exemplo de que o Governo, e essa é uma evidência com base nos indicadores que são públicos, os resultados nos planos da economia, da saúde e da habitação não são negativos e, portanto, esses planos falharam. Mas a verdade é que o Governo também não tem conseguido ter a capacidade de gerir crises. Não, nos incêndios de 2025... aquilo que o Governo não esteve à altura daquilo que era o planeamento que se exigia e também não está à altura naquilo que foi os apoios dos incêndios de 2025. Aqui mesmo na nossa região, a região foi muito afetada, nomeadamente aqui o Conselho da Covilhã e do Fundão, para dar aqui dois exemplos. A verdade é a seguinte, é que nós estamos em maio de 2026 e há municípios que ainda aguardam os apoios dos incêndios de 2025, de agosto de 2025.
1: A Covilhã é um deles.
0: E a Covilhã é um deles. Isso até já foi demonstrado de forma inequívoca
1: na Assembleia Municipal.
0: Na Assembleia Municipal, pelo Sr. Presidente da Câmara Municipal. E, portanto, isto diz bem daquilo que foi e é a incapacidade de dar resposta. Eu não estou a falar da crise, estou a falar dos incêndios de 2025. Hoje, à data de hoje, os apoios ainda não chegaram. Totalmente às instituições e às entidades e também às empresas. No domínio daquilo que foram os impactos da tempestade Christine, ninguém pode pedir a qualquer governo, seja qual ele for, que pare o vento com as mãos. Mas pode-se é pedir que consiga antecipar e planear e prevenir. E a verdade é que o IPMA alertou, mas o governo ignorou. E a consequência foi essa, foi não estar preparado para aquilo que era uma tempestade desta natureza. E depois podíamos dizer, bom, mas então agora, ainda que não tenha antecipado, preparado ou prevenido, apesar dos alertas, na fase depois está a cumprir. Mas não, a verdade é que quem liga os noticiários e ouve os testemunhos das pessoas reais, isto é, o que eu quero dizer com isto é o testemunho na primeira pessoa que foi atingida, é que o apoio não chega, os apoios não chegam. E por isso eu há pouco dizia da insensibilidade do governo, de uma pessoa que não tem ainda hoje internet, ou televisão, ou telefone, ainda tem o telhado por arranjar, aparece um governo a apresentar um plano com projetos para 2034 de 20 mil milhões de euros. Ora, isto é uma falta de noção da realidade. Acho que não tenho outra maneira de dizer, porque hoje há pessoas ainda, e quem nos ouve pode testemunhá-lo quando liga à televisão e vê as pessoas, os testemunhos, de que ainda não têm televisão, telefone, internet e que os apoios ainda estão à espera. Ora, isto é incompreensível. E há aqui um tema muito importante que levantou. Evidentemente estamos preocupados porque com aquilo que é também a limpeza que tem que ser feita em tempo oportuno, sob pena de nós termos ali muito material combustível. Estamos atentos, temos chamado a atenção para essa situação e esperamos que o Governo possa ajudar e agir rapidamente e de forma muito significativa no terreno na limpeza disso, porque não se pode exigir são as câmaras que têm a responsabilidade de resolver esse assunto. As câmaras têm feito muito, as câmaras têm feito um trabalho absolutamente excepcional naquilo que é, aliás, no apoio às populações no contexto destas tempestades.
1: Dentro daquilo que diz respeito à área especificamente da proteção civil, depois da tragédia de agosto do ano passado, foi colocada em cima da mesa a possibilidade de terminar com a atual orientação dos comandos sub-regionais das comunidades intermunicipais e voltar a existir uma organização por distritos, como havia anteriormente com os CDOS, os Centros Distritais de Operações de Socorro. Foi transmitido algo mais no Parlamento relativamente a esta possibilidade ou não, doutor?
0: Essa é uma reflexão que o Governo está a fazer e que eu só aí tenho apenas uma recomendação a fazer, que é a seguinte.
1: Mas não há decisões tomadas, é isso que me está a dizer. Até este momento.
0: Tanto quanto sei, não há decisões tomadas daquilo que é o conhecimento que tenho. Mas há uma coisa que eu acho que é prudente, é que não é em períodos pré-críticos que nós devemos estar a fazer alterações profundas. Porque Repare.
1: Ou seja, haver alterações já tinham que ter acontecido.
0: Ou têm que ser feitas, devidamente planeadas, porque não é com caricaturando com o caso a arder que nós vamos fazer agora alterações profundas. Elas devem ser planeadas por forma a criar o mínimo de perturbação na forma de trabalho da Proteção Civil. Portanto, se o Governo entender, mas eu creio que da parte do Sr. Ministro da Administração Interna, terá seguramente essa sensibilidade. É uma pessoa que, aliás, enquanto Diretor Nacional da Polícia Judiciária, fez um belíssimo trabalho, reconhecido por toda a gente. É, aliás, também alguém aqui da Beira Baixa, aqui precisamente com as raízes aqui no Conselho do Fundão. E tem, aliás, devo dizer, saudar aquilo que tem sido também a sua posição pública na pasta que recentemente assumiu e que quero, aliás, desejar as maiores felicidades para o Sr. Ministro da Administração Interna, por quem tenho uma estima pessoal e que quero acreditar que está empenhadíssimo em resolver, ou pelo menos tentar preparar o país para aquilo que são os riscos que nós vamos ter agora neste verão. Mas este é um trabalho que não mobiliza só um ministério, isto mobiliza vários ministérios e aqui, claramente, o Sr. Primeiro-Ministro tem que olhar para este desafio como um problema grave, que é preparar a limpeza dos terrenos por forma a evitar que tenhamos tragédias no próximo verão. Portanto, esta deve ser uma prioridade número um por parte do Governo, aquilo que é a prevenção dos incêndios.
1: Soutor, na área do turismo, não posso naturalmente deixar de o questionar sobre as afirmações que foram feitas também em entrevista ao programa Flagrante Direto da Rádio Cova da Beira pelo Dr. Luís Veiga, administrador do grupo IMB. E em causa está o processo da concessão do turismo na Serra da Estrela. Referiu então o Dr. Luís Veiga de que em março de 2023, o senhor, enquanto secretário de Estado, emitiu um despacho que classificou como importante e que dava à empresa concessionária um prazo de 90 dias para apresentar um plano de investimentos e respectivas fontes de financiamento, criando uma comissão de acompanhamento. Prazos esses que, diz o empresário, foram sucessivamente renovados e aludiu a que, antes de deixar de exercer funções governativas, o senhor terá assinado um segundo despacho que ficou, e vou citá-lo, no segredo dos deuses e que prorrogou novamente esse prazo. Afinal, existiu ou não esse segundo despacho?
0: Bom, isso está aí uma grande confusão na forma como isso é exposto. Não por si, mas compreendo. Vou tentar até ter essa oportunidade para esclarecer, que é sempre útil para melhor informação. Em primeiro lugar, a Serra da Estrela é um ativo único do nosso país e deve ser valorizado.
1: E o Dr. Luís Veiga diz que não se pode falar de um gigante adormecido, mas sim de uma área que está em cuidados continuados.
0: Bom, eu o que considero é que é um ativo único do país, que deve ser valorizado. Foi feito um plano de revitalização da Serra da Estrela, que está há 2 anos na gaveta e que tem que ser implementado, porque tem uma abrangência e uma ação nas várias frentes. Eu próprio, enquanto membro do Governo na altura, como Secretário de Estado do Turismo, aprovei projetos para esta região, para esta nossa região, para a Serra da Estrela e, em concreto, uma campanha até de promoção turística da Serra da Estrela. Esse é o primeiro ponto. O segundo é que, precisamente para dar um novo impulso ao desenvolvimento da Serra da Estrela, efetuei logo no início, ou passado pouco tempo, um despacho precisamente para que fosse apresentado pela concessionária um plano de investimentos com um calendário, com projetos para o desenvolvimento turístico da Serra da Estrela. E determinei ainda mais que esse plano fosse constituída uma comissão de acompanhamento para acompanhar esse mesmo plano e para dar até, aliás, depois o seu parecer final sobre se esse plano era ou não, respondia ou não às necessidades e aos propósitos da região. E, portanto, procurei ter aqui claramente uma posição de compromisso de todas as partes, do concessionário, mas também das entidades públicas, desde os municípios, às entidades da administração central, por exemplo, ICNF ou APA, todos sentados à mesma mesa para puxar com um único propósito, puxar pelo desenvolvimento turístico da Serra da Estrela. E foi isso que foi feito. E então, a concessionária depois faz o seu plano e a comissão de acompanhamento, no final, dá um parecer favorável, o Turismo de Portugal dá um parecer favorável ao plano de investimentos, dizendo, bom, este é o plano, está de acordo, nós estamos de acordo com esse plano. E sabe o que é que eu fiz a seguir? Muito bem, com base no parecer da Comissão de Acompanhamento e do Turismo de Portugal, determinei que, então, prossiga-se com a implementação desse plano de investimentos e que mais, que a Comissão de Acompanhamento continue em funções para assegurar o escrutínio e a fiscalização da implementação desse plano. E dizer-lhe o seguinte, os despachos não estão no segredo dos deuses, eles são mesmo públicos e, portanto, não percebo isso, mas porventura, talvez, às vezes, menor informação sobre os temas dizem essas afirmações.
1: Portanto, o que me está a dizer é que a Comissão de Acompanhamento continua a trabalhar.
0: Não, esse é que é o problema, é que ela ficou determinada para que fizesse o seu trabalho e, tanto quanto sei, dá 2 anos para cá, acho que ela nunca reuniu. Mas isso era algo que não me pode perguntar a mim, porque eu já não estou no governo. Mas aquilo que eu deixei feito foi precisamente um plano, ou melhor, aquilo que determinei foi o plano está feito, mereceu o acordo desta Comissão de Acompanhamento, prossiga-se à implementação desses investimentos, com acompanhamento, com escrutínio, por parte das entidades que fazem parte da Comissão de Acompanhamento. De lá para cá, tanto quanto sei, não terá havido qualquer reunião dessa Comissão de Acompanhamento, mas essa já não é a responsabilidade do governo do PS, é a responsabilidade do atual governo. E, portanto, o que eu espero, sim, enquanto cidadão e enquanto eleito pelo Distrito de Castelo Branco, é que a valorização turística da Serra da Estrela aconteça e que todos os investimentos aconteçam e que haja escrutínio e fiscalização de tudo o que possa ajudar a valorizar o turismo da Serra da Estrela.
1: Faz sentido ainda existir uma concessão para o turismo no Maciço Central?
0: O que faz sentido é que haja investimentos que sejam feitos de forma sustentável, que sejam feitos em articulação entre os vários atores e, portanto, aquilo que na altura o Estado tem uma coisa que nós temos que ter presente, né? Que é, deve-se honrar os seus compromissos. E no quadro dos compromissos que estão assumidos, o que nós podemos fazer e devemos fazer é ser exigentes para aquilo que seja o cumprimento de obrigações. E foi isso que foi feito, que foi exigir investimento para a Serra da Estrela e escrutínio na aplicação desse investimento. Isso ficou determinado. Agora, compete a quem governa assegurar que isso avança. Não, okay.
1: Tendo sido uma área tutelada por si, pergunto-lhe isto e de forma muito clara. Caso o Estado quisesse reverter para si esta concessão, em quanto é que teria que indemnizar a concessionária?
0: Não, essas contas não estão feitas, mas não me cabe a mim sequer analisar jurídico ou formalmente esse processo. Quer dizer, isso é uma má análise que compete, diria, àquilo que são apreciações jurídico-formais. Aquilo que um governante tem que fazer é, há algo que está a decorrer. Nós queremos investimento naquela região. Então vamos exigir esse investimento e vamos exigir escrutínio na aplicação desse investimento. Foi isso que foi feito de forma transparente e de forma muito exigente para todas as partes. Quer para aquilo que são os promotores privados, mas também para as entidades públicas, que também têm que ajudar nos processos de desenvolvimento, no sentido de dar respostas em tempo útil, em tempo oportuno. E, portanto, agora há uma coisa que eu lhe devo dizer, é que naquilo que foram os instrumentos que estiveram ao meu dispor, para o desenvolvimento turístico do interior, eu mobilizei isto todos. Nunca antes o país tinha tido uma agenda do turismo para o interior. Fizemos uma estratégia para o interior, ouvindo o interior inteiro. Mobilizei instrumentos com um orçamento na ordem dos 200 milhões de euros. Ela foi apresentada aqui precisamente no Distrito de Castelo Branco, na Covilhã. E não foi só uma estratégia. Lancei mesmo os concursos, os avisos e assinámos contratos. E é isso que um governante deve fazer. É fazer acontecer. E foi isso que com muito orgulho fiz para o desenvolvimento turístico do interior e particularmente aqui também para a Beira Baixa e para a Serra da Estrela.
1: Como é que ouviu a reivindicação que recentemente foi apresentada pelo Sr. Presidente da Câmara Municipal da Covilhã de que quereria ter no concelho instalada a grande zona industrial que está prevista no PTRR?
0: acho que é uma reivindicação do Sr. Presidente de Câmara, que me parece legítima que o faça, desde logo, porque enquanto Presidente de Câmara de um município muito relevante, que tem, desde logo, não só um tecido empresarial, mas uma universidade, que possa, no fundo, reivindicar esse investimento, e eu apoio tudo o que é investimento para o interior e para a nossa região, para a Beira Baixa. Devo dizer o seguinte, surpreendeu-me pelo eco que me deram, que o Sr. Presidente da Câmara, no fundo, desafiou o Sr. Ministro da Economia para esse efeito, e a resposta foi que, para o Sr. Presidente da Câmara, que pudesse arranjar os empresários, que o Governo trataria do terreno. Ora, isto é tudo ao contrário do que são as competências de uns e de outros, porque compete ao Governo, através da AICEP, atrair investimento para o país e para as diferentes regiões. E quem gera o território e quem gera o ordenamento e também, se quisermos, os próprios terrenos, é mesmo o município. Apesar de também poder ser um agente de desenvolvimento, e não tenho dúvidas que o é e será. Mas quem tem que, em primeira linha, atrair investimento para o país, é mesmo o Governo, através das suas entidades, designadamente, neste caso, a AICEP.
1: O senhor, que no último ano, para além de ter encabeçado a lista do Partido Socialista de candidatos a deputados pelo Distrito de Castelo Branco, foi confrontado com outros dois desafios do ponto de vista político. O primeiro, integrou, era o número 2, fez parte da lista à Assembleia Municipal da Covilhã, é atualmente eleito naquele órgão. Como é que olha para estes primeiros 6 meses desta nova experiência?
0: Na Assembleia Municipal. É uma experiência muito enriquecedora. Eu tenho marcado presença em todas as Assembleias Municipais, do primeiro ao último minuto, porque é assim que deve ser feito. É respeitar o mandato que os nossos concidadãos tiveram o privilégio de nos conceder, ou melhor, que nos concederam o privilégio de os representar. Porque, e o mínimo que eu posso fazer é honrar esse mandato, essa confiança que me foi concedida, e enquanto deputado municipal estou com muito gosto a acompanhar as matérias de natureza local, do Conselho da Covilhã, daquilo que são as dificuldades e as realizações que também estão a ser concretizadas pelo município, e é por isso uma experiência gratificante. São assembleias municipais, como sabe, longas e, desse ponto de vista, exigentes, mas é com muito gosto, e é assim que deve ser. Nós temos que ter, quando assumimos um compromisso, é para marcar presença, e marcar presença com alma e coração.
1: O outro desafio foi a sua eleição para presidente da Assembleia da Comunidade Intermunicipal das Beiras e Serra da Estrela. Como é que aceitou este desafio?
0: Olha, aceitei porque, no fundo, senti muito lisonjeado ter sido desafiado para que pudesse avançar para presidir à Comunidade Intermunicipal das Beiras e Serra da Estrela. Nesse domínio, como sabe, um presidente de uma assembleia, neste caso intermunicipal, não toma uma posição política, é mais, no fundo, uma posição mais neutra.
1: Um moderador,
0: mas sendo moderador, há uma causa que nos une ali a todos, e é essa causa que eu procuro também abraçar, é defender os interesses da região das Beiras e Serra da Estrela. E nessa medida, também estou grato a todos aqueles que confiaram para exercer esse mandato, e irei fazê-lo com todo o empenho, com todo o meu melhor, para dar um contributo também a esse nível para as Beiras e Serra da Estrela, que, aliás, noutras funções, como aqui disse há pouco, cheguei a dá-lo quando estava no Governo. Cheguei precisamente, foi nessa vigência que chegaram a ser aprovado um projeto precisamente para a promoção turística da Serra da Estrela.
1: Sentiu de alguma maneira, ou em algum momento, que o seu lugar foi, e vou utilizar a palavra entre aspas, negociado, como o PSD afirmou na última Assembleia Municipal da Covilhã?
0: O que eu sinto é que da parte do PS e do PSD, diferentes forças políticas, esse apoio. Portanto, não, não, não, vamos lá ver, quando há É assim, na vida política as pessoas conversam entre elas e a vida política é feita também de entendimentos e de convergências, até nos processos legislativos, tudo isso as pessoas dialogam entre si, isso acontece. E por isso a eleição decorreu dentro da normalidade, do meu ponto de vista, e agora é realizar esse trabalho com todo o empenho, e é isso que me concentra.
1: Doutor, tenho uma última questão. O adágio popular diz que não há duas sem três. Falámos de dois novos desafios que assumiu, por um lado na Assembleia Municipal da Covilhã e por outro como Presidente da Assembleia da Comunidade Intermunicipal ou da Assembleia Intermunicipal da Comunidade das Beiras e Serra da Estrela. Ainda não se conhece a data, mas brevemente as federações distritais do Partido Socialista também vão ser chamadas a eleger os seus novos representantes. Admite a hipótese de ser candidato à Federação Distrital de Castelo Branco?
0: Eu creio que eu não sou candidato à federação do Partido Socialista. Acho que, digamos, temos uma liderança na federação, temos militantes muito capazes e eu, enquanto militante base, darei todo o apoio e todo o meu contributo para a afirmação também do Partido Socialista no Distrito de Castelo Branco, mas não serei candidato à liderança da Federação do Partido Socialista em Castelo Branco, apenas serei um militante, ou serei um militante empenhado a dar o melhor contributo.
1: Defende que o atual presidente devia recandidatar-se.
0: Essa é uma avaliação que o próprio deve fazer.
1: Estou a pedir-lhe a sua opinião.
0: Eu considero que o Dr. Vítor Pereira fez um trabalho positivo. Os resultados eleitorais, quer globalmente falando, nas legislativas e também autárquicas, teve sempre vitórias naquilo que foi a sua liderança, com exceção das últimas eleições, porque legislativas, mas isso foi diria, uma razia no país inteiro. E por isso, a minha avaliação é positiva e evidentemente terá, se ele for candidato, todo o meu apoio.
1: Doutor Nuno Fazenda, agradeço-lhe mais uma vez a sua disponibilidade em ter estado nesta edição do Flagrante Direto da Rádio Cova da Beira. Votos de um bom fim de semana e até uma próxima oportunidade. Bom
0: Muito
1: dia.
0: obrigado, bom trabalho, obrigado.
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2: Boa tarde, são 13 horas.
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0: Boa tarde, são 14 horas.
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0: Boa tarde, são 15 horas.
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0: Se o seu cão falasse, iria pedir-lhe para ir à casa de banho. 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

0: São 16 horas. Boa tarde.
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0: Boa tarde, são 17 horas.
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0: Muito boa tarde, o último sinal eram 18 horas.
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0: Muito boa tarde neste sábado informativo, com céu muito nublado, também chuva e trovoada, precisamente com esses momentos já também previstos pelo Instituto Português do Mar e da Atmosfera, a segunda etapa do Grande Prémio de Ciclismo Internacional Beiras e Serra da Estrela. A segunda etapa terminou-se esta tarde no Fundão, em plena Avenida da Liberdade. Hugo Nunes venceu a etapa, Ivan Cobo continua de amarelo. Amanhã a última etapa que irá ligar a Gouveia à Guarda. Daqui a pouco a reportagem para escutares aqui na antena da RCB. Vamos dar-lhe conta também de que o Comando Territorial de Castelo Branco, através do Núcleo de Investigação a Criminal da Sertã, constituiu arguido um homem por roubo no Conselho da Sertã. Também lhe vamos dar conta de Conselho de Penamacor, Terezinha Landeiro vai estar no Dia do Conselho, um espetáculo precisamente no final do dia. Hoje também é notícia, os 99 anos dos bombeiros voluntários do Fundão vão ser assinalados com um primeiro momento, a bênção de novas viaturas no final da missa na Igreja Matriz do Fundão. Esta tarde, amanhã, as condecorações e a tomada de posse do novo comandante da Corporação, Pedro Caldinho. São apenas alguns dos temas para poder escutar já a seguir na antena da Rádio Cova da Beira.
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2: Mais uma vez, muito boa tarde. Já vamos ao ciclismo. Hoje, a festa do ciclismo aqui no Fundão foi o final da segunda etapa do 8º Grande Prémio de Ciclismo Internacional das Beiras e Serra da Estrela, organizados pela Associação de Municípios da Cova da Beira e pela Agência Anerária pelos municípios da Associação de Municípios da Cova da Beira. Hoje, então, o término aqui no Fundão. Amanhã cumpre-se a última etapa, a terceira e última etapa, entre Gouveia e Guarda. Hugo Nunes venceu hoje esta segunda etapa e Ivan Cobo, que ontem se conseguiu a amarela, vai continuar-se precisamente amanhã no início da última etapa de amarelo, com apenas uma vantagem de 2 segundos sobre Hugo Nunes. Outros temas da atualidade informativa regional, e já vamos desenvolver este para já. O Comando Territorial de Castelo Branco, através do Núcleo de Investigação Criminal da Sertã, no passado dia 20, constituiu arguido um homem de 32 anos por roubo no concelho da Sertã. Foi no âmbito de uma investigação por roubo ocorrido a 7 de abril do corrente ano a uma bomba de combustível no concelho de Proença Nova, que os militares da Guarda apuraram que o suspeito, mediante ameaça com recurso a uma arma branca, subtraiu ao funcionário a quantia de 120 euros em numerário. No seguimento das diligências da investigação desenvolvidas pelos militares do NIC da Sertã, a Guarda Nacional Republicana identificou e localizou o suspeito, tendo mesmo sido constituído arguído. Os factos foram comunicados ao Ministério Público de Oleiros. A Direção-Geral das Artes promove nos dias 28 e 29, no Teatro Clube

0: A iniciativa resulta de uma parceria celebrada em 2023 entre a DGART e também o Instituto Universitário de Lisboa, Observatório Português das Atividades Culturais, o OPAC, com o objetivo de fomentar a coesão territorial e contribuir para a redução das assimetrias regionais no acesso à criação e fruição culturais. Dirigida a territórios com reduzida densidade de criação e programação artística profissional, o programa distingue-se pelo forte enfoque na participação ativa das comunidades, estruturas, artistas e agentes artístico-culturais locais na concepção e desenvolvimento dos projetos. Paralelamente, promove a criação de mecanismos que assegurem a continuidade e sustentabilidade das iniciativas artísticas para além do período de apoio financeiro. O primeiro dia do evento vai contar com um momento de acolhimento, dinamizado pelo projeto A Música Portuguesa a Gostar dela Própria, seguindo a sessão de abertura com a intervenção de José Miguel Oliveira, o Presidente da Câmara de Pernambuco, mas também o Presidente do OPAC, José Soares Neves, e o Diretor-Geral das Artes, Américo Rodrigues. Durante a manhã, os alunos do Agrupamento de Escolas Ribeiro Sanches irão apresentar o projeto Uma Cura na Raia. Vai ser assim de hoje 8 dias, 28 e 29 de maio, no Teatro Clube de Penamacor. Precisamente Penamacor, que vai assinalar o Dia do Conselho no próximo dia 1 de junho, e o concerto desse dia vai por inteiro, o destaque para Terezinha Landeiro, o município de Penamacor, no 1 de junho. Comemora assim o Dia do Conselho. O programa começa no Salão Nobre dos Passos do Conselho às 5 da tarde, com a apresentação de um momento musical protagonizado pelos alunos de violino do Polo de Penamacor, da Academia de Música e Dança do Fundão, seguido da sessão solene a comemorativa. O momento é aproveitado pela Câmara Municipal para a assinatura de um memorando de entendimento com a DeepClick, bem como a atribuição das medalhas de bons serviços e das medalhas de mérito municipal. As personalidades a distinguir pela autarquia serão anunciadas no final da reunião privada do Executivo, marcada para a próxima quarta-feira, 27 de maio. No final do dia, às 21 horas, na Praça do Ex-Quartel, realiza-se o concerto com Terezinha Landeiro, autora e intérprete referência no fado contemporâneo. Apresenta um espetáculo de linguagem jovem, leve e inovadora, com percurso já consolidado em palcos nacionais e internacionais. Refere-se precisamente o município de Penamacor, que então no próximo dia 1 de junho vai assinalar o Dia do Conselho, como de resto é habitual, dia 1 de junho, nessa iniciativa, onde então Terezinha Landeiro vai marcar presença. Também na atualidade e em Penamacor, foi ontem aprovado um voto de louvor a Armando Martins, distinguido com a Medalha de Mérito Cultural pelo Governo, em março do ano passado, a Medalha de Mérito Cultural, que reconheceu o seu contributo para a promoção das artes, que culminou na criação do MACAM, o Museu de Arte Contemporânea Armando Martins, em Lisboa. Armando Martins, que nasceu em Penamacor em 1949, formou-se em Engenharia Mecânica pelo Instituto Superior Técnico, iniciou a carreira profissional nas Cabos de Ávila, antes de partir para o Brasil, depois do 25 de Abril. A partir de 1983, de regresso a Portugal, com vários investimentos no setor imobiliário, resultaram a criação do Grupo Fibeira, responsável por projetos emblemáticos como o Atrium Saldanha em Lisboa, distinguido com o Prémio Valmor. Em 2025, Armando Martins concretizou um dos mais relevantes projetos culturais das últimas décadas em Portugal, com a abertura desse Museu de Arte Contemporânea Armando Martins em Lisboa, num investimento superior a 55 milhões de euros, que lhe permitiu reabilitar o Palácio dos Condes da Ribeira Grande, situado entre Alcântara e Belém, e adaptá-lo para um hotel-museu de 5 estrelas sem precedentes na Europa. A Câmara Municipal de Penamacor já anteriormente tinha distinguido Armando Martins. Agora, e depois de ter recebido do Governo esta Medalha de Mérito Cultural, a Câmara Municipal aprovou um voto de louvor, a proposta apresentada por Filipe Batista, da vereador e líder da bancada da oposição na Câmara Penamacorense.
1: Esta distinção reconhece o relevante contributo de Armando Martins para a promoção, valorização e divulgação da cultura e da arte contemporânea em Portugal, distinguindo um

0: curso de reconhecido médico cultural e mecenático, nomeadamente através do trabalho desenvolvido no domínio do colecionismo da arte e da criação do MACAM, Museu de Arte Contemporânea Armando Martins. Importa igualmente recordar que a Câmara Municipal de Pena Matur deliberou por unanimidade em reunião ordinária de 16 de maio de 2025 atribuir a Armando Martins a Medalha de Mérito Municipal Grau Prata, distinção entregue o ano passado nas comemorações do dia do Conselho desse mesmo ano. A atribuição desta condecoração nacional constitui, em nosso entender, um motivo de orgulho para o Conselho de Pena Matur, representando o reconhecimento público de um percurso que prestigia o nome do nosso Conselho e valoriza a cultura portuguesa.
1: Filipe Batista, que apresentou a proposta, que foi aprovada por unanimidade, com o sublinhado do Presidente da Câmara Municipal de Pena Matur, José Miguel Oliveira, para essa figura de Armando Martins.
2: Uma vez que é um sinal de prestígio, uma figura incontornável no panorama nacional da preservação da arte e um ilustre pernambucense, que em boa hora foi homenageado pelo município Pernambucor o ano passado com a medalha que o Sr. Bairro referiu, e, portanto, conseguimos este voto de louvor aprovado por unanimidade, e é mais um momento de reconhecimento de um papel que o Conselho de Pena Matur tem tido a nível nacional nessa preservação. Eu tive a oportunidade de já ter tido uma reunião com ele, e estamos a trabalhar no sentido de desafiar, porque também em Pena Matur ele deixa uma marca indelével desse seu gosto pela arte.
1: José Miguel de Oliveira, o Presidente da Câmara Municipal de Pena Matur, a autarquia que aprovou, sim, este voto de louvor por unanimidade na reunião pública de ontem, onde foram aprovados por unanimidade também a proposta de regulamento do Banco Social de Pena Matur e a abertura do procedimento e participação procedimental de regulamento de atribuição de prestações de caráter eventual e apoios pecuniários em situação de precariedade económica e emergência social do município. Também a Câmara Municipal aprovou essa proposta de regulamento do Banco Social, que surge, diz a autarquia, da crescente necessidade de resposta a situações de vulnerabilidade social e carência económica identificadas no Conselho, pretendendo que esta se afirme como um instrumento de proximidade assente em critérios transparentes e equitativos na atribuição de apoios de natureza social. O documento seguirá agora para consulta pública. Por sua vez, o arranque do procedimento e participação procedimental visa regulamentar a atribuição de prestações de caráter eventual e de apoios pecuniários destinados a situações de precariedade económica e de emergência social. São documentos que foram aprovados ontem na reunião da Câmara Municipal de Pena Matur por unanimidade. Ora, também nesta reunião, José Miguel Oliveira sublinhou a presença de 280 investigadores da Fundação Champalimau, que escolheu Pena Matur e aquele território para o retiro anual de investigação daquela fundação. Prolonga-se até à próxima segunda-feira.
2: Uma vez que é um sinal de prestígio, podemos receber aquela que é considerada a fundação de ponta na investigação da medicina, nomeadamente na área do cancro e na área da neurociência, e daí que ter estes cientistas, 280 cientistas, 42 nacionalidades, num território como o nosso, que também já começa a ter uma diversidade muito grande de nacionalidades, é importante e de realçar.
1: É até à próxima segunda-feira que estes cientistas se encontram no território de Pena Matur neste retiro. E foi neste sábado que a sede da Ordem dos Médicos em Lisboa, nesta manhã, acolheu a cerimónia de entrega dos prémios Liberdade, Igualdade e Fraternidade do professor Dr. Germano de Sousa, iniciativa que foi promovida pela Associação Clube Lusitânia. O prémio tem como principal objetivo fomentar a reflexão crítica e a expressão criativa dos Jovens sobre liberdade, igualdade e fraternidade, mas é também uma homenagem a Germano de Sousa, médico, patologista, clínico, professor universitário, fundador do Grupo Germano de Sousa e antigo bastonário da Ordem dos Médicos, pelo seu legado e compromisso com a ciência, a cidadania e a ética em Portugal, refere à Associação Organizadora. Ora, alunos da escola de básica e secundária Pedro Alves Cabral, de Belmonte, receberam o segundo prémio deste evento. O primeiro prémio foi para Lisboa, com o Jardim de Abril de Iris Alexandra Mira Ferreira, da Escola Secundária Rainha Dona Leonor, em Lisboa, seguido precisamente deste prémio Liberdade, Igualdade e Fraternidade entre a Teoria e a Prática de Madalena de Andrade Mata e Maria Inês Pinheiro Monteirinho Soares, da Escola Básica e Secundária Pedro Alves Cabral, em Belmonte. Também com menções honrosas a Lição da Celeste, de Ana Leonor Correia Coelho Ferreira Martins, da Escola Secundária Camilo Castelo Branco, em Vila Real, e da Escola Secundária de Paredes, a Voz das Pessoas, de Maria João Sousa Branco. Também Liberdade nas Sombras, de João Tomás Gomes dos Santos Crespim, da Escola Profissional de Salvaterra do Extremo, que levou precisamente também essa menção honrosa. Ainda O Mundo Antes dos Direitos Humanos, de Beatriz Camões Ribeiro Francisco, de Valongo, e O Peso do Verbo no Mundo de Vidro, de Isabel Margarida da Silva Nunes. Por isso, alunos da região, concretamente de Belmonte, da Escola Básica e Secundária Pedro Alves Cabral, receberam o segundo prémio deste evento. Ora, também hoje estão de parabéns os bombeiros voluntários do Fundão, assinalam 99 anos em data. Hoje, às 19 horas, há uma missa na Igreja Matriz do Fundão, seguida da bênção de novas viaturas. Amanhã, a partir das 9h40, o desfile apeado e a romagem ao cemitério, haverá condecorações e a tomada de posse do novo comandante da Corporação, Pedro Caldinho. Será no dia de amanhã. Também hoje e amanhã, o Museu do Queijo em Paraboa está a realizar-se comemorações dos 15 anos que está a completar, e também em termos de queijo, não esquecer a Feira do Queijo, que hoje vai ter como atração musical Descendentes. É precisamente este o espetáculo que vai acontecer logo à noite na Vila da Soalheira, a que registrou ontem a adesão de muitas centenas de pessoas que estiveram assim presentes na edição deste ano da Feira do Queijo. É um produto muito importante em termos económicos para a própria região e para o concelho. Ora, a Fileira do Queijo representa entre 25 a 30 milhões de euros por ano. O número foi avançado pelo vice-presidente da Câmara Municipal do Fundão, Rui Simão, no debate promovido pela RCB sobre esta temática, onde o autarca deixou um repto aos produtores de queijo.
3: Lanço um repto, digamos assim, à Associação de Queijeiros e aos produtores de queijo do Fundão, que também se congreguem connosco com a Câmara Municipal. É uma iniciativa que há de partir de nós, é uma proatividade que há de partir de nós, para procurarmos perceber também como é que nós conseguimos desenhar projetos europeus que vão, de facto, ao encontro daquilo que são as necessidades concretas que a produção de queijo enfrenta hoje. Portanto, é esse o desafio que nós, no fundo, também consideramos, que é, no fundo, conseguir encontrar mecanismos de financiamento, as parcerias adequadas, em termos de conhecimento científico e técnico, mas para o focarmos naquilo que é a capacidade de resolver problemas que existem e que nós conhecemos e que são imediatos.
1: O autarca falava depois de ouvir os principais problemas que enfrenta a fileira. Ora, o principal é mesmo a falta da matéria-prima, como testemunhou o produtor Amadeu Neto.
4: Toda a zona da Raia produz um mínimo de leites. Não há quase leites, porque os rebanhos, entretanto, acabaram. Só o Rosmanial tinha 30 mil ovelhas. Se calhar hoje nem mil lá tem. Foram substituídas por vacas, por amendoais e por tudo isso que estragou aquilo que era o que nós tínhamos de bom neste país. Infelizmente, aquelas queijarias pequeninas que existiam nos montes, antigamente, e nós éramos afinadores de queijo, íamos lá recolher de 8 em 8 dias. Toda essa gente foi acabando. Neste momento, nós Temos que recolher nós o leite e sermos nós os fabricantes.
1: Ora, fica o sublinhado de Medeu Neto, um problema que traz apreensivo o presidente da Junta de Freguesia da Soalheira, que é também produtor de leite.
5: Vejo muita gente na Soalheira, terra que eu conheço, e à volta a passar da produção de leite de gado, de leite para gado de carne. Hoje em dia nós chegamos a um café e lá nos dizem, olha, fulano tal já comprou carneiros de carne, porque já não consegue aguentar a produção de leite. Isto é um problema que eu penso que temos que enfrentar de frente. Não vale a pena estarmos a dizer que isto não acontece. Acontece, pelo menos no sul da Gardunha, acontece.
1: Um problema transversal às cajarias que fazem parte da Associação de Cajeiros da Soalheira e que têm pedido a certificação, mas não a qualidade do queijo.
6: Como eu costumo dizer, o queijo da Soalheira ganhou o melhor queijo do mundo, foi a primeira cajaria em Portugal a ganhar um prémio, com 4 mil cajarias a concorrer, 250 à volta de júris para selecionar o queijo. Nós ganhamos, mas ganhamos um prémio sem ser queijo certificado. Ou seja, era queijo normal, feito pelo conhecimento ancestral que eles viveram ao longo dos tempos. E foi nessa base que o queijo foi construído.
1: Um conhecimento ancestral que, no caso da Soalheira, está, por ora, salvaguardado na medida em que as queijarias passaram e continuam a passar de geração em geração. E dar-lhe nota, então, do ciclismo, festa do ciclismo hoje, aqui na cidade do Fundão, foi o término da segunda etapa que ligou Sabugal ao Fundão, numa distância de 174,4 km. Hugo Nunes foi o grande vencedor da meta instalada na Avenida da Liberdade, aqui na cidade do Fundão. Foi ao sprint que o ciclista da Credibon, Hugo Nunes, cortou em primeiro lugar a meta instalada na Avenida da Liberdade, com o tempo de 4 horas, 6 minutos e 5 segundos. Com o mesmo tempo, Hugo de La Calha foi segundo e em terceiro, Lucas Lopes. Ivan Cobo classificou-se na 11ª posição e continua de amarelo. Este domingo disputa-se a última etapa entre Gouveia e Guarda. Na geral, Ivan Cobo lidera com 8 horas, 57 minutos e 32 segundos. A 2 segundos está agora Hugo Nunes, a 4 segundos Santiago Umba e a 6 Eduardo Prates. É a classificação geral. No final, Hugo Nunes, o vencedor desta etapa, estava muito feliz e deixou precisamente essa felicidade aos microfones da RCB.
7: Estou muito feliz, era uma vitória que eu já procurava há algum tempo, hoje consegui, estou muito feliz, a equipa deve estar feliz, como é óbvio, e amanhã é outro dia.
1: As dificuldades esta
7: época? Se calhar a maior dificuldade até é o calor, está bastante calor, ontem e hoje menos um bocadinho, mas mesmo assim estava bastante calor, eu dou-me bem com o calor e consegui vencer.
1: O grande vencedor Hugo Nunes, amanhã é outro dia e esperança precisamente de que tudo possa correr de feição, agora que está a 2 segundos do camisola amarela. De resto, precisamente também o camisola amarela a dizer-se que está preparado para o dia de amanhã, a ver vamos como vai correr essa última etapa. Ora, satisfeito também com a resposta dos funerenses e dos cidadãos da região, verem esta final, o final desta etapa, está o presidente da Câmara do Fundão, que é também presidente da Associação de Municípios da Cova da Beira.
8: A segunda etapa desta prova, estamos a falar da maior prova desportiva organizada por esta região para a região, mas que tem despertado o interesse das grandes equipas mundiais, entrou claramente no radar daquilo que são provas que têm um nível de competição, mas também de preparação para grandes nomes mundiais de provas desportivas na área do ciclismo que acontecem agora à entrada do verão. Estamos muito apostados no crescimento desta prova, ela partiu do zero, partiu com um nível de risco muito grande, como é que se mobiliza uma região e como é que uma região tem capacidade para chegar tão longe. Neste momento esta prova tem o nível da volta a Portugal em bicicleta, em termos de classificação para a UCI, e nós estamos a fazer tudo para que já no próximo ano ela possa subir um degrau e entrar na Pro Series, o que significa que já está ao nível mundial. e que coloca e desperta o interesse das melhores equipas do mundo, ou seja, porque há determinadas equipas que só participam com um determinado nível de segurança e de organização, que é esse caminho que está a ser feito por esta prova. A única em Portugal que tem esse nível, que entra já na camada da Pro Series, é a volta ao Algarve em bicicleta e que nós esperamos alcançar já no próximo ano. Impacto muito profundo através de uma tração que houve dos órgãos de comunicação social nacional, também canais televisivos que estão a fazer o acompanhamento diário, ou seja, estão a passar 90 minutos de televisão desta prova. Isso também é revelador, desde logo essa percepção do interesse desportivo que tem esta prova. Estamos a fazê-lo também através de canais de divulgação pela internet, e isso faz aumentar também a adesão da comunidade, e tivemos uma enorme chegada à cidade do Fundão. Hoje é quase, ou é mesmo, a cereja em cima do bolo. Eu gostaria naturalmente que estas rosas amarelas, que não tenho nada contra as rosas amarelas, foram entregues no pódio, que pudessem ser substituídas na próxima edição por cerejas do Fundão. Estamos profundamente satisfeitos. É evidente que houve aqui uma ajuda do tempo, baixou um bocadinho a temperatura. Estamos a falar de uma etapa que tinha um nível de exigência, não é ainda a da montanha, que será a terceira etapa, que sobe à torre e depois vai em direção à Guarda, mas para os atletas não é mau hoje ter caído um bocadinho de água, ter arrefecido o tempo, aumenta também naturalmente a competição desta prova, mas estamos muito satisfeitos. Esta altura é boa também para promover o turismo, no caso em particular do Fundão. Estamos a falar já de uma época forte da produção de cereja, e que a coloca também, que é um dos aspectos mais relevantes que está associado a esta prova, é a dimensão desportiva, naturalmente, mas tem uma vocação muito grande para puxar pelo território do ponto de vista da hotelaria, do turismo, e aí nós também estamos satisfeitos, porque o impacto também tem sido crescente, e portanto acontecer esta prova neste contexto no Conselho do Fundão também é muito relevante. Temos a hotelaria preenchida.
1: Miguel Gavinhos, o Presidente da Câmara Municipal de Fundão e Presidente da Associação de Municípios da Cova da Vara. Satisfeito também e sublinhar que esta é uma aposta ganha que deve continuar, o Presidente da Câmara Municipal do Sabugal, Vítor Proença.
9: O Sabugal tem por norma muita tradição em ciclismo já de há muitos anos, e este grande prémio está a crescer todos os dias. É uma prova já internacional e que envolve 16 municípios, e que cada município mostra que tem de melhor em termos de... Nós hoje, a volta passou pela Reserva Natural de Serra da Malcata, que é uma beleza fantástica, e é isto que pretendemos, é isto que queremos que fique, que é promover o nosso território, cada município na sua vertente, com certeza que no Fundão será a cereja, nós labras natural, a paisagem natural, o turismo de natureza, é isto que é importante. É uma prova que está afirmada, como referi, vai continuar cada vez a melhorar mais, obviamente que os municípios fazem aqui algum esforço financeiro, mas que é um esforço meritório no final, no conto geral, portanto é extremamente positiva a promoção do território. Região, é? Claro que sim, já é uma grande monta para a região, obviamente que estão aqui representados 16 municípios, cada um com a sua especificidade em termos de território, em termos de património, em termos de cultura, em termos da atividade normal que desenvolve, mas isto é uma montra e com a particularidade deste ano termos a transmissão televisiva, que dá uma projeção amplia muito mais portanto, esta prova, e portanto tem tudo para ser uma prova de grande nível, já é, mas para melhorar.
10: Uma aposta, portanto, que deve continuar, na sua opinião?
9: Claro que sim, é uma aposta que deve continuar, isso nem sequer está em causa neste momento. Chegámos a este patamar, temos que o elevar ainda mais, portanto já é um patamar internacional, já temos aqui equipas de grande craveira internacional, portanto agora é potenciar, e os municípios que eu esteja que estarão cá para que potenciar isso, não só em termos financeiros, como em termos logísticos.
1: Vítor Proença, o Presidente da Câmara Municipal do Sabugal, em declarações à Rádio Cova da Vara. Dar-lhe conta de que a esta hora estão a jogar-se no Distrito de Castelo Branco as meias finais da Taça de Honra José Farromba, da Associação de Futebol de Castelo Branco. O Alcaim está a receber o Capsudo, o árbitro é Luís Cruz, e em Pedrógão de São Pedro, o Pedrógão está a receber o Sertanense, recordo, o novo campeão campeão distrital, meio da segunda parte, no concelho de Penamacor. O Pedrógão está a perder com o Sertanense por 0-1. O golo marcado por Carlos Silva aos 6 minutos. O Sertanense está a jogar-se com 9 elementos de campo. É, obviamente, o assunto que vamos também falar-lhe nos próximos informativos da Rádio Cova da Beira. Mesmo a fechar, dar-lhe conta de que amanhã há caminhadas aqui no Fundão, a partir das 9 horas. Vamos caminhar contra o cancro. É uma iniciativa do Grupo de Voluntariado Comunitário da Liga Portuguesa contra o Cancro, aqui na cidade do Fundão. É só aparecer a partir das 9 da manhã. Em nome de toda a equipa que realizou e levou até si a edição do Jornal da Tarde, votos da continuação de um bom sábado, um bom fim de semana.
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0: Boa tarde, são 19 horas.
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0: São 8 horas. Muito boa noite.
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1: Olá, olá ouvintes da RCB, caríssimos e caríssimas, amigos e amigas. Boa noite a todos. Espero que estejam a passar um bom sábado. Esta é a edição fim de semana, não é? E com atenção também de um bom fim de semana a ouvir-nos, certo? É isso mesmo. Esta é a última edição desta semana do programa Escolhas, os discos pedidos na RCB, aquele onde você pede, nós passamos o disco a seu gosto. Hoje já temos aí por cá o ciclismo, não é? Aqui no Fundão, é verdade. Também amanhã vamos ter a final da Taça de Portugal, é de futebol, é isso mesmo, é isso mesmo. Bom, e pronto, estamos assim, estamos assim. Você está bem, eu estou bem e é sempre agradável dizer isto, que é muito bom estar consigo, estar ao seu lado todos os dias. Programa Escolhas na RCB, já sabem, de segunda a sábado, 20, 22 horas, com quatro formas diferentes e diárias para que vocês possam participar para com o programa. Hoje é sábado, 23 de maio de 2026. Beijinhos e abraços, muito obrigado mais uma vez por terem vindo. O meu nome é José Miguel Malaca. Dito isto, vamos começar. Vem ali. O Pedro Miguel, de cima, olá Pedrão, boa noite, boa noite família. Pedro Miguel, de cima, dedica à Rita Pinheiro em Braga, ao João Montanha em Lisboa, com votos de um feliz aniversário, muitos parabéns, felicidades e votos também de boa noite. Notamente que aproveito a boleia do Pedro para dar beijinhos a elas, abraço a eles, dar os parabéns a todas as pessoas, sem exceção, que hoje completam mais um ano de vida. Parabéns, parabéns e parabéns. E a Maria da Anunciação da Chavarda, dedica à família e aos amigos, com votos de boa noite. O tema é do Rancho Folclórico de Silvares, Danças das Romarias da Beira. Vamos ouvir. Fiquem bem.

Ficam mais duas dedicatórias. A Maria Diniz e o marido. Olá, casal. Viva, boa noite. Tudo bem com vocês? Beijinhos, abraço, saúde aos dois e à família. Maria Diniz e o marido em Alcaria dedicam ao filho João Manuel Silva, à neta, com amor e saudades e votos também de bom fim de semana. O António Gonçalves, na Covilhã, dedica à esposa Camita Castelar, à doutora Rita no Fundão, a quem agradece a simpatia e deseja também uma boa noite. O tema de Zé Amaro, As Andorinhas.

Olá, olá, minha boa gente, ouvintes RCB, mais uma vez, muito boa noite a todos. Se horas chegaram, sejam bem-vindos. Edição de sábado, edição fim de semana, é isso mesmo, 23 de maio. Não esqueça que você tem quatro formas diferentes ideias para que possa participar para o programa. Não basta ouvir, participe também. 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Certo? Vamos nessa. Esteja bem. Se estiver na estrada, boa viagem, bom jantar, continuação de um bom fim de semana, bom trabalho, a malta também está a trabalhar como nós a esta hora, bom descanso, boas férias, tudo bom para vocês. Eu só quero o bem para todos, só quero o bem para todos. O Cais Vilela do Fundão dedica a irmã Maria Augusta Vilela, ao sobrinho Luís Guilherme e ao cunhado Luís, a todos com votos de boa noite. E o Manuel Frado na Fatela dedica à esposa, filha Genro, Maria Irene Gaspar, Márcia Costa e a todos os amigos da rádio também com votos de boa noite. O tema de Hélder Batista, de beber. Com moderação, tem que ser.

E ficam mais duas dedicatórias nesta primeira hora do Escolhas de Sábado. A Isaura e ao Casal das Donas. Boa noite a ambos. Beijinhos, abraços, saúde, cumprimentos. A Isaura e o Samuel nas Donas. Dedico a toda a equipa e ouvintes da RCB com votos. Boa noite. Obrigado igualmente. E a Lucida Bichinho, no bairro dos Presidentes Altos da Covilhã, deseja escutar o tema de Vítor Rodrigues. Hoje eu vou. Onde é que vais, Vítor? Onde é que vais? Conta lá.

Programa de Estudos na RCB, mais uma vez, muito boa noite a todos. Edição fim de semana, porque é sábado. Vamos viajar agora até a Dornelas do César. Boa noite, Dornelas. Boa noite, Joaquim Bartolomeu, caríssimo. Como é que vai? Tudo bem desde ontem? Um grande abraço para si. Bom fim de semana, saúde. O Joaquim Bartolomeu, em Dornelas, dedica a toda a equipa da RCB e ouvintes com votos que todos passem uma agradável noite. Obrigado igualmente. E o Manuel Gonçalves Barroqueiro e a Maria Lídia Gonçalves, no carregado do César, dedicam aos filhos, netos, a todos os familiares e conterrâneos também com votos. Boa noite. O tema é de Vítor Almeida e Silva. O menino. Escutemos, pois.

E ficam mais duas dedicatórias nesta primeira hora dos Escolhas de Sábado, 23 de Maio. A patrocínio Louro. Olá, caríssima. Viva, boa noite. Tudo bem consigo? Está mesmo tudo bem? Contem-se um bom fim de semana, certo? Beijinhos e abraços e para casa. A patrocínio Louro em Castelo Branco. Dedica a toda a equipa da RCB e amigos ouvintes com beijinhos para todos. Beijinhos também para si. Tudo bom. E o José Manuel Gonçalves, na Malhada Velha, dedica a todos os ouvintes familiares também com votos de boa noite. O tema do espanhol Júlio Iglesias, Coração Apaixonado.

0: Coração apaixonado. É bonito o tema, não é? Nananana. E o seu coração anda apaixonado ainda? Isso é fantástico, pá. É fantástico. Já andou mais do que eu ando agora? Epá, atenção, atenção. Já agora recordo-vos que, através do telefone 275-753-800, repito, 275-753-800, você também pode participar para o programa Escolhas. Telefona para nós de segunda à sexta-feira, é verdade? Entre as 2 e as 3 da tarde, com exceção dos dias feriado, e faz as suas dedicatórias. Recordo, 275-753-800. De segunda à sexta-feira, com exceção dos dias feriado, entre as 2 e as 3 da tarde. Faça isso, participe. Daqui a pouco, vamos para mais uma sequinha. Mais a primeira. Mais uma sequinha de ontem para hoje. Exatamente, exatamente. O João Engenhas em Oledo, dedicado a todo o pessoal da RCB, do Centro de Dia de Oledo, doutora Rita e família, e a todos os amigos ouvintes, para que passem uma boa noite. Obrigado, João. Fica bem, um abraço, bom fim de semana. O João Campanha, dedica ao Centro Comunitário das Minas da Panasqueira e RCB também, com votos de boa noite. Boa noite, João Campanha. Saúde e cumprimentos. O Saúl canta Fábrica de Chouriça. Vamos lá ouvir.
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Programa Escolhas na RCB, atenção à seca, atenção. Bom, a sequinha é esta, tomem nota, como é fim de semana, é assim numa calma, sem stress. É isso mesmo. Então é assim, é tipo pensamento, pá. Mas pronto, é a sequinha, é a açuda secas, ponto final. Então é assim, isto cada vez está pior. Há um senhor que está sentado, perna cruzada, sentado ao sofá e diz assim, isto cada vez está pior. Acabou de me telefonar o carteiro. A sexta é maluco, pá. Isto cada vez está pior. Acabou de me telefonar o carteiro para me ler as cartas por telefone. Diz que o combustível está tão caro que os correios optaram pelo teletrabalho. Já agora só faltava, pá. De vez em quando as cartas demoram a chegar ao destino. É verdade, é verdade. Demoram a chegar. Ok, o cantante ligou-lhe. Meu amigo, olha, eu vou ler as cartas, pá, porque isto está para a hora da morte, para os combustíveis, e, portanto, optei por teletrabalho. Você aceitava isto? Aceitava ler pelo telefone as cartas? Uau! Não! Desculpem lá, pá. Mas pronto, fica este pensamento também de que há cartões que fazem assim. No entender deste maluquinho como eu. Exatamente. Teletrabalho nos correios, ler as caras pelo telefone, é de loucos, é de loucos. A Maria Gamarão, olá caríssima, viu? Boa noite, beijinhos grandes, bom fim de semana. Maria Gamarão em Castelo Branco, dedica ao filho Hugo Gameiro, em Santiago do Cacém. Boa noite, Santiago do Cacém, boa noite, Lisboa. Desejo um feliz aniversário e espetáculo com muitos beijinhos, votos boa noite e de bom fim de semana. É assim mesmo. Parabéns também para o filhote Hugo Gameiro, é assim mesmo. A Maria da Luz Teixoso, Sou do Carmo Teixoso, dedica a todos os familiares e amigos ouvintes da RCB com votos de boa noite também. O tema de Zé Amaro, o doutor e a empregada.

Estamos a entrar na reta final da primeira parte dos Escolhas de hoje. O Manuel Mateus do Carregal dos Anjos dedica à família e aos amigos, ouvintes, equipa da RCB, a quem deseja uma boa noite. O tema que vamos ouvir é do Tony Carreira, Minha Velha Guitarra. Boa noite também para vocês em casa. Beijinhos e abraços para o fim de semana.

no último pedido desta hora, que é feito pela Maria do Carmo, no Teixoso, dedica a toda a equipa da RCB e à sobrinha Rosita em Corte de Baixo, com votos de boa noite. Maria do Carmo, bem-aja, beijinhos e cumprimentos. Tudo bom aí para casa, bom fim de semana. O tema é dos DNA. Ela quer o quê, meninos? O quê?

Pronto, já ficámos a saber o que é que ela quer. E fechamos assim esta hora. O António Fernandes do Fundão dedica à ex-mulher e aos filhos, à irmã Júlia Motaz, à Sona Pardal, ao irmão Francisco José Amaris. A Pardal, a todos com votos de boa noite. O tema é de Nuno da Câmara Pereira. Cavalo Russo. Até já.

0: 9 horas, boa noite.
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10: Olá, minha boa gente, ouvintes da RCB, boa noite a todos outra vez. Chegámos para a segunda hora, a segunda parte e última, claro, naturalmente, dos Escolhas de fim de semana, porque é sábado, 23 de maio. O meu nome é José Miguel Malaca. Beijinhos e abraços. Continua a ter um bom serão na nossa companhia. E começamos assim a segunda parte. O Martim nas Donas dedica aos avós com beijinhos e votos por noite e continuação de um bom fim de semana. E a Celeste Rocha em França dedica à equipa da RCB e ouvintes do programa também com votos. Boa noite. Obrigado, Celeste. Beijinhos e cumprimentos a todos aí em casa. Boa noite, França. O tema é de João Claro e bem-vindo a Costa. Sou pastor. Deixe-se ficar.

E ficam mais duas dedicatórias. O Pedro Miguel, a Jardim de Cima Fundão, dedica à Rita Pinheiro em Braga, ao João Monteiro em Lisboa, com votos de um feliz aniversário, muitos parabéns, felicidades e votos de boa noite e de bom fim de semana. E a família Frade na Fatela dedica aos amigos ouvintes também com votos de boa noite. O tema é do rancho folclórico de Jardim de Cima. Lá vai Europa.

Algumas escolhas na RCB, já sabem, de segunda a sábado, neste horário, 20, 22 horas comigo, eu que sou o José Miguel Moleca. Beijinhos e abraços, continuação de um bom fim de semana a ouvir-nos. Não esqueça que você tem quatro formas diferentes e diárias para poder participar. Deixo aqui a terceira forma que existe. escolhas@rcb-radiocovadabeira.pt escolhas@rcb-radiocovadabeira.pt Faça isso, participe. Bem, ajam. A patrocínio do Tachoso dedica ao marido, à filha, à neta, genro, manda na vela, estou aqui para receber também, com votos, boa noite, obrigado igualmente para todos vocês, e o António Pereira, quinto do casal, Santa Margarida, Paulo Covilhã, dedica à família e aos amigos, aqui para receber, à dona Teresa Correia, marido e filho também, com votos de boa noite, António Pereira, família. Beijinhos e abraços, muito obrigado. Bom sábado, continuação do bom sábado na companhia da RCB. O tema de Vítor Rodrigues, quer um beijo teu.

e voltamos a satisfazer duas dedicatórias, pois claro. O Cás Vilela, por cá pelo fundão, dedica à irmã Maria Augusta Vilela, ao sobrinho Luís Guilherme, ao Cunhado Luís, a todos com votos de boa noite. A Maria Irene Gaspar, em Cantar Galo na Covilhã, dedica a todos os amigos e amigas com votos de boa noite e de muita saúde. A Maria Irene, que fez anos ontem, exatamente, beijinhos. Lionel Nunes canta Mulher Ingrata, tratatita tata. Oh, meu Deus do céu, eu passo-me com estes temas.

Serão de sábado, 23 de maio, está com a RCB e ainda bem que está. É o programa Escolhas, os discos pedidos na RCB, aquele programa que você pede e nós passamos o disco de agosto, 6 dias por semana. O Pedro Miguel, em Zona de Cima, dedica ao Ricardo Laranjeira, em Lisboa, à Olinda, no Barreiro, e ao Clemente, em Setúbal, a todos com votos de boa noite. É verdade, o Clemente faz anos por aí, né? Nestes próximos dias. É o que é, como uma abelha, vais partir naquela estrada. Muito bem, muito bem. Ô Pedro, mais uma vez, muito obrigado e um abraço. E a Maria Rosa, em Cortes de Baixo, dedica a RCB à TV do Carmo Teixoso com votos de boa noite. Maria Rosa, bem-aja, beijinhos, com um momento de saúde. O tema é do Jorge Ferreira, Os Velhotes e a Lua de Mel.

Programa de Espíritos na Rádio Cova da Beira. Ficam mais duas dedicatórias. Daqui a pouco fica mais uma sequinha também. A Lara no Alcaide dedica aos pais, irmão e avós. A todos com votos de boa noite e de bom fim de semana. Continuação. E o António Ponciano em Silvares dedica às famílias Ponciano, Nunes, Torres, Frade, Lindeza e RCB também com votos de boa noite. António Ponciano em família, bem-ajam. Beijos e abraços. O tema de Sérgio Rossi. Vamos ouvir Paranoia de Amor. Oi, maravilha.

E antes das próximas duas dedicatórias, recordo que você, através dos correios, aqui não é a questão do carteiro que lê as cartas, não, você envia as cartas que o carteiro entrega cá. Exatamente. Pode e deve participar então escrevendo as suas dedicatórias para a seguinte morada: RCB Rádio Cova da Moura, Programa Escolhas, Casa Gascão, Avenida Doutor Alfredo Mengil, 6230-287 Fundão. Faça isso. Participem para com as escolhas aqui na Rádio Cova da Moura. O João Jainhas em Oledo dedica a todo o pessoal da RCB, do Centro de Dia de Oledo, Doutora Rita e família, a todos os amigos ouvintes, para que passem uma boa noite. João, muito obrigado. Um abraço, bom fim de semana. E os filhos que nunca esquecem, dedicam à Delfina Morgadinha Silvares, com muito carinho, muito amor, beijinhos, votos por noite, saúde e tratamentos também, e um abraço ao meio de António. O tema é das 12 amanhã de manhã, com participação do DJ André Henriques. Vamos ouvir, vamos dançar.

Quem é que não se lembra deste grande sucesso? Hein? Quem é que não se lembra? As Doce, esse quarteto fantástico que eu tive o gosto de as conhecer em 1979. Meu Deus do céu, parece que foi ontem, 79. E na Covilhã, num espetáculo ao vivo. Pois é, pois é, pois é. Bom. Então é assim, vamos para mais uma sequinha? Vamos nessa? Vamos lá, vamos lá. Vamos lá para mais uma sequinha. Bom, então é assim. Agora tem havido aí muitas manifestações, não é? Tem havido muitas manifestações. Esta aqui tem a ver só com as mulheres. Só com as mulheres. Então, vira-se uma. O que é que nós somos? O que é que nós somos? Três. Mulheres! Mulheres! Vira-se a primeira. E o que é que nós queremos? O que é que nós queremos? As outras três. A cura para os ciúmes. A cura para os ciúmes. Para os ciúmes. Vira-se a primeira. E quando é que queremos? E quando é que queremos? Vira-se as outras três. Pergunta às tuas amigas. Pergunta às tuas amiguinhas, pá. A cura para os ciúmes, pá. Grande manif, pá. Conta aos ciúmes, marchar, marchar. Pergunta às tuas amigas, pá. Para acabar com os ciúmes. Que fantástico, que espetáculo, pá. E você, é ciumenta? Você é ciumento? Veja lá isso, pá. Isso corrói por dentro. A ciumeira, pá, é verdade. É verdade. Acho que você não tem motivos para ser ciumenta. Pois não? Acho que não, acho que não. Que maravilha, pá. A Maria Rosa Varandas na Covilhã. Boa noite, Maria Rosa. Boa noite, Covilhã. Boa noite, família. Dedica a RCB à Ana Gil, à Tânia, ouvintes e filhos, para que todos passem uma agradável noite. Obrigado igualmente. E o João Pereira Alpedrinha, dedica a toda a família, amigos e equipa e ouvintes da RCB, com votos. Boa noite. João Pereira, bem-aja também. Como é que todos aí em casa. O tema do grupo Sol Brilhante, leva o meu beijo contigo.

fica mais uma dedicatória nesta segunda e última hora dos Coelhas de sábado, 23 de maio. A Lívia Lopes, olá Lívia, boa noite, estás boa, está tudo bem contigo? Moura de Covilhã, Moura de Jorge, e o companheiro. Lívia Lopes na Covilhã dedica a RCB ao companheiro, com votos de boa noite. Obrigado igualmente, tudo bom para vocês, sim senhor. O tema é do trio musical Vitor Costa, Vinho.

E agora satisfazemos o pedido da nossa ouvinte Gabriela, que nas donas dedica às tias, ao seu amor, ao filho e RCB, a todos com votos boa noite, bem-aja e tudo bom para vocês. Muito obrigado. Roberto Carlos canta Lady Laura.

E é chegados ao penúltimo pedido da noite, neste sábado, com duas dedicatórias. Programa Escolhas, claro, na RCB. O Tony Fernandes, por cá pelo fundão, dedica à ex-mulher e aos filhos, à irmã Júlia Montaz, à Sona Pardal, ao irmão Francisco José Abrins Pardal, a todos com votos de boa noite. A Ana Geraldes das Donas dedica ao marido e aos filhos com beijinhos, votos de boa noite e de continuação de um bom fim de semana. O tema de Pedro Brunhosa e Ana Moura, Voltar, quero voltar para os braços da minha mãe.

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Ouvintes RCB, chegámos assim ao final daquela que foi a edição fim de semana do Escolhas, o programa de Você Pede, e nós passamos o disco a seu gosto. Noite de sábado, 23 de maio de 2026. Voltou a ser um gosto, um prazer, um privilégio para mim ter estado consigo. Espero que tenham gostado. Beijam por terem vindo. Beijinhos e abraços. Continuação de um bom serão de sábado e também a continuação de um fantástico fim de semana com a RCB. Eu volto segunda-feira, às 8 da noite, para mais uma semana de edições deste seu programa. Espero poder contar consigo uma vez mais. Até lá, fique numa boa na nossa companhia. E fechamos as portas assim. A Júlia Montage, em Lausanne, na Suíça, dedica ao irmão António Fernandes, na residência sénior, Príncipe do Beno Fundão, com carinho, saudades, beijinhos e votos de boa noite, o tema de Leonard Cohen, I'm Your Man. E pronto, não há tempo para mais. Ficou, portanto, tudo dito por hoje. Aquele abraço sempre. Boa noite a todos e até segunda-feira.

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1: Boa noite, são 22 horas.
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7: A sinfonia número 3 em mi bemol maior, opus 55, de Ludwig van Beethoven, conhecida como Heroica, é uma obra musical por vezes citada como marco entre o período clássico e o período romântico. Beethoven tinha inicialmente a ideia de dedicar a sinfonia a Napoleão Bonaparte. O biógrafo Maynard Solomon relata que Beethoven admirava as ideias da Revolução Francesa e Napoleão era como se fosse a sua personificação. No outono, o compositor começou a repensar a dedicatória. Embora o príncipe Lobkowitz lhe tivesse dito que se lhe dedicasse a sinfonia ficaria isento de pagar imposto, Beethoven continuou com a dedicatória a Bonaparte. Quando Napoleão se proclamou imperador da França, em maio de 1804, Beethoven revoltou-se. O seu assistente, Ferdinand Ries, conta a história na sua biografia de Beethoven. Ao escrever esta sinfonia, Beethoven tinha pensado em Bonaparte, mas Bonaparte como primeiro cônsul. Naquela altura, Beethoven tinha a maior estima por ele e comparou-o aos cônsules máximos da antiga Roma. Não só eu, mas muitos dos amigos mais próximos de Beethoven, vimos esta sinfonia em cima da mesa, lindamente copiada à mão, com a palavra Bonaparte, escrita no topo da capa, e Ludwig van Beethoven na parte inferior. Eu fui o primeiro a dar a notícia de que Bonaparte se tinha autodeclarado imperador, quando, de repente, Beethoven teve um acesso de fúria e exclamou: "Então ele não é mais do que um mortal comum. Agora também ele vai pisar o pé de todos os direitos do homem, saciando somente a sua vontade. Agora ele vai pensar que é superior a todos os homens, tornando-se um tirano." Dirigiu-se à mesa, onde estava a obra, já pronta, agarrou na capa e riscou o nome de Bonaparte tão violentamente com uma faca que fez um buraco no papel. A página tinha de voltar a ser copiada e foi então que a Sinfonia recebeu o título de Sinfonia Heroica, composta para celebrar a memória de um grande homem. Na verdade, Anton Felix Schindler, músico austríaco e um dos primeiros biógrafos de Beethoven, diz que no velório de Napoleão, na ilha de Santa Helena, em 1821, Beethoven afirmou: há 17 anos, eu escrevi a música para este triste acontecimento. Estava-se a referir à Marcha Fúnebre, o segundo andamento da Sinfonia número 3. Vamos ouvir a Sinfonia Heroica de Beethoven, na interpretação da Orquestra Filarmonia, dirigida pelo maestro Herbert von Karajan.

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2: 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Já sabes que nos podes acompanhar nas frequências 92.5 e 100.0 FM ou então na emissão online no site www.rcb-radiocovadabeira.pt. 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
0: Ora, e agora, depois do sinal horário, a meus amigos, só vos tenho a dizer que não tarda, vem mais música aqui no RCBFM Love to Dance. Para já, fazemos uma pequena pausa para os compromissos publicitários e depois preparem-se para mais uma hora de grandes músicas de dança. Bom fim de semana.

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Ora, aí está. Trazemos o mundo até à beira interior com grandes músicas de dança através do RCDFM Love to Dance na Rádio Cova do Beira e com DJ Justice todos os sábados entre as 23 e as 2 da madrugada. Meus caros amigos, desejo-vos um bom fim de semana e agora você é esta que vem aí.

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0: Ora, e agora, depois do sinal horário, a meus amigos, só vos tenho a dizer que não tarda, vem mais música aqui no RCBFM Love to Dance.